0: esquecemos em casa ou no escritório. E se usássemos para enviar mensagens para nossos amigos? E se a tratássemos como se não pudéssemos viver sem ela? E se dessemos de presente às crianças? E se a usássemos quando viajamos? E se lançássemos mão dela em caso de emergência? Ao contrário do celular, a Bíblia não fica sem sinal. Ela pega em qualquer lugar. Não é preciso se preocupar com a falta de crédito, porque Jesus já pagou a conta e os créditos não têm fim. E o melhor de tudo, não cai a ligação e a carga da bateria é para toda a vida. Buscai o Senhor enquanto se pode achar, invocai-o enquanto está perto. Isaías 56:6. Na Bíblia Sagrada, existem alguns telefones de emergências. Quando você estiver triste, ligue João 14. Quando estiver nervoso, ligue Salmo 51. Quando pessoas falharem com você, ligue Salmo 27. Quando você estiver preocupado, ligue Mateus 6, 19-34. Quando você estiver em perigo, ligue Salmo 91. Quando Deus parecer distante, ligue Salmo 63. Quando sua fé precisar ser ativada, ligue Hebreus 11. Quando você estiver solitário e com medo, ligue Salmo 23. Quando você for áspero e crítico, ligue 1 Coríntios 13. Para saber o segredo da felicidade, ligue Colossenses 3, 12-17. Quando você quiser paz e descanso, ligue Mateus 11, 25-30. Quando você sentir-se sozinho, ligue Romanos 8, 31-39. Quando o mundo parecer maior que Deus, ligue Salmo 90. E que Deus o abençoe.
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2: Muito obrigado, Deus Pai, por mais este programa Brasil Rodeio realizado. Com a certeza do dever cumprido, te agradecemos, Senhor. Ó Deus, tu que destes flores ao arvoredo e abristes as carícias da fonte, no seio escuro e ressequido do solo, reservaste a terra inteira a serviço do homem, que se agita livre e dominador sobre os montes e vales. Criaste o dia, e para o dia deste o brilho do sol. Criaste a noite, e para a noite deste a beleza do luar e o sorriso das estrelas. Criaste o homem, e deste a ele o direito de viver e explorar as belezas que no mundo há. Obrigado, Pai. E pedimos neste instante que abençoe a cada profissional de rodeio, a cada ouvinte, a todos que acompanharam o nosso espetáculo, programa Brasil Rodeio de forma emocionante. Que possam estar em paz e em harmonia com seus familiares. E assim sendo, obrigado, Senhor.

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1: Nove e sete.

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2: 9:37.
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Esse é Christopher Cross com Sailing. Antes foi Air Supply, Lost in Love e Living in a Box, Room in Your Heart. Em cartaz do cinema, só tem filme bom, tá? Vou passar aqui pra vocês uma relação do que tá em cartaz do cinema. Tem A Revolução dos Bichos, O Passageiro.

0: do Mal, o Mandaloriano e Grogu. E muito mais. Então bora pro cinema. Daqui a pouquinho tem Ed Sheeran aqui no Love, a sua liga direta com a emoção.
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0: O herói da patrimonial Caidão e a sua esposa Dilce na sintonia. Ela muito apaixonada. Ed Sheeran, Photograph.

0: Tá aí Lady Antebellum com Just a Kiss. Antes foi Whitney Houston e Ed Sheeran. Boa noite pra todo mundo que tá ouvindo. A sua linha direta com a emoção. Claudião da Van, aquele abraço. Daqui a pouquinho tem o Erasmo Carlos aqui no Love. A sua linha direta com a emoção.
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0: Sentado à beira do caminho com Erasmo Carlos aqui no Love. Continua até a uma.

0: Esse é Boyz II Men e o Make Love to You, 1994. Tocou no Love naquele ano. Pretenders, aí o Stand By You. Boa noite pra todo mundo. Na sequência, Hathaway também tocou no Love Line em 1994. Tocou muito naquele ano essa música do Hathaway. E você vai relembrar aqui no Love a sua linha direta com a emoção. Bom ter a sua companhia. 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A Luísa e o seu príncipe encantado, o Laércio Correia, na sintonia do Love.
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0: 1975. I Don't Want to Talk About It com Rod Stewart. Encerrando uma hora do Love Line. 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
1: Tá aí, Stacaneou com o Lenny Rich. 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Cumprimentar todo mundo que tá aí curtindo, Love. Boa noite pro Celso do Passo dos Fortes. O Ramon Ramírez também tá curtindo. Isso aqui foi sucesso em 1982. Kenny Rogers e Sheena Easton, We Got Tonight. Marcelinho, Baio e Adriano, aquele abraço.

Esse é Toto, I'll Be Over You, música de 1986. Antes, Jermaine Jackson e Kenny Rogers, We Got Tonight. Na sequência, Elvis Presley, Always On My Mind, Always On My Mind. O Love segue até a uma, é romântico. 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
3: Meia-noite e 57.
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2: Duas e três.
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2: Três e seis.
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0: 3:34.
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4: Três e 57.
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Nós estamos aqui com muita alegria e queremos registrar a nossa homenagem à gravadora City e em especial aos irmãos Bertucci. Resgatamos para vocês e queremos que vocês recebam com muita alegria o Cavalo Preto!

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1: 4:59.

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dia, Grupo Rodeio. Sextamos, 5 de junho de 2026, com De Tanto Pelear. Mais cedo por aqui, Roger Moraes e Pátria Gaúcha. João Luiz Correia cantou por aqui também. Cantou Gaúcho da Fronteira, Sandro Oliveira, Luiz Carlos Borges e muito mais. Um show de músicas desde as 4 da manhã. 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

0: Bom dia aos mateadores chapecoenses, oestinos, gaúchos, paranaenses, catarinenses. André Teixeira tá chegando, hein? Bom dia. Atalho de vizinho.
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0: Vamos atracar.
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0: Amanhã, dia 6, tem festa na Colônia Sela, uma das maiores festas da região, que é Festa Junina com Céu e Cantos. Ei, povão apaixonado! Já começa às 7 horas da noite, então é cedo, um horário diferente aí. Tem comidas típicas, tudo enfeitado, tudo bonito. Lá uma grande estrutura para receber você no Salão da Colônia Sela. E o que nós temos hoje é um par de ingresso, mais uma taça de chope e ainda um chope da Unza Beer, que é parceiro oficial do evento. Senhoras e senhores, para um vencedor, o par de ingresso e esse kit da Unza Beer com taça de vidro de chope. Aí tem que mandar para nós aqui, ó. Quero ir no bailão, quero os ingressos, tá? E o restante dos ouvintes vai levar um super kit da 93.3, que inclui boné, camisa da rádio, inclui também os squeezes, copo, tem caneca, tem um monte de coisa aqui. 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Então serão dois vencedores. Todo mundo que participar vai estar neste último sorteio e quem mandar aqui quer os ingressos, quero ir pra festa amanhã à noite, aí vai estar no outro sorteio, tá bom? Então hoje, né, dois vencedores, meninos e meninas. 3361-3130, bom dia, Sul!
1: Bom dia, pessoal da Oeste Capital, tudo bom? É o Mauro ali, indo pro Rio Grande, hein? Subindo a Serra da Goiânia nesse exato momento, hein? Sem seração, sem nada. Na companhia do Elano aí, meu filho, vamos lá fazer a entreguinha pro Alfa lá pro Rio Grande e depois voltar pro Chapecó, hein? Manda a música lá, ó, cheirando pó de reboco com o cheiro missioneiro, hein? Ah, e oferece pros piados CD que puxa no depósito dois, hein? Mandar eles acordar, cebolear na estrada, hein? Porque estão dormindo que nem os patos, velho. Grande, ó. Ei, ó. Ei, ó.

0: Missionary Puff Eye. Beleza?
1: Ai, cara. Valeu, valeu. Deixa pra nós aí o rap do Guasca aí na versão, até com DJ aí, ó. Abraço, Maurinho! Bom dia!
2: Bom dia, Matheus, meu amor de Qua. Hoje vamos tocar Recorrendo aos HPs, parecer pro povo da rodagem do AZ, pra não esquecer de ninguém. Ali pro Alto da Borracharia, pro Zaire de Conde, pro Morango Popular Moranguete, do Mercado Livre.
1: Moranguete!
2: Também ali pra Padeu, pro Boneco, da Lavagem, pro Santônio, pro Fernando, pro Amarelo e pro Elegante, aquele pitimbado velho, pro Fritz da Central Frios, também pro Alemão ali do Auto Center, Quedas do Palmital, tá bom? Também pro Risadinha, pro Capitão, pro Tio Worm, os Thundercats, a galera do Safradins também, a galera da Serradins, tá bom? Matheus, que o Papai do Céu proteja, na Senhora Aparecida faça parte das nossas vidas. São Cristóvão nos ilumine hoje, amanhã e sempre.
1: Amém, meu amigo, amém. Se
2: não for oeste, capital, Mateuzinho. Puxa,
1: Leopoldo. Puxa!
2: Tudo de bom. É aquele buzinado, Mateus.
1: Sextou, meu amigo Melão. Ô Matheus, bom dia pra ti, bom dia pra toda audiência. Uma sexta-feira incrível, maravilhosa. Tamo aí ouvindo o programa Manda Alemão do Forró. É, fica amor, por favor. Abração pra Dília e toda a galera da lavanderia, meninos e meninas. Alô, BRF. Bom,
3: Matheus, Carlito, no chazinho de palito, curtindo esse capital aí. Vamos concorrer os prêmios aí, poxa.
1: Valeu. Valeu, tá valendo, tá valendo aí, Carlito. Bom dia!
4: Bom dia, Matheus. Como é que tá, gaúcho, velho? Tamo aí já ligado no melhor. Sextou, então, né? Hoje roda pra nós um DRN, hein?
1: De novo?
4: Agradecido. Um abraço, boa sexta-feira e todo
1: outra dia. Sexta-feira na semana. Mais uma sexta. Ontem era sábado, hoje é sexta, amanhã é sábado de novo. Aí. Ô, coisa boa! Imagina toda semana assim aí, ó.
5: Ai, quem dera!
1: Vamos, seu Ari! Bom dia!
6: Bom dia, bom dia, Matheusito, José Marco Ordecá. Manda um abraço aí pra toda a galera que tá na rodagem aí, galera da Citric aí, que tá no QAP. Aí o Cid, Felipe Transportes, galera do IFN, né? A todos aí que estão na rodagem aí, positiva. Manda um abraço pra nós aí. E toca aquela música lá, Corpo Esgualepado. Na sexta-feira já tem um quadro assim, né? Positiva, aquele abraço. Deus abençoe.
1: Que penado, esgualepado.
6: Se algum sorteio, coloca nós, tudo de bom.
1: Valeu, garoto, grande abraço, buzinaço, vamos, Josemar. O pessoal do Grupo Cetric aí também, um grande abraço. Acelera, Brasil!
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1: Isso, tá ficando velho já o WhatsApp. Ainda bem, né? Tá marcando pra galera. Ô Matheus, bom dia, bom dia. Abração pra ti, pra toda a família, pra toda a audiência. Ô Tiagão aqui do Grande EFAP. Se possível, toca a música pra nós, Fazenda São Francisco. E manda um beijão pro meu filho que tá viajando comigo hoje, ouvindo a 93 sempre. Alô, garoto! Vamos, garoto! É, rapaz, ajuda o pai aí! Fatura, fatura! Abração pro amigo e Thiago e o filhote aí também! Bom dia, Sul!
8: Certo, partiu por de cá.
1: Ô, Valdir!
8: Vai tocar pra nós ali o fogão da vizinha, hein? Fiquei muito agradecido. E bom programa aí. A respeito daqueles pernas de pau aí da Chapecoense, nem quis te mandar, vou deixar quieto pra não falar babrinha, mas isso aí não merece nem jogar, nem de graça, não dá pra querer. Tirar uns dois, três ali, o resto, tchau pro filho. Sabe o que a torcida tem que fazer, Matheus, domingo?
1: Mas diga.
8: Ninguém no estádio, mas ninguém. Deixa tudo aqui uma casa vazia. Às vezes vocês vão garar um pouquinho de vergonha na cara, e essa diretoria também, pelo amor de Deus, né? Pode abandonar, né? E, o que que é isso, gente? Beleza, Matheus? Boa sexta aí, bom programa, colei lá no sorteio, estiver aí.
1: Pior que tá difícil esse ano, né, Valdir? Tá difícil aí, vem do Catarinense, né? A Série A já não tá boa. E aí vem esse jogo aí, né? Nossa senhora, que decepção, hein? Abraço enorme para o amigo Valdir, bom!
9: Bom dia, bom dia, bom dia, Mateuzinho. Como é que
1: vem vindo?
9: Tudo certo?
1: Tamo feliz demais.
9: Podia tocar uma música bem buenacha pra nós ali. O endereço errado com banda Champion. Positivo, vai mandar pra toda a gurizada do Tapetão Preto que estão na escuta, hein? Pra gurizada da Rodonaves, gurizada da Brad King ali, da Felipe Alimentos, Oestepan, enfim, a gurizada que tá inteiro aí, escutando a capital, hein?
1: Povo e a pova!
9: Nós temos que ensinar pra capital da sogra, Cascavel. Beleza? E pra minha esposa também, que tá na escuta lá, mateando lá, ficou escutando nosso capital lá, a Grazi. Beleza, Mateuzinho?
1: É a primeira dama!
9: É, sabe, moiou, né? Não deu certo, né, coisa? Cê tá doido?
1: Ah, louco, rapaz.
9: Se não for o West Capital, fuja!
1: Tamo tonto até agora, tamo tonto até agora. Foguetório para o mestre Jonas e a sua primeira dama, que não estão separados, estão juntos pelo som do rádio. Vai!
10: Bom dia, Matheus. Tudo bem? Elisandro do Universitário.
1: Opa!
10: Sextou, sextou. Indo pra Dionísio Cerqueira. Agradecer pelos ingressos aí da festa junina que vamos ir amanhã ali no Colônia Sela.
1: Cara, vai ser gigante,
10: escutar.
1: Hein? Vai ser Jair top.
10: Santos. Dá um abraço aí pro meu cunhado Sidney, que tá na estrada aí da Expresso São Miguel. O meu compadre Padre da Nutramix, também tá aí no Tapetão Preto. E pro meu amigo Matheus da Romena, seu Jorge e o Marcelo. E pra começar bem, vamos começar hoje de... Tô procurando uma morena misteriosa que me deixou só um nome no papel. 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
1: Esse tá no clima! Bota aí
10: pra nós curtir essa daí, pra começar sexta-feira bem, Matheus.
1: Esse já tá no clima! Capital, fuja, louco! Hoje é o dia! Na verdade, amanhã, né, Lisandro? Amanhã vai ser o dia, sábado o dia, diria já a música aí. Abração pra amigo, vai ser demais com o Céu e Cantos, com todo o pessoal do Jusa lá, com o Chope da Onza. Minha Nossa Senhora! Abração pra amigo aí, vai!
11: Bom dia, galera do West Capital, tudo bem? Leandro, por cá. Minha música oferecendo pra todos os funcionários da transportadora de Oeste, os colaboradores. Que já estão saindo pra líder daqui a pouquinho. E sextou, né? Toca como do Leonardo pra nós aí. Um abraço. Opa. A todos aí. Bom final de semana.
1: Então já estamos separando aqui o Leonardo aí pra cantar junto, rapaz. Leandro, abraço pra ti. Alô, galera das transportadoras. Alô, freteiros, povo da estrada.
12: Alô, vamos, potência.
1: Bom dia para a Jandercila. Pessoal que manda bom dia aqui pros ingressos ou manda aqui pro sorteio, já está automaticamente aqui incluídos. Mais uma que dá tempo. Bom dia.
13: Bom dia, bom dia, Mateuzinho. Coimbra, porta aqui. Mateuzinho, toca uma música aí com a banda da Portal da Serra, Doce Bandida, esse é pra todos os ouvintes aí que são ligadinhos na melhor, pra todos os motores aí que estão apoiando seu carão por aí nesse Capitão Preto, pra todos os motores aí da casa do MDF, do japonês lá no curso do Chancho, pra gurizada aí do grupo QSC Qualificados de Santa Catarina. Para os demais amigos da EAZ, pra não esquecer de ninguém, hein? E se não for, eu acho que capital, fuja, louco!
1: Já louco!
13: Saindo de casa, rumo a Xanxerê e Xaxim. Pose, câmbia, um ótimo final de semana a todos, hein? Se não for, eu acho que capital, fuja, louco!
1: Já louco, pessoal que tá chegando agora, hein? Éder, vamos que vamos! Pode mandar o seu alô, a sua mensagem em texto, em áudio. Queremos ouvir a sua voz no nosso WhatsApp aqui da rádio para Aliança. 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
1: E tá apontando um final de semana de sol pra Chapecó, dias bonitos, lindos, ótimas temperaturas. Hoje, máxima batendo 22 graus durante a tarde e neste momento está 11 graus, fresquinho. Amanhã de manhã, mesma coisa, 10 a 11 de manhã, tarde 21 a 22. E domingo também, de 10 a 11 de manhã e 22 durante a tarde. Pra quem vai pro estádio aí, né? Pra quem não desistiu ainda, teremos temperaturas entre 15 e 21 graus, entre 9 da manhã e 1 da tarde, ou seja, a temperatura vai dar uma variada e vai aumentar bastante depois do meio-dia. Aí na segunda, terça e quarta o panorama muda. Segunda-feira já teremos instabilidade pós-meio-dia, o dia fica mais nebuloso, mais carregado de nuvens, com temperaturas variando de 11 a 17 graus. Na terça-feira também chuvas importantes em quantidade, hein? Isso é importante ressaltar aqui. Chove bem na segunda e na terça-feira até meio-dia, mais ou menos 24 horas seguidas de um tempo bem fechado com pouco sol. E depois o sol volta a aparecer na quarta-feira, com 8 graus de manhã e máximas de 20 graus. Uma esfriadinha na quarta-feira de manhã. Informações para o Indy, Climaterra e Climatempo.
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0: você tá com a gente. Alô, Anderson, meu grande amigo da Pointer. Pessoal da recuperadora, pessoal da mecânica aí também, um grande abraço. Anderson, acorda cedinho aí também. Sextou, meu amigo. E tem uma galera por aqui deixando mensagem, valendo os prêmios da manhã da sexta-feira. Ingressos para a grande festa da Colônia Cela, festa junina, que vai ser amanhã, dia 6. E lembrando, hoje tem chope aí e tem ainda copo do chope de vidro. Ô, louco! Então é um kit completo aí pra quem quiser mandar aqui. Quero os ingressos, quero ir na festa. E teremos aí pros demais ouvintes um grande kit da West Capital FM, que tem camisa, boné, ingresso pro cinema, tem copos aqui da rádio, brindes da rádio. Então teremos aí hoje em dose dupla os prêmios da sexta-feira pra nossa audiência. Bom dia!
1: Salve, salve, meu amigo Matheus, bom dia, um abraço. Alemão Bordecar,
0: no Alemão!
1: Hoje não estamos transportando o progresso no caos, hoje só estamos no passeio aí.
0: No lazer.
1: Kit familiar, companhia 10. Estamos aí acelerando, ó. O pé de breque ali, tomando mate de boa. Dá um salve, tubarãozado aí que tá no carreiro e tá acelerando aí. Baita abraço, que Deus abençoe, guarde e proteja, nós tudo aí. Baita abraço aí pro amigo aí. Obrigado pela programação e com Deus, com os anjos, tudo que é de bom ali. Campeão!
0: Valeu, garoto! Ah, hoje mais comportado o alemão, né? Hoje tá mais tranquilo aí. Ai, ai, bom dia, Matheus! Bom dia pro Jean Michel Borges, meu amigo! Ô, Matheus, o que que vamos fazer agora que já estamos na sexta-feira, né? E a Chape que faz, já diria Céu e Cantos que faz. Toca a música de pai para filho com o grupo Portal Gaúcho. Baita música aí. E se não for a capital, fuja louco. Bom dia pra Delita, bom dia pro Daniel Júnior. Abraço pro amigo aí, Daniel. O café no café. Que é isso aí? Bom dia, Uruçanga.
2: Bom dia,
0: Matheus. Oi.
2: Matheus, eu estou muito feliz. Estou com a visita do Márcio, da minha nora e da minha filha, que moram lá em São João Batista, lá no, em Floripa, perto de Floripa, na grande Florianópolis. Eles vieram passar o feriado aqui comigo, estou muito feliz. Eu queria pedir a música. Qual música, Márcio, que eu peço?
0: Vai colando.
2: César Menotti e Fabiano tá chorando por quê? E eu vou oferecer pro Márcio, tá bom? Beijo.
0: Chora, ai, não!
2: Põe nós no sorteio, tá bom? Beijo, um bom final de semana pra vocês, pra todos nós.
0: Ai, ai, ai, ajuda dos universitários! Abraço pra toda a família, pras visitas! Ei, que legal! Aproveitem bem o final de semana de vocês aí, ó. Bom dia!
3: Olá, bom dia! Bom dia, Matheus! Bom dia, povo querido da Rádio Oeste Capital. Oswaldo Camargo, por ficar sempre de ouvido na melhor. Desejar uma excelente sexta-feira a todos, amigos, clientes e colegas da Bioter e Rigater de toda a grande região. E, se possível, lasca uma bem boa para nós aí, Mateuzinho. Pode ser aquela Vivendo Aqui no Mato. E se não for, eu acho que tá, puxa, louco.
0: Valeu, Camargo. Valeu, senhor Osvaldo. 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Quem mais? 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
4: Marquezinho, bom dia, Luiz, pra cá. E eu metava aquela música possível, Cunhada, ali. Beleza? Um abraço, um bom final de semana a todos ali. E quem sabe a chapa dá a volta, mas não dá, né? Beleza? Um abraço.
0: Esqueça. A esperança é a última que morre, mas que vai ser difícil, vai ser.
3: Bom dia, Matheus! Fritz lá de cá e busca lá do Fritz. Saba, vamos que vamos. Um forte abraço aí pro meu amigo Patrolinha, pro Polar Jean, pro Juninho, pra todo mundo aí na Central Frios aí que tá trabalhandinho, uns que estão dormindo ainda, vai fazer o quê? Vamos que vamos. E pro Adelar Romã, pro Melão, pra todo mundo que tá ouvindo aí a melhor. Toca aí, repartindo a telecama. Aquele abraço e tudo de bom.
0: Tudo
3: e
0: se de não bom. For nas
3: capital, fuja louco.
0: Valeu, Fritz. Alô, Álvaro. Matheus, quero ganhar um sorteio aí, viu? Deixe meu nome na lista. Bom dia, Matheus. Olha o que nós já compramos aí, ó. Os ingressos pra festa junina de amanhã. Aí vai ser bom demais, viu? É, com céu e cantos, vai ser top demais na Colônia Cela. E além disso, tem mais, caramba, 12 pessoas que vão estar lá, hein? Sensacional! Vai ser bacana demais aí, tá? Abração pra Tiva e abraço também especial pro pessoal do Grupo Jusa, da Colônia Cela, da Unzabir, que estão organizando o evento aí, viu? Vamos, Gaiteiro! 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
0: Vamos que vamos, bom dia.
3: Bom dia, Matheus Multimers. Como é que você tá, meu
0: amigo? Bom demais.
3: Manda um abraço aí pra galera da LJS que tá já acordada, positiva e operando. Ei, meu Deus do céu, a última vez que eu me acordei cedo, eu tava pendurando frango. Tá tomando. Bora trabalhar. Se eu não dormir, ninguém dorme. Bora!
0: Acelera, Flávio! O Matheus, roda pra nós, mundo Barreirito hoje. Sextamos! Tô só pela barulheda hoje, da latinha. Ah, é o lobo dos olhos verdes aqui. Aú!
6: Bom dia, Matheusinho. Como é que tá essa gurizada da melhor do sul do mundo, hein?
0: Ah, os demais estão dormindo, até.
6: Tá aí, cá, Matheusinho.
0: O Uri tá levantando agora da cama.
6: Vamos dar uma batista aí pra começar a sexta, né? Depois vamos dar uma pitada, né? Um pouco hoje. O tempo tá bom, né, Matheusinho?
0: Pitada?
6: Um abração aí pra todos que estiverem ouvindo a melhor do sul do mundo aí. Se não for o Oeste Capital, fuja, louco, né, Matheusinho?
0: Já, louco! Pro amigo também, esse é o sentimento da sexta-feira. E lá na segunda,
7: volta o cão arrependido, com suas orelhas tão fartas, com seu osso ruído e com o rabo entre as patas.
0: Só na tristeza. Abraço pro amigo aí.
8: Bom dia, Matheus, tudo certo? Matheus, aqui é o Ni Santos. Manda uma música aí pra mim do Sidney Lima, que é uma dele, e ofereço para o nosso patrão da Oeste Sul Material de Construção. Tudo é bom, uma ótima sexta-feira.
0: Pessoal da Oeste Sul aí também, é hora de dar folga para os funcionários. Ai, tudo de bom!
9: Bom dia, bom dia. Levando aquele abraço aí a cada um que tá na escuta aí. E pedindo pra ter uma atençãozinha aí na Araras aí, né? Ah, estão fazendo aí, ó. Só arrumando aí, tá ficando bom. Não temos se queixando. Mas tá bem mal sinalizado ali. É. Vindo da IFAP, de lá pra cá, depois do, onde é que deu os baracão ali. Que, onde é que deu aquele dia, aquela vez, ó. O vendaval ali. Tiraram um pedaço de asfalto e tem um degrau ali de moto, só que Deus me segurou, senão eu tinha caído.
0: Rapaz.
9: Não
0: vi
9: na hora, não tem sinalização, não tem nada, né? Quando você vê, você tá em cima. Só pedi pro pessoal tomar cuidado aí, piazada, porque vai dar coisa, não vai dar coisa boa. Né?
0: Pessoal, bom aviso mesmo
9: não,
0: aí.
9: Não sinalizaram bem, hein? Tá bom? Um abraço pra vocês da rádio e todos que estão na escuta aí.
0: Valeu, garoto!
9: Temos já indo levar umas mercadoriazinhas aí pra botar o do Erechim. O pessoal da Cooperal fez do Erechim.
0: Opa, ah, potência, hein?
9: Se nós vier alguma prancha da montanesa lá, nós vamos dar uma buzinadinha. Show de bola!
0: Não, tem bastante parente lá. Ô, Chiri Missioner!

0: tá legal, galera.
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0: Leonardo, mais um pedido da audiência, 6:08 na manhã da sexta-feira. O Matheus quer ganhar um sorteio do chopp dos ingressos aí também, se não for hoje capital, fuja louco. Vanderlei Sutil aqui na sintonia. Matheus, bom dia, sextou, é o Betinho. Toca pra nós aí Sol e a Lua do Calmon e quero concorrer aos prêmios aí também da rádio, viu? Francisco Júnior, Matheus finalizando por hoje aqui. E olha o bebê reborn aí, o João Osório, cara, é a cara de um bebê reborn, né? As bochechas. Que legal, cara. Saúde pra ele e pra família toda aí, tá? Valeu, Francisco. Abração pra toda a família. Bom dia pra Thalia. Como é que você tá, garota? Boa sexta-feira aí também, Matheus. Bom dia, sextou. Quero ganhar um sorteio aí também. Música pra nós aqui do Fórum. Alô, meninas do Fórum. Liga da Justiça! Tudo de bom, Neiva!
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0: 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Senhoras e senhores, estamos em data FIFA, portanto, muitos e muitos jogos de seleções. Ontem, na quinta-feira, nós tivemos destaques aqui, ó, para vários jogos bem legais aqui. Aqui, ó, Espanha e Iraque 1-1. A Espanha teve dificuldade para enfrentar o Iraque. A França perdeu para a Costa do Marfim de virada. E como é data FIFA mesmo sendo amistoso, contava aqui pontos pro ranking da FIFA. E o que aconteceu? A França caiu pro terceiro lugar com essa derrota de ontem. Então, primeiro lugar aqui tá a Argentina, depois a Espanha e depois a França. Claro, né? São números meramente ilustrativos, agora conta pouca coisa, né? O Brasil é o sexto lugar com... na frente, inclusive, atrás da Inglaterra e de Portugal, então, tá? Brasil, sexto lugar do ranking internacional de seleções. Ontem, ainda à noite, teve México 5, Sérvia 1. México que vai disputar a Copa desse ano de 2026. E hoje vários e vários jogos com destaque aqui, ó, pra Haiti e Peru. Às 9 horas, o Haiti, que é adversário do Brasil na primeira fase da Copa do Mundo. Ontem à noite, Matias Brasil teve presente no aeroporto de Chapecó e na Arena Condá, pegando a chegada da Chapecoense de volta pra Chapecó após o vexame na ressacada. Tivemos aí um número de torcedores que foi até o aeroporto e foi até a região da Arena para cobrar os jogadores, especialmente, diretoria também junto, mas teve muita fala, especialmente com os jogadores e com o técnico Lacerda, tá? E tudo isso a gente vai comentar depois das 7 horas da manhã no nosso Som e Café News. Ontem tivemos a final da Copa Verde também como destaque, que é uma competição que reúne times do norte, do centro-oeste do Brasil. E o Anápolis fez 3-1 pra cima do Paysandu. Olha só, 3-1 pro Anápolis, que tava bem no jogo, depois ficou tarde, né? Leonan, Matheus Lagoa e Juninho, os gols do Anápolis, destaque nacional, fica por conta da Copa Verde, tá bom? As informações do futebol pelo Brasil e pelo mundo. Lembrando que amanhã tem amistoso da seleção às 7 horas contra o Egito.
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0: Bahia, Brasil! Brasil! 6h14, acerte o seu aí! Estamos nesse dia 5 de junho! Vamos pra galera aqui, valendo hoje ingressos pro cinema com kit da rádio pra todo mundo que mandar mensagem. Tem camisa, tem boné, tem os copos da rádio aqui, os ingressos pro cinema pra todo mês de junho. E pra quem mandar, quer os ingressos, quer o chopp, aí tá valendo. Tem chopp da Unza Beer, o copo de vidro, uma taça lindíssima de chopp e dois ingressos para a festa junina do Jusa da Colônia Cela, que vai ser amanhã, junto com o pessoal da Unza Beer. Ô, galo velho, bom dia!
1: Bom dia, Matheus, tudo bem? É daqui do Jardim América, sou a Marlisa. De novo, Matheus, temos Deus de quarta-feira sem
0: água. Deus, hoje nós falamos ontem.
1: Para ir trabalhar, liga a torneira, não cai uma gota de água. Chega o dia de pagar, tem que pagar, né? E nós
0: não,
1: aqui, Deus
0: vai
1: de cortar
0: em definitivo.
1: Sem água. Ontem era feriado, hoje volta ao trabalho e sem água ainda. Gostaria de ver se pudesse ajudar a entrar em contato com a Kazan, porque a gente não tem retorno nenhum para ver o que está acontecendo.
0: Tá bom, garota, vou encaminhar teu áudio pro pessoal da Kazan, tá? É Jardim América ali, né? Pode deixar que eu tenho teu endereço, já passo pro pessoal aí da Kazan. Bom dia!
2: Bom dia, Matheus, bom dia, capital, bom dia, Sul!
0: Bom dia, Sul!
2: Tamo indo aqui, Matheus, ali pra Iporã do Oeste, no Moinho Marx, da cooperativa A1 de Palmitos. Fazer aquele descarregamento de trigo e depois virar de volta e fazer final de semana. Matheus, toca pra nós aí, Chitãozinho Chororó, Terra Tombada, se possível. Valeu, meu amigo. Um abraço e abençoada sexta-feira. Foi nós no sorteio aí que tivemos.
0: Um trabalho pra amigo.
2: Uma coisa que o último costelão com chopp da Unza Beer eu ganhei. Meu último não sei se foi o último, mas eu ganhei. Valeu, Matheus.
0: É bom, é bom.
2: Sexta-feira, papai do céu proteja todos aí da rádio, todos os ouvintes. Um abraço e tudo de bom.
0: Valeu, Dimar, tudo de bom pra amigo. Bom dia de luta. Bom dia pro Adelar Romã, pro Marco Velho Pascoaleto.

0: dia com muita disposição e espantando a preguiça. Estamos neste momento com 11 graus. 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Bom dia!
1: Bom dia, meu amigo Matheus de Montenegro. Vale, Cátia Xará, Matheus de Barco.
0: Ô, Xará!
1: Queria pedir a música aí, Fandangueiro, Barca Velha. Você pode dar uma cruzada na rodagem aí, com as duas brigueiras que ficaram em casa aí, pose. Pra galera das massas romenas, em mate nativo. Positivo, ó. Valeu, Matheusinho. Aquele abraço. Tudo de bom. Se não for essa capital, fuja, louco.
0: Sarte, louco, velho.
1: Ela produção de vinho na estrada pra todos.
0: Valeu, turma da Romeno, povo fantástico. Acelerando.
2: Bom dia, meu amigo Matheus, pra Camanduca, na escuta. Pose, Tubarão. Passa ali pra desejar uma abençoada sexta-feira, né? Sextou. Mandar um abração de azeite, era sempre, pra não esquecer de ninguém, né? Vou mandar um super abraço pro meu irmão, Edson Manduca, pro meu compadre, Roberto. Que hoje vamos bolhar a faca no tal de porquinho, né?
0: Vai ter bacon.
2: Não devia nada, mas vai morrer igual. Coloca meu nomezinho no sorteio aí, bom ganhar os prêmiozinhos. E se não for o West Capital, fui.
0: Tchau. Já louco, velho!
3: Bom dia, aqui é o Gilson Leite. Se preparando pra peleia. Toca o sul do meu coração, oferecer pra minha esposa Silvana. E põe no sorteio do kit da rádio. Se não for essa capital, fuja, louco. Aquele abraço.
0: Abraço pra família aí também. Vamos que vamos, Matheus. Me põe no sorteio do Cela aí, tá? Pra uma vida sadia, coma banana todo dia. 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Galera, na vitamina do macaco. Vamos, gurizada. Bananas Laumar aqui na audiência. Matheus aqui, Camille, fazendo carregamento do chocolate. É, coisa boa. Diretamente aqui de Chapecó. Coloca nós no sorteio dos ingressos aí. Valeu, Camille, garota. É a garota do chocolate. Bom dia.
4: Bom dia, Matheus. Partiu com mais um dia de labuta, de entregas aí no Oestão, velho. Toca pra nós aí, qualquer uma do Gini Geno. E põe no sorteio nós aí. Aquele abraço.
0: Valeu.
4: Bom final de semana aí. Boa sexta.
0: Vamos, Sérgio!

0: intestino longo também tem o direito de chorar. Bom dia, Brasil!
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0: E não tem pra ninguém. 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Bom demais! 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Bom dia!
2: Bom dia,
0: Matheus,
2: aqui é
0: a
2: Silvana do bairro Desbravador, indo pra academia com meu esposo, fazer um cardio, né? E ouvindo a rádio.
0: Ah.
2: É, esse programa é muito bom, essa rádio é muito boa. Coloca no sorteio.
0: Valeu, garota! É, começar bem o final de semana, se preparando. Alô, Silvana e primeiro damo. Matheus, aqui é o Valdecir da linha São Pedro. Manda a próxima aí pra mim e me põe no sorteio de hoje. Está valendo aí. E o mate, nossa senhora, o mate aqui do Valdecir tem uns 3 quilos de erva, né? Tem que comprar erva e vende pacote, aqueles 10 quilos, né? Vem um fardo todo aí. Abração pro amigo Egon Zimmerman. Bom dia, Matheus, estamos aqui com uma lenha no sítio, o fio promete. É mais ou menos, né? Sabia que tá uns 11 graus agora, um foguinho no fogão a lenha agora, hein, Egon? Bom demais, né? O Matheus aqui, o Calef, manda um salve pra galera do Pacotinho Amarelo, é a galera do Mercado Livre! Fatura, gurizada! Aqui o Calef nas entregas do Pacotinho Amarelo por Chapecó. Valeu, Mercado Livre, valeu, garoto! Quem mais tá por aqui? 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Bom dia, Su!
3: Bom dia, Matheus! Miranda Podecar aqui em busca do Itapiranga, puxada das máquinas ali, ó. Boze! Me coloca no sorteio aí, toca uma música pra nós ali com Rogério Magrão, Coração Pirou.
0: Isso é bom.
3: Bora que bora, um ótimo dia ali a todos, uma abençoada sexta-feira aí. Bora pra mais um dia, né?
0: Valeu pra mais um dia de luta, meu amigo Fabrício Miranda. 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Leiton Borges, GG!
4: Bom dia, Matheus, beleza? Que vaga por cá, pegando o tapetão aqui, dá um pulinho ali em Nova Erechim, mas tá, estamos de volta. Eu e o nosso amigo Maico aqui juntos na boleia. Beleza? Aquele abraço!
0: Abraço pros dois aí também, áudio conjunto!
5: Bom dia, Matheusinho, tudo certo? Tudo tranquilinho? Maico, por de cá, uma concorde. Toca uma do sétimo sentido pra nós e põe nós no sorteio aí. Um forte abraço. Se não for essa capital, fuja louco.
0: Tchau, louco, velho. Tamo junto, garoto. Descendo a 283 aí, trimilicando. Cê caindo mato pra tudo que é lado. É um buraco em cima de buraco aí, ó.
6: Bom dia, Matheus. Tudo beleza? Tudo tranquilo? Manda pra nós aí qualquer uma música. Viu? Depois que tiraram o índio dali. Pedra. Estádio ali, não ganhamos mais nenhuma. Trevo da bandeira, depois tiraram a bandeira, então bota então o viaduto da bandeira. Não ganhamos nenhuma, né? E o resto é sorte,
0: né? É isso aí, né? A mística já diz tudo, Humberto. Abraço pro amigo aí. Manuel Westenfelder, na audiência da melhor. Bom dia!
7: Bom dia, Cabelo!
0: É o Oi! Cabelo tá dormindo ainda.
7: Chegando da capital do biquíni.
0: Fala devagarinho.
7: Na capital do Oeste aqui, ó. 40 janelinhas. E vamos que vamos. Se não for o Oeste capital, fuja, louco!
0: Valeu, Hugo e a turma do Zonibus!
8: Bom dia, Matheusinho. Aqui é a Rosane. Ah, tu falou que o alemão está comportado, ele está aqui do meu lado, ele tem que ir bem comportadinho hoje. Esse final de semana ele vai ficar comigo, então ele vai se comportar, tá bom, Matheus? Um grande abraço aí pra ti, um ótimo final de semana e bom trabalho, garoto.
0: Pois é, o alemão, quando ele tá solito aí no cargueiro dele, é um áudio um pouco mais, né, mais soltinho aí, tá? Hoje com a primeira dama, eu vi que tava mais quieto, né? E aí está sendo marcado pela sua primeira dama! Marcação cerrada! Daqui a pouquinho, mais música!

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0: Cronos estão sincronizados na melhor aqui, o som torando na 93. Pessoal da Cronos, um abraço pra vocês aí também, viu? Tamo junto sempre, parabéns pelo sucesso de vocês aí, pela empresa. E sempre pela parceria aqui com a 93.3 FM. Tamo junto! Matheus, tamo aqui na academia, depois trabalhar um pouquinho. Toca pra nós os quatro cantos da casa. Ofereço pra toda a turma aí da Instal Equipamentos e a galera da Fazenda Zandavale. Daqui a pouquinho vai ter modão pra Fazenda Zandavale. Quem que tá por aqui deixando bom dia pra gente? Alô, Mauro. Alô, Gilson de Oliveira. Fala comigo!
1: Bom dia, Matheus. Tudo bem? É o Gilson aí do Vitória Rosa. Então hoje, comemorando aí 15 anos de casamento aí com a minha esposa aí já, né? De casamento, mas a gente vive muito mais tempo junto.
0: Pô, que legal, cara, parabéns.
1: E cada vez melhor. E estamos aí hoje, levantando cedo, mateando, escutando a S-Capital. E manda um alô aí pra dona Terezinha, que tá aqui do meu lado. Escutando e mateando o West Capital.
0: Terezinha, ia.
1: Bom dia e tudo de bom pra vocês.
0: Legal, parabéns aí, ó. Mate pronto! E comemorando os 15 anos juntos, que bacana! Sucesso!
2: Sucesso!
0: 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Quem mais tá aí? Bom dia.
1: Bom dia, bom dia. A rádio é mais ouvida, hein? Bom dia, Matheus. Tô cedito tomando chimarrão aí, apreciando a tua
0: vida. Água,
1: velho! Se for possível, mandar essa música pra todos meus amigos, minha família, meu ex-amor com o Amado Batista. E se for possível, me bota no sorteio aí, beleza?
0: Valendo, valendo!
1: Um bom final de semana pra vocês aí da rádio e pra todos meus amigos.
0: Valeu, garoto!
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11: Bom dia, Sulte.
12: Bingo, bem-vindo.
13: Alô, alô, Oeste Capital.
12: Tô
13: 12 graus em Chapecó na manhã de hoje. Sextamos de novo! Ah, coisa boa ter duas sextas na semana, hein? Que maravilha, que maravilha. Matheus e Ricardo aqui, vigilante. Sobre o amigo que está viajando com a primeira-dama. É que nem preso sendo levado pela polícia penal. Aquele abraço para amigo. Que é isso aqui? Alô, Ricardo! Abraço para amigo aí, abração pro alemão e também a sua primeira-dama. Estou vendo um cargueiro bonito demais aqui, ó. Bom dia!
14: Fala, Matheus, tudo certo? Bispo ADK, movimentando o sistema terrestre. Tudo começando aqui no Chapecó em busca do Palmitos aí. Levar um produto lá pra galera, fazer uma ração e dele que dele em busca do compromisso aí, tá bom? Um bom dia de basquete pra todo mundo, aquele abraço, tudo de bom!
13: 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Alô, Edenar, boas vendas. O Jorge Lopes tá por aqui deixando bom dia pra gente, o Nelson Agostinho também. Alô, Nelson, vamos que vamos. Matheus, bom dia pra ti aí, eu participo pouco, mas tô sempre na escuta do amigo. É o Volmir Flores. Nem tudo são flores, mas o Volmir é. Galera do aeroporto, é potência. O Roberto do Vila Rica tá deixando um bom dia pra gente, quer ganhar um ingresso da festa junina aí, tá valendo. Muitas pessoas já mobilizadas para o festão de amanhã com Céu e Cantos. Matheus aqui, Ademir Perim de Caibi, sextamos. Quero parabenizar minha esposa Sandra Regina, que está hoje de aniversário. Temos muitos aniversariantes na manhã de hoje. E pra galera toda aí, ó, os parabéns.

E festa, saúde pra ela aí, viu? Matheus, parabéns pelo programa. Michael aqui do São Cristóvão, Rose do Presidente Metzi. Oh, quem mais está por aqui? Diego Valentini, a Kika da Expresso São Miguel. Sensacional, o povo da Expresso. Tem um colorado aqui, ó, quem que é ele? Leonardo, não o cantor, nem o gaúcho, nem o sertanejo. Esse é o colorado matador. Matheus aqui, Vanete do Pastos Fortes, grande abraço pra ti aí. O Juliano ligado aqui na melhor, tamo junto. Alô, Nelson, né, que eu despertando pro chimarrão, domingo 5-0 pra nós. Vamos sonhar acordado. Ai, ai, não custa nada sonhar, só depois vem a decepção, né, Nelson? Oh, rapaz, alô, Silvio da Silva. Matheus, ótimo dia pra você aí. É a Lídia que mandou bom dia pra nós. Quem mais por aqui? Elizabeth, tamo junto. Me põe no sorteio aí, tamo na escuta. Josiane Prado, tudo de bom, Milton? Alô, Vendelino, apelido Tatu. É, caboca, Tatu. É, tá no Pastos Fortes ouvindo a rádio aí também, né? E último alô para a nossa amiga Tereza Ferreira. Não dá tempo de mais nada. Alemão do forró.

0: Alemão do Forró. Bom dia, povo do Bom Pastor. Alô, Fátima do Seminário, pessoal do Grande EFAP. Matheus, estou indo para São Lourenço do Oeste, levando 93 de carona. Márcio do Desbravador. Muitas mensagens que não vai dar tempo de mandar pro ar hoje, viu? É uma pena mesmo, gente. Os vencedores da manhã de hoje, para os aplausos de Raul Gil. Vamos aplaudir Roberto Moraes, levando os ingressos para a festa de amanhã na Colônia Celo do Grupo Jusa e da Unza Beer. Roberto Moraes, do final 51-35. E o Flávio Gomes, do final 89-99, está levando o kit da rádio aqui com os ingressos para o cinema do Shopping Pátio Chapecó.
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0: boa, rádio é boa demais. É a 93 com Sétimo Sentido. Sextamos!
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0: Programação do Bom Dia Sul, fechando a edição de hoje, dessa sexta-feira aí com o Sétimo Sentido. Entre outras belas canções que você ouviu aqui, mais uma de nossas madrugadas querendonas, a gente fecha aqui, mas não sem antes falar para você dos amigos da distribuidora de bebidas Bauerman, Dona Tere, seu Fritz, nosso amigo Ismael, toda essa grande equipe, aquele abraço. 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Nesse dia 7 de junho, a comunidade de Baronesa da Limeira tem festa em Honra Padroeira e à tarde matinê. Dia 7 de junho, a comunidade da linha Cachoeira tem festa e à tarde matinê. Comunidade do Saí, que também promove festa em Honra Padroeira. E tem uma carreira que acontece aí na Cancha Beira Rio, lá no Camping do Peroso, tá bom? Informações aí, o telefone eu já passei. 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Amanhã, sabadão, final de semana, às 4 horas da manhã estará no ar, e das 5 horas da manhã em diante, Matheus Montemeso chegará para apresentar aquela história de sucesso. Tudo de novo. Isso aí, Matheus.
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0: Tudo de novo. 7:08.
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0: Na manhã da sexta-feira, dia 5 de junho. Daqui a pouco é segunda-feira para algumas pessoas também, né, Matheus Montemeso? Sexta-feira, 5 de junho, de tempo estável na capital do Oeste, 12 graus e a temperatura neste momento. E no ar, mais uma edição do nosso Som e Café News. Matheus Montemeso, bom dia.
16: Muito bom dia para nossa audiência. Que alegria estar aqui com vocês. E mais uma manhã. Hoje é sexta-feira. A gente vai trazer tudo do que nós temos de notícia aqui das últimas horas com a nossa reportagem de Matias Brasil, aqui das ruas de Chapecó, que já está conectado conosco. O Andrei Sartori também foi convocado e está entre nós aqui nas lives do nosso YouTube e nosso Facebook a partir deste momento. Então vamos trazer tudo aqui das últimas horas e também já projetar o final de semana com a final da Chapecoense diante do Avaí. Tudo certo, Ori Rodrigues?
0: É mais ou menos, né? Ontem não tinha sorteio, né? Ontem era feriado, né? Então ficamos aqui na expectativa, né? Que é tipo aquela expectativa é Chapecoense e Avaí.
16: Toda vez que tem feriado, pula o sorteio? Menos dia 1º de janeiro. Né,
0: exatamente. É, aquele lá nós, acontece no dia 31, né?
16: Véspera, verdade. Né? Na última véspera. Aconteceu depois, né?
0: Ixi,
16: que deu um problema lá.
0: É engraçado, né? Quando você fala para as pessoas, eu tô com problema, ninguém leva o negócio a sério, né?
16: Vamos lá, vamos atualizar as informações aqui das últimas horas. Nós daqui a pouquinho já vamos trazer para a audiência as imagens e informações da morte de um jovem de 22 anos de idade no loteamento Seminário em Maravilha ontem à noite. Segundo informações que vieram aqui do Corpo de Bombeiros e também que vieram aqui dos colegas de Maravilha, duas jovens transitavam pelas vias do loteamento num veículo ali elétrico, tá? E aí, gente, quando realizaram uma conversão sem os devidos cuidados, e nesse momento o jovem que estava numa motocicleta tentou fazer uma manobra para desviar deste veículo e não colidir com outro, né? Que tinham as duas pessoas, que tinham essas duas pessoas jovens. Só que perdeu o controle da moto e, consequentemente, bateu de frente contra os postes de iluminação da via fixos instalados ali no espaço do loteamento Seminário. O SAMU de Maravilha foi pro local, fez o atendimento da ocorrência. Os policiais ali constataram que o veículo que as jovens estavam não estava mais no local e elas não tinham sido localizadas, mas tenho certeza que a polícia vai localizar ali essas duas jovens. Infelizmente, então, a gente tem aqui, segundo os colegas de Maravilha, a morte do Thierry Caia da Luz, de 22 anos, num assunto muito importante que nós vamos trazer para a audiência hoje, que é aquilo que a gente falava aqui há cerca de 10, 15 dias, a importância, né, das pessoas andarem corretamente, das conversões, de ser visto toda hora, de não, né, pular de um lado para o outro, porque você está compartilhando a via com moto, com veículo, com caminhão. Então essas imagens aí são dos colegas lá de Maravilha, acho que a Difusora aqui publicou, e outros portais também publicaram. O nosso ouvinte que está aí conectado pode visualizar também no nosso YouTube, nosso Facebook. Resultou na morte de um rapaz de 22 anos de idade. Mas que coisa, gente. Vamos lá, Matias do Brasil está entre nós aqui para trazer as manchetes de Chapecó. 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Alô, Matias, as manchetes do jornalismo.
17: Bom dia, um abraço pra você, Matheus Antônio Montemeso, audiência do 93.3 FM. E a partir de agora a gente começa a trazer as últimas informações de Chapecó e região, aqui na Oeste Capital, no Sul e Café News, viu? Tráfico em Chapecó, jovem de 22 anos é capturado em operação da Polícia Civil no bairro São Pedro e acaba na prisão feminina. É assunto na Oeste Capital, uma menina com doença rara que fica mais de um ano sem terapias e caso vira nova batalha na justiça em Guatambu. Vamos detalhar a informação de um agricultor que caiu de trator e foi atropelado pela própria máquina no interior de União do Oeste. É assunto também, Chapecó rumo à Europa. Atletas embarcam em busca da glória internacional e sonho olímpico em 2028. Os detalhes sobre o Clube de Atletismo de Chapecó. E vamos falar sobre trânsito. Bloqueio total.
0: Opa. É, muita energia, acabou derrubando o sinal.
16: Daqui a pouquinho o Matias volta aí. Tem mais duas manchetes importantes, inclusive sobre o trânsito de Chapecó, para atualizar para nossa audiência. Alô, Ivacir Cardoso da Silva no nosso YouTube. Amarildo Pelissa, pode concluir, Matias.
17: Vamos lá então, bloqueio total da Avenida Araras e parcial da Estrada Municipal altera trânsito em Chapecó nesse feriado. A gente vai detalhar muito bem para você entender um pouco mais como foi ontem, como vai ser hoje, sexta-feira aí, já que

0: 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As manchetes do Jonathan Copini.
1: Oi, Matheus, muito bom dia a você, a nossa equipe, grande audiência que sempre está na companhia do Sonho Café News. Uma excelente manhã de sexta-feira, ótimo fim de semana. Caminhoneiro de 36 anos, gravemente ferido após o veículo capotar em uma ribanceira em Irani na tarde de quinta-feira, na BR-153. O motorista ficou preso nas ferragens, foi socorrido pelo Corpo de Bombeiros com diversos ferimentos. Em Joaçaba, um homem com tornozeleira eletrônica invadiu uma residência e agrediu a namorada do filho, motivado por um desentendimento envolvendo o relacionamento amoroso. O autor tinha sinais de embriaguez. A gente conta os detalhes logo mais, Matheus.
0: Muito bem, vamos ampliar essas informações aqui para Suzana da Silva, o Marcos Antônio Paz, Genesi Rodrigues, Clari Borsato. O pessoal tá vendo as imagens do acidente ontem na região de Irani, na BR-153. Foi bem complicadinho mesmo, né? Bem difícil ali o atendimento. O caminhoneiro gravemente ferido. O Andrei Sartori está chegando agora com as manchetes do futebol nacional, internacional, do futsal. Tudo bem, Andrei?
2: Bom dia, Matheus. Bom dia, e toda a nossa audiência, Matias Brasil nas ruas da cidade hoje, rapaz, Matias Brasil. A gente vai falar bastante sobre os amistosos internacionais, essa preparação final para a Copa do Mundo, Brasil que enfrenta o Egito amanhã, e também vamos falar, tem Série B do Campeonato Brasileiro, tudo isso muito mais daqui a pouquinho no Golaço dentro do Sonho Café News.
0: Muito bem, ô Matias, nós separamos imagens para nossa audiência, informações também de um movimento de torcedores ontem, uma cobrança mais forte por parte da torcida. Matias, bom dia aí para as informações do esporte.
3: Exato, no esporte então, né, torcedores da Chapecoense recebem o Verdão no aeroporto de Chapecó com cobranças, cobranças essas que também se estenderam até a Arena Condá, a gente já vai falar sobre isso. Ontem à noite foi marcada por isso, envolvendo a questão do esporte. Vamos relembrar o serviço de jogo, porque no domingo a Chapecoense tem um confronto importante contra a equipe do Avaí. Vai ter um caminhão de pedras para descarregar na Arena Condá. Detalhes envolvendo o meia Giovanni Augusto, que vai ser titular nessa partida contra o Leão da Ilha na decisão da Copa Sul-Sudeste. Bruno Leonardo deve retornar aí à zaga da Chapecoense e ficar à disposição do técnico Rafael Lacerda. E sobrou cobrança até pro Rafael Lacerda, viu, Matheus? Já já os detalhes na 93.3 FM.
0: Vamos lá, vamos ampliar tudo isso para a audiência daqui a pouquinho. O Matias aí deu um show de cobertura ontem no aeroporto, depois na Arena Condá também. Teve conversa no pé do ouvido de alguns jogadores e no Rafael Lacerda também, que estava ali já, né? Já aproveitaram para conversar com o novo técnico da Chapecoense. Abração para o Fernando dos Santos. Matheus, bom dia, estamos aqui na linha Serrinha, na escuta. E também o Jorge Carlos. Bom dia, meus amigos, na sintonia aqui da melhor. No interior de União do Oeste, um acidente com máquina agrícola, tá? Nós vamos daqui a pouquinho ampliar essas informações também aí, porque infelizmente a nossa região, muitos agricultores, né? E o agricultor de 34 anos ficou ferido também com o tombamento deste trator ontem, destaque também das últimas horas. Isabel Klein tá por aqui, Anitta Lima, grande abraço pra você, se o Ori vai carimbar os parceiros até às 8 da manhã.
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1: 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Matheus.
0: Muito bem, vamos abraçar aqui nossa audiência, sempre com o WhatsApp aberto aqui pra turma participar. Pessoal, sextou aqui no, na melhor do sul do mundo, é o Fernando, que tá pelas estradas, pelas rodovias oestinas. Abração pro amigo aí, viu? Tamo junto. Ô, pessoal do Som Café News, tudo bem com vocês? Essa caminhonete tá na frente da minha casa desde ontem à noite. Tá mal estacionada, bem na parada de ônibus, tá? Pra dar um acidente aqui é pouca coisa. Final da placa 92. Deixa eu ver o que chegou aqui pra nossa audiência. Tá estacionada ali numa região que acho que até é proibido estacionar no ponto de ônibus. Então chega a ser suspeito. É uma Chevrolet preta, tá? Chevrolet preta aí. Daqui a pouquinho vou dar uma verificada na rua Afonso Pena. Vamos passar pro pessoal da guarda, que deve estar também na companhia aqui do 93. Eu já mando as informações completas pros nossos ouvintes. O Zili está por aqui também. A Bruna tá deixando um forte abraço pro papai dela e também pro namorado Bruno. O pai é o Sérgio, então é o trio Parada Dura aí. O Sérgio, o Bruno e a Bruna. Abração pra vocês todos aí. Todos os dias começam o dia com o rádio ligado na 93.
1: Bem que faz.
0: Pessoal é de bom gosto aí.
1: Bem que fazem.
0: Os demais parceiros, Ori.
1: Muito bem, recado pra você aqui. É, mas tem que ter aquela deixa, né, Matheus Montemeso? Tem que ter aquela deixa, né? Não é olhar, não é Ronaldinho Gaúcho, né? Olha pra um lado e toca pro outro. 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
0: Muito bem, gente, 7h27 aqui, ó, o Dair José Andrade deixando um bom dia pra gente. Amigos, aqui é a Franciele falando. Achei os documentos aí da rádio, mandou nosso ouvinte. Deixa eu ver aqui, ó. Franciele, ah, tinha perdido os documentos, é isso? Então tá bom, só confirma se você encontrou pra nós aí. Matheus, bom dia, estrada que liga Chapecó a Xaxim pela linha Tigre tá uma vergonha, tá? Tá esquecida, só tem buraco, sem contar a tubulação da água que fica oferecendo risco de acidente aos motoristas. Abração pra todo o gurizado do programa aí, é Lucir Campagnaro. Acho que faz um tempo que a gente tá falando que a estrada de Chapecó a Xaxim aqui, que é um ótimo desvio pra não passar aqui pelo lado do acesso, ela tá bloqueada. Bloqueada não, né? Mas ela tá em condição muito ruim para quem quer andar lá. Então as duas prefeituras aí identifiquem os problemas, que eu acho importante pro pessoal dar aquele desvio com qualidade, né? Ter uma estrada de chão decente para passar entre os municípios, que é um trajeto importante para muita gente, né? Muita gente utiliza a linha Tigre, especialmente o pessoal de Xaxim aí da prefeitura, para de repente dar um tapa no visual, né?
1: Exatamente, até mesmo quando tem uma situação um pouco mais complicada e mais pesada no trânsito, que bloqueia aí a entrada na cidade de Chapecó, e isso aí vai acontecer em algum outro momento também, serve como uma rota aí para o pessoal continuar o seu trajeto. Então fica aí as duas prefeituras e com certeza conseguem fazer um trecho cada uma e entregar essa obra para a população, né?
0: O nosso ouvinte, o Ricardo, ele mandou imagens pra gente, falou assim: Matheus, Araras já tá bloqueada aqui e o desvio aqui, gente, evitem passar por aqui porque tá muito difícil. O que que acontece? Toda Araras ela foi desviada pela estrada de chão. E olha como é que tá lá, Ori. Tem um monte de gente na estrada de chão ali da Ernesto José de Marco, que ali já não é mais Araras, ali já é um desvio. Então a situação lá tá bem complicada mesmo. O Ricardo Almeida mandou pra gente nesse momento. E na volta aqui do intervalo, o Matias vai trazer pra gente as informações sobre os desvios, né? E quais são os horários pra hoje. A princípio, amanhã já não tem mais esse desvio. Mas a situação tá bem difícil mesmo. Daqui a pouquinho as imagens no YouTube e no Facebook também. E aí, Ori?
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0: Muito bem, faremos o nosso break e voltamos já já com mais Som e Café News.
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1: 12 graus, 7:30.
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1: De volta na programação, o Som e Café News, manhã da sexta-feira, dia 5 de junho, de tempo estável aí na capital do Oeste, temperatura de 12 graus nesse momento. 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
33: Muito bem, nós estamos com 18 para as 8 da manhã. O Ricardo Almeida falou o seguinte: bom dia, Matheus, bom dia, Ori. A Araras está complicado com desvio, mas é o seguinte, quem quiser vir aí pela região da Atílio Fontana, é uma ótima possibilidade, está bem tranquilo o trânsito por aqui. Ela está fechada ali sentido Leopoldo Sander, sentido EFAP, e o contorno, sentido Leopoldo Sander, tá? Está sendo feito pela rua Baldin Nick, entrando à direita pela rua Santa Helena. Estrada tá ruim, tá com filas, tá muito difícil, mandou o Ricardo, né, falando sobre essas alterações de hoje. Matheus, aqui o Xuxa, manda aquele joinha pra nós, pros Pé de Cana, Foquinha, Urso, o Pare, o Cabeça de Alface e o Beiço da Gretchen. Ah, abraço pra galera aí, é a turma do Xuxa. Bom dia, gurizada, tudo bem? Eu transito todo dia na linha Tigre até a divisa com Chapecó. A prefeitura de Chaxim arrumou mais ou menos uns 15 dias atrás. O trecho mais precário seria na descida da serra, ali no desbravador, no meio dos eucaliptos, que é responsabilidade da prefeitura de Chapecó. E salvo engano, a prefeitura vai mexer ali hoje. O Matias pode confirmar a informação que esse trecho aí acho que vai ser bloqueado justamente para poder melhorar a situação que tá bem complicada. Vai que um dia sai um asfalto ali, já pensou? Ô, louco meu, seria maravilhoso aí.
1: Seria maravilhoso um redutor de velocidade a cada 100 metros.
33: 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Fala, Matias.
3: A Prefeitura de Chapecó, o Matheus, informa que em razão do avanço das obras de duplicação da Avenida Ernesto de Marco, a Rua Araras, a Avenida Araras, para mais o melhor entendimento dos nossos ouvintes, o Matheus Montemes. Na Avenida Araras, então, devido a essa questão de obras, serão executados serviços aí de pavimentação, fresagem e outras situações. E tá rolando bloqueio, então, viu, Matheus? Total do trânsito na Avenida Araras. O pessoal tá até comentando muito sobre isso nas nossas redes sociais. Pessoal, as proximidades aqui estou acompanhando e realmente o trânsito está complicado, viu? Então tenha calma, a interdição que ocorre desde as 7 horas da manhã e vai até as 19 horas, 7 horas da noite, essa intervenção vai rolar aqui na Rua Araras. Então preste atenção, você que está transitando aqui nas proximidades, para arrumar uma via alternativa, viu? Esse período aí não vai haver a circulação de veículos do trecho afetado. Essa intervenção integra aí o conjunto de melhorias viárias ligado às obras de duplicação da Ernesto de Marco, viu? Orientação aos motoristas é o quê? Planejem um melhor deslocamento. Com antecedência, com calma, pega outra via, vai na boa, porque o trânsito realmente está pesado aí nas proximidades, tá complicado. Sai um pouquinho antes de casa que vai ser mais tranquilo, viu, Matheus?
33: Tem mais um recado, Matias, da Prefeitura, que é no trajeto do Desbravador. Quiser trazer pra gente aí também, que vai acontecer, salvo engano, hoje e amanhã. Pode separar pra gente aí também. Enquanto isso, os abraços pra Vera Balitsky, Marina Cachambu, Ana Tonkelski e Olga Kronhart. Fala, Matias.
3: Bora lá então, né? Informação da Secretaria de Obras e Infraestrutura Urbana de Chapecó, que a EMC-10 será fechada nesta sexta-feira e no sábado pela parte da manhã, entre o bairro Desbravador e a empresa Hortitec, para ficar mais fácil aí para o pessoal entender, tá? MC10, entre o bairro Desbravador e a empresa Hortitec, estará fechada hoje, sexta, e amanhã, sábado. sexta-feira, das 8 da manhã até as 11h30 e da 1 hora da tarde até as 4h30. No sábado, o bloqueio vai acontecer das 7 da manhã até a 1 hora da tarde. A orientação é que nesse período os moradores busquem os desvios pelo Rodeio Bonito e pela linha Caravaggio, para ficar mais fácil ali então por cima no Rodeio Bonito e pela linha Caravaggio, para poder estar se deslocando nessa região, já que o pessoal vai estar fazendo melhorias ali também, viu?
33: É ali mesmo onde dá acesso à Vila Tigre, um pouco antes aí, onde os ouvintes estão citando que não tá legal. Então, hoje e amanhã, os serviços da Prefeitura. Obrigado, Matias, pelas informações valiosíssimas aqui no nosso Som e Café News. Vamos trazer o Homem do Tempo. Não é o Homem do Pala Branco, mas esse aí...
1: O Homem do Tempo tem um pala. Está chegando.
33: Pra quê? Pra se proteger da geada de São Joaquim.
1: Um Opala, você disse?
33: É um Opala. Ronaldo Coutinho, bom dia!
4: Bom dia. É, o dia segue friozinho na região, mínimas aí de 7 a 10 nas baixadas, 10, 11 no alto, e à tarde pode chegar ao passar dos 20 graus. Tempo bom. No sábado e domingo fica mais frio, entre 6 e 9 graus, alguns pontos mais e menos, geada ali nos Campos de Palmas, e agradável à tarde. Provavelmente na segunda poderemos ter chuva. Talvez já de madrugada amanhã ou ao longo da segunda-feira o tempo vira com chuva, trovada e queda na temperatura. Ainda tem alguma chuva também na terça, esfriando mais à noite. Da Climatea, Ronaldo Coutinho.
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33: Muito bem, gente. Tivemos um homem preso com 50 quilos de maconha após perseguição aqui na região do Grande Oeste. Ontem nós recebemos a informação, foi na tarde da última quarta-feira, crime de tráfico de drogas, direção perigosa, desobediência e resistência. Após uma perseguição policial, começou em Galvão e terminou em Jupiá. De acordo com a PM, a ocorrência foi registrada 2 da tarde, durante uma fiscalização de trânsito realizada na entradinha de Galvão. Ao receber a ordem de parada, o motorista de um veículo inicialmente aparentou que ia obedecer, só que deu aquela paradinha e driblou os policiais, fugiu do local. Claro que driblou num primeiro momento. Durante a tentativa de fuga, o condutor realizou diversas manobras perigosas, incluindo ultrapassagens em locais proibidos, conduziu o veículo em alta velocidade, colocou em risco outros motoristas e os policiais também que estavam participando da perseguição. Em Jupiá, ao acessar uma estrada do interior do município, o motorista se perdeu e colidiu com o veículo às margens da via. Após o acidente, ele tentou fugir de a pé, mas foi alcançado depois pelos policiais. Conforme a PM, o homem ofereceu resistência à abordagem antes de ser contido. O cara estava endiabrado, hein? Durante a vistoria no automóvel, os policiais encontraram 61 tabletes de maconha, totalizando 50 quilos da droga, armazenados no porta-malas do veículo. O homem sofreu escoriações leves em razão da colisão, dispensou atendimento médico e, com apoio de outra guarnição, os policiais então realizaram os procedimentos e levaram ele e a droga até a delegacia de polícia para os encaminhamentos legais. A identidade dessa pessoa não foi divulgada pelas autoridades, nem se lhe tinha algum tipo de passagem, mas é uma quantidade grande de drogas. A gente tá vendo as pilhas de maconha encontradas aí dentro deste veículo. Tem outra informação do trânsito. A gente teve um acidente ontem em Saudades, na BR-282, por volta de 6 horas da tarde, tá? No dia 4 de junho, por volta de 6 horas, as guarnições dos bombeiros foram acionadas para atendimento de ocorrência de acidente na 282, pertinho da entrada da linha Gabiroba, envolvendo veículo de passeio e motocicleta. O condutor da moto, um homem maior de idade, apresentava suspeita de fratura no braço esquerdo e ele foi levado depois imobilizado para o hospital de Pinhalzinho para atendimento médico. A PRF também foi chamada aí para fazer o atendimento a esse acidente ontem por volta de 6 horas, infelizmente com fratura no braço esquerdo o motociclista, região de Saudades. 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
33: Muito bem, gente. Nós estamos aqui com 7 para as 8. Daqui a pouquinho tem o Matias Brasil atualizando tudo da Chapecoense. O Luiz do loteamento Dom Fabiano mandou mensagem pra gente aqui, ó. Pessoal, grande audiência do Som e Café. Uma ótima sexta-feira a todos. Dois pedidos pra vocês. Esquina da Israel com a São Pedro, intransitável. Buracos e obras da Casan acabaram com a rua. A São Pedro toda tá difícil de andar. Eu não sei, acho que o pessoal vai ter que fazer uma revitalização na São Pedro, hein? Novamente aí daquela raspada, aquela raspagem e poder refazer uma parte ali, porque realmente tá difícil mesmo. Ô, Matheus, o sinal da esquina aqui da 14 de agosto, Pequeno Príncipe, onde o pessoal vem do sentido da 7, Passo dos Fortes, colocaram a sinaleira, mas não sinalizaram que na esquina tem que fazer fila única. Aí os espertinhos vêm a fila do lado direito, chegam no sinal e querem furar a fila e aí atrapalha todo mundo. Ontem um ouvinte mandou sobre isso, tá, Luiz? Nós até encaminhamos a Prefeitura de Chapecó também, vai que o pessoal possa melhorar a sinalização. O Everton Davi, infelizmente, tem que falar, gente, Chapecoense se foi, tá? Tem que fechar o CNPJ. Infelizmente, a gestão fez a gente passar vergonha esse ano. Deixo de ser sócio. Querem dinheiro pra isso? Aí não dá. Mandou aqui o Everton. Eu jamais vou concordar. Cada um faz o que quer da vida, tá? Mas quando você deixa de ser sócio, não é só a Chapecoense ali, os jogadores que estão recebendo esse valor, né? A Chape tem todo um trabalho de base, cara. Desde o Madruga lá que tá trabalhando, o pessoal que tá lá na rouparia, o pessoal que tá no sub-20, jogador subindo. Então, assim, é tua opinião aqui, né? Você faz o que quer ali, o teu dinheiro. E a questão do CNPJ, a Chapecoense tinha mais de 300 milhões de dívidas. A Chapecoense não tinha como se sustentar financeiramente. Então, a diretoria atual, ela tem muitos erros, especialmente no departamento de futebol, a gente sabe disso, tá vendo isso, tá claro, mas na parte financeira aqui, ela tirou a Chapecoense da lama, de fechar as portas. Era mais de 300 milhões em dívida, né? Então, se tem algo positivo, é essa organização financeira que foi retomada. Só uma pena que hoje a gente não tem pessoas no departamento de futebol, especialmente, que consigam identificar, diagnosticar os problemas, ver o que precisa ser feito. Vem um técnico que vai sofrer muito, né? Um cara sem muita experiência. Mas a questão de não ser sócio, eu não concordo, Everton. Acho que a gente tem que olhar a Chapecoense como um todo, né? A Chapecoense, instituição, ela é maior de que qualquer coisa, né? De qualquer pessoa, de qualquer jogador que tá ali hoje e que a gente tá diagnosticando que não tá merecendo vestir a camisa da Chape. Essa é a verdade. Vamos lá trazer o futebol, Ori, com os parceiros aqui da manhã.
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5: Bom dia, Matheus, bom dia, Ori, toda a nossa audiência do Som e Café News, iniciando nosso primeiro golaço, primeiro tempo, nesta sexta-feira para a Eletrônica 21. Amanhã tem amistoso já da Seleção Brasileira, na semana que vem tem estreia da Copa do Mundo. 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Para a gente seguir falando e falar bastante da Chapecoense, que vai ter um duelo dificílimo no próximo domingo contra a equipe do Avaí, precisando reverter 3-0 no marcador para conquistar o título da Copa Sul-Sudeste. Foi uma goleada, um vexame que a equipe do Verdão passou na Ressacada em Florianópolis. Desde o minuto inicial do confronto até o minuto final, foi muito feio mesmo o que foi feito pela Chapecoense lá na Ressacada. E o Matias Brasil, nosso repórter setorista da Chapecoense, esteve ontem presente no aeroporto e na Arena Condá, porque tivemos movimentação de torcedores, Matias Brasil, é isso?
6: Exato, exato, viu, Andrei? Ontem movimentação então de torcedores protestando com essa situação que o Chapecoense está vivendo, viu, Andrei? Protesto que iniciou no aeroporto Serafim Enos Bertazzo, com o desembarque do time, foram cobrados. Os torcedores da Chapecoense vieram duras cobranças, cânticos aí, cobrando os jogadores da Chape, e a cobrança se estendeu até a Arena Condá. Depois das cobranças no aeroporto, o pessoal e os torcedores se encaminharam para o estacionamento da Arena Condá, onde desembarcaram os jogadores do ônibus da Chapecoense, e lá persistiram as cobranças. O pessoal continuou cobrando lá, chamando atenção, tentaram conversar com alguns atletas. Quem foi trocar uma ideia com o torcedor foi o Celso Rodrigues, foi o Marcinho e foi o lateral direito, o Everton Souza. Eles foram conversar com os torcedores da Chapecoense que estavam presentes lá e indignados, Andrei, estavam indignados, Andrei. Cobrando muito aí a Chapecoense, cobrando muito os atletas, fizeram duras cobranças também aí ao departamento de futebol e sobrou até pro Rafael Lacerda. Rafael Lacerda estava nas proximidades ali, os torcedores foram em cima do Lacerda, ó, aqui é a Chapecoense, aqui é a Associação Chapecoense de Futebol. Fizeram cobranças para ele também, eles disseram, a gente entende que você chegou agora, mas você tem que entender o tamanho desse clube. O pessoal estava cobrando aí para os jogadores entenderem o tamanho da Chapecoense, a responsabilidade deles. E estavam totalmente indignados na razão aí sobre a derrota para o Avaí na Ressacada pelo placar de 3-0.
5: Matias, tu identificou se tinha um protesto mais efusivo, de repente um pouco mais forte para algum determinado jogador? A gente pode ver no Arroba Oeste Capital Esportes, principalmente o momento do Ítalo deixando até junto à delegação, entrando num carro aí, que foi bastante alvo de bastante protesto dos torcedores, Matias.
6: O Ítalo, um dos jogadores que foi muito cobrado, e o Marcinho. Dois atletas que foram extremamente cobrados pelos torcedores que estavam presentes aí no aeroporto, também na Arena Condá. Principalmente o Ítalo, porque o pessoal da Chapecoense desembarcou do avião e foi pro ônibus. O Ítalo foi pro carro particular dele, pra ir pra casa dele. O irmão dele tava esperando ele, foi pro carro dele. Então as cobranças foram duras em cima do Ítalo. E quando o Marcinho chegou na Arena Condá, para poder pegar uma carona com o Everton Souza. Inclusive no arroba West Capital Esportes nós temos as imagens. Eu convido os nossos ouvintes para que acompanhem quando o Marcinho desembarcou aí na Arena Condá para poder pegar carona com o Everton. Também foi duramente cobrado as informações aí que aconteceram ontem no estacionamento, também no aeroporto de Chapecó, Andrei.
5: Lembrando que a galera também está podendo ver pelo Facebook, pelo YouTube, as imagens feitas por Matias Brasil da chegada da delegação da Chapecoense, tanto no aeroporto quanto na Arena Condá, e o protesto dos torcedores. É legal a questão do... É importante também a questão do torcedor se manifestar, da forma como foi feita também, o Matheus, sem confusão, sem chegar a, de repente, um protesto mais forte, assim. Mas importante também para os jogadores sentirem que não tá legal, que tem que se dedicar mais, tem que ter vontade, porque o que foi feito na ressacada é uma vergonha.
33: É, o Ítalo tá sendo cobrado por uma série de questões. É um cara daqui, é um cara que se formou aqui na base, conhece o clube, e no momento que a gente mais precisa de uma resposta dentro de campo, desses jogadores que são identificados, ele cai de produção de uma maneira inacreditável, né? Não parece o mesmo Ítalo que começou a temporada e que jogou em 2025. E é um jogador que está em outro patamar já, né? A gente fala em Ítalo de base aqui, um jogador que já passou por esse processo, já está em um nível aqui alto, né, dentro do grupo, se colocou ali um investimento grande nele também para ele dar uma resposta. Não é só ele, não é uma andorinha sozinha, mas eu acho que é um conjunto de situações e o quanto que ele também está desempenhando pouco dentro de campo, está dando uma resposta muito negativa, né? O Marcinho, ele sempre é um cara que fala bastante, né, que externou também a situação no último jogo, mas é um cara também que tá muito tempo aqui em Chapecó. Então são essas pessoas próximas do clube, do torcedor, que certamente o torcedor vai fazer a cobrança, né? E o Lacerda, gente, o Lacerda chegou há 4 dias, né? Claro, tem que apresentar uma resposta, enfim, mas de todos que estão aí, de todos, dos jogadores, enfim, diretoria, é o que menos tem responsabilidade, apesar que ele já tem uma parcela aí pelas trocas no jogo diante do Avaí, né? Não fez boas trocas, não fez boas decisões também o comandante Lacerda, que acabou de chegar.
5: São complicados, com toda certeza, para a equipe da Chapecoense. Matias Brasil vai passar o serviço de jogo também para essa partida de volta na final da Copa Sul-Sudeste, é isso? É
6: exatamente, viu, Andrei? Vamos passar o serviço de jogo e atualizar os nossos ouvintes sobre a questão de valores dos ingressos para essa partida aí de volta da Sul-Sudeste contra a equipe do Avaí. Partida essa que a Chapecoense vai ter que, ó, se superar, Andrei, para poder demonstrar que realmente vale a pena a presença do torcedor na Arena Condá, o torcedor da Chapecoense que não deixou de apoiar, foi a Florianópolis, comprou a ideia. Vamos lá então, valores dos ingressos para essa partida entre Chape e Avaí. Arquibancada descoberta geral R$60, meia entrada R$30, cadeiras descobertas R$70, meia entrada R$35, cadeiras cobertas laterais R$90, meia entrada R$45, ingresso para a torcida do Avaí, visitante R$60, meia entrada R$30, vendas rolando no site tickets.chapecoense.com, nas bilheterias da Chapecoense. Preste atenção, torcedor. Sábado, das 9 da manhã às 18 horas, sem fechar o meio-dia. Domingo, dia do jogo, das 8 da manhã às 11h30, sem fechar, aliás, às 11h30, sem nenhum tipo de paralisação nem fechamento da bilheteria. A bilheteria visitante só vai abrir no domingo, dia do jogo, das 9 da manhã às 11h30 da manhã. Barraquinha da Ala Norte, domingo, dia do jogo, das 8 da manhã às 11h30 da manhã. Pontos de venda, então, no EFAP, no Owen Barbie Club, na Maidana Sports, no Posto de Marco e no Dava Sports. Lembrando que a retirada de ingressos cortesia deve ser realizada somente na bilheteria da Arena Condá. Então, a partir do sábado, 9 horas da manhã, já vai estar rolando essa retirada. Ingressos limitados. Cadeiras cobertas centrais, 10 ingressos para molecada. Cadeiras cobertas laterais e cadeiras descobertas, 50 ingressos. Arquibancada geral norte-leste, 200 ingressos. E arquibancada visitante, 50 ingressos, somente na bilheteria, Andrei.
5: Valeu, Matias Brasil, que daqui a pouquinho retorna também com as informações do segundo tempo do golaço sobre Giovanni Augusto, questão também de Bruno Leonardo e como vem essa equipe da Chapecoense para enfrentar o Avaí no próximo domingo, 11 horas da manhã. Da Chapecoense de campo, vamos para a Chape Futsal, porque hoje tem jogão nessa sexta-feira a partir das 8 horas da noite, porque a Chape Futsal recebe o São Lourenço Futsal na sexta rodada da Série Ouro da Federação Catarinense de Futsal. O Verdão que espera novamente mais um grande público no ginásio Plínio Arlindo Denez. Nas últimas rodadas que a gente teve pela Série Ouro do Campeonato Catarinense foi grande, um grande público novamente, e busca defender essa liderança da competição, já que a Chape Futsal está na primeira colocação com 10 pontos em 5 jogos. A equipe do São Lourenço, então, está na quarta colocação com 7 pontos em 4 duelos. Vamos ouvir o pivô Dudi, da equipe da Chape Futsal, para falar um pouquinho mais desse confronto e convidar o torcedor a se fazer presente.
7: Temos um grande confronto, né? A gente sabe que a equipe São Lourenço é uma equipe que disputa a Liga Nacional, uma grande equipe. A gente veio de grandes batalhas com eles ano passado, fizemos as quartas de finais do Catarinense. E com certeza o jogo dentro de casa é muito importante para nossa, um passo para a classificação, um passo para a sequência do campeonato, né? Para a gente se manter nessa liderança da Série Ouro. Acredito que vai ser um grande jogo, um espetáculo muito, muito bonito. Então já convido o torcedor nessa sexta-feira a se fazer presente no ginásio da Aurora, que temos um grande confronto contra a equipe de São Lourenço.
5: Vale lembrar que os ingressos já do primeiro lote custam R$20 e após o término dessa carga inicial, ainda estamos no primeiro lote, os ingressos vão passar a R$25. Pessoas com direito também à meia entrada vão pagar 10 e crianças até 12 anos não pagam, desde que acompanhados por um responsável portando documento de identificação. Torcedor que quiser adquirir seu ingresso também pode fazer de forma online no site ingressojogo.com.br e, claro, se preferir, na loja oficial da Chape Futsal, na rua Paulo Marques, entre as avenidas Fernando Machado e Porto Alegre, ou na loja Ixap Sports, na avenida Getúlio Vargas, entre as ruas Paulo Marques e Vitório Sela, também nesse grande jogo. E claro que a gente vai atualizar mais informações da Chape Futsal na Série Ouro do Campeonato Catarinense. 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Abração especial para o André. Vamos com o goleiro da galera, nosso comentarista Rodolfo, que fala um pouco mais sobre esse grande desafio que vai ter a Chapecoense para virar esse resultado e tentar ficar com a taça da Sul-Sudeste. Diga lá, Rodolfo, bom dia!
8: Bom dia, Andrei, bom dia, Ori, bom dia, Matheus, bom dia, amigos e ouvintes do Sonho Café News. E a Chapecoense agora tem um jogo decisivo, segundo jogo da Copa Sul-Sudeste. Veio de um revés de 3-0 no primeiro jogo diante do Avaí, onde ontem à noite torcedores foram até o aeroporto Enos Bertazzo cobrar dos atletas, né, fazer a sua manifestação, cobrando atitude, cobrando que eles possam honrar a camisa. E é assim que a gente espera, nesse domingo, às 11 horas da manhã, né, esse título inédito. Para a Chapecoense, muito mais difícil do que para o Avaí. Chapecoense precisa de 3 gols para levar para os pênaltis, 4 gols de diferença para ser campeão. O que vai acontecer a gente não sabe, mas que a Chapecoense possa realmente honrar a camisa, os jogadores possam entrar com outra atitude, com uma mudança de postura, para que o torcedor, pelo menos, tenha orgulho dos jogadores que ali estão. Agora, 3-0 é uma situação difícil. Rafael Lacerda, para fazer reverter esse quadro, vai ter que usar muito as palavras, porque é mais parte mental do que a parte de campo, porque ele não tem tempo para fazer isso. Então é conversar com a comissão técnica, conversar com a diretoria, aqueles que fazem parte diretamente da parte técnica da equipe, para buscar um feedback, um retorno daqueles que conhecem o elenco, para ver o que é que ele tem de melhor, quais jogadores possam se entregar, porque tem que se entregar fisicamente. A parte tática praticamente impossível, vai ser mais no quadro, vai ser mais nos botões, pouca coisa ele pode fazer quanto a isso. Então, o que o torcedor espera é um time aguerrido, é um time que possa se entregar em campo e honrar a camisa da Chapecoense, porque o torcedor da Chapecoense está ferido, está revoltado por tudo que aconteceu no primeiro jogo. Então, para isso, a Chapecoense tem que fazer prevalecer a sua força dentro de campo, independente do resultado. Tá falado.
5: Tá falado o goleiro da galera, nosso comentarista Rodolfo, que volta 5 horas da tarde no nosso golaço. Pra gente fechar o primeiro tempo, porque amanhã tem jogo da seleção brasileira contra o Egito, o último amistoso antes da Copa do Mundo. E o técnico Carlo Ancelotti voltou a fazer testes na equipe titular, tá? Na quarta-feira ele tinha adotado um esquema com 3 atletas no meio de campo e o Igor Thiago como centroavante. A gente até comentado a entrada do Lucas Paquetá, algumas mudanças no sistema defensivo, mas ontem ele voltou a usar aquela formação com 4 atacantes e dessa vez o Rayan estava entre os titulares. O treino, que foi aberto apenas 15 minutos para a imprensa, o técnico Carlo Ancelotti adotou a seguinte formação, tá? Alisson no gol, Wesley na lateral direita, Marquinhos e Léo Pereira dupla de zaga e Douglas Santos no lateral esquerdo. O meio de campo com Casemiro e Bruno Guimarães e aí os 4 atacantes, Rayan, Rafinha mais centralizado, Vini Júnior pela esquerda e Igor Thiago centroavante. Então essa era a formação utilizada ontem pelo técnico Carlo Ancelotti. Vale lembrar também que o Danilo, aquele meio campista da equipe do Botafogo, também chegou a entrar no decorrer do trabalho. A gente fica de olho, amanhã 7 horas da noite tem Brasil e Egito, o último teste da seleção brasileira antes da Copa do Mundo, antes do primeiro desafio contra a equipe de Marrocos. A gente vai fechando o nosso primeiro tempo aqui no Golaço no Som e Café News. Na volta vamos falar um pouco mais da Série B, que tem rodada neste final de semana, atualizar informações da Chapecoense e os amistosos internacionais.
1: Primeiro golaço anotado aqui na programação nessa manhã, 8 horas 12 minutos. 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E também, Matheus Montemeso, a goleada de ofertas.
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33: Só que tá com a gente no YouTube aí, vem com a gente, deixa o like no vídeo, deixa o seu comentário. O pessoal tá vendo as imagens do acidente ontem. Um veículo elétrico tava transitando em Maravilha. O rapaz da moto tava atrás, a conversão foi errada, totalmente sem sinalização ali, foi de surpresa. E o rapaz da moto de 22 anos que tava atrás, ele tentou desviar, mas não conseguiu, bateu num poste e infelizmente morreu, tá? Thierry Caia da Luz, seu nome dele, loteamento Seminário em Maravilha. Daqui a pouquinho as informações deste acidente, daqui a pouquinho tem o Matias. Enquanto isso, os nossos ouvintes pelo nosso WhatsApp, 3361-3130. Pessoal, eu sou sócio e a minha maneira de protestar, não ir domingo na arena. O Avaí não tava jogando nada, não ganhava de ninguém na Série B. Eu dei os ingressos aqui para alguns torcedores e eu acho que a Chape tem que buscar os torcedores em casa aí nesse jogo. Mandou aqui o Adelar, né, que tá revoltado, e a forma de protesto não ir pra arena no próximo domingo. O Matheus, Ítalo e Camilo, não dá, mandou nosso ouvinte. Ô, Joel, eu não vou concordar, cara, o Camilo tá se entregando demais em campo, cara, coitado Camilo. Pega a bola, não tem ninguém pra passar a bola. Tem que driblar um, driblar dois. Eu acho que um dos únicos do grupo que se salva é o Camilo, na marcação e na criação de jogada. Tem que marcar por dois o Camilo, é só olhar o jogo um pouquinho pra ver aí. O Ítalo realmente não tá legal aí. Amigos, bom dia pra vocês. Mas os torcedores que vão fazer protesto e xingam a mãe dos jogadores são ignorantes mesmo, né? Aí não tem nem lógica. Pois é, não tem lógica nenhuma mesmo isso. Tá correto aqui. Acho que a abordagem do xingamento ali tá precipitado. Matheus, bom dia pra vocês. Chapecoense desandou abaixo na sede do Maringá e mais alguns da diretoria. Pois é, mas eu vou te falar também, ô Cláudio, a gente tá falando muito sobre a montagem do grupo aqui e da responsabilidade da diretoria. E quem montou o plantel que tá em campo hoje? Foi o Maringá e foi o Dalpozo. Claro, com o aval da diretoria ali, que também deu liberdade para o trabalho do Dalpozo do Maringá, né? E tem a sua responsabilidade também, mas o grupo que tá em campo tem pereba aí, gente, no meio, tá? Que não joga Série A nem B do brasileiro. Foi feito pelos dois. Gente sem condição de estar na Chapecoense. E aí, não, vamos trazer que vai dar certo aqui. E aí desandou a maionese, né? A Chape conseguiu fazer o resultado contra o Santos, contra o Coritiba, e depois foi só ladeira abaixo. Até o jogo do Barra deu pra ver, né? Que tinha muita gente que não tinha condição. Chapecoense tomou um totó de bola do Barra, time de Série C de brasileiro. Ali já dava pra ver que a situação não tava boa, né? Qual trecho vai estar bloqueado ali no desbravador? Deixa eu pegar o nome da empresa aqui, ó. Hein, Matias, tu tem a... Deixa eu ver se consigo pegar aqui o nome da empresa, que é o ponto de referência onde vai estar fechado. Mas é o acesso pra Vila Tigre ali, tá? É exatamente naquele acesso que vai cair na Vila Tigre. Então é complicado ali, tá? Vai ficar bem complicado hoje e amanhã também, tá?

0: E aí tu tenta ali, né, Ori Rodrigues, atender, tu vem aquele robozinho lá. Poxa vida, de manhã, de tarde, de noite, ninguém aguenta mais isso.
1: Eu não sei como é que ficou a lei, né? A princípio tinham derrubado, né? Aquela lei de você colocar o 0303 na frente. Lembra que para quando fosse desse tipo de marketing, de ligação, tinha que ser identificado com o 0303. Se não me engano, era esse o número que vinha no início. Mas aí, de uma forma ou de outra, derrubaram esse veto que tinha e aí voltaram a fazer as ligações aí com um número normal, um número tradicional. Daí esse eu acho que foge do controle da Anatel. E outra situação também é que o Não Me Perturbe, aquele, né, você fazer o cadastro lá e não fazer, eu acho que também já não tá resolvendo mais nada, hein? Então, deixa eu só conferir aqui como é que ficou aquela situação lá de ter a obrigatoriedade de ter o 0303 aí quando fosse em marketing.
0: Isso aí, e também é o seguinte, né, tem muita lei no Brasil que não funciona e parece que essa é uma que não funciona mesmo.
1: Ah, essa no caso é mais
0: Mas
1: uma.
0: Mas só parece. Né? Vamos lá, Matias.
2: Bora. Bora com mais informação. Ori, negócio é o seguinte, esse Não Perturbe aí não tá funcionando, não. Eu também tentei veicular aí o meu número, rapaz, essas operadoras me ligam a todo momento. Bora lá então, né, com informação. Só auxiliar o nosso ouvinte, a empresa é a Ortitec. Ortitec. É, entre o bairro Desbravador e a empresa Ortitec, a manutenção da via, então, acontece nessa sexta-feira, das 8 da manhã às 11h30, da 1 da tarde às 4h30, e no sábado, das 7 horas da manhã até a 1 hora da tarde, então, Ortitec é o nome da empresa ali, próximo ao bairro Desbravador. Vamos com mais informações, Matheus Montemeso e ouvintes, porque um acidente com o trator deixou um homem ferido em União do Oeste. O Corpo de Bombeiros foi acionado na manhã de ontem para atender uma ocorrência envolvendo uma máquina agrícola na linha Santo Antônio de Meio, em União do Oeste. Ao chegar no local, a guarnição confirmou que se tratava de um atropelamento por trator. A vítima, um homem de 34 anos, estava consciente e orientado. Ele relatava dores na região do tórax, entre as costelas, com suspeita de lesão óssea. Ele também apresentava um inchaço no rosto, dificuldade para abrir os olhos e muita falta de ar. Segundo informações levantadas no local, o homem conduzia esse trator quando caiu do veículo e acabou sendo atingido pela roda da máquina, que passou sobre a região do tórax. Após os primeiros atendimentos realizados pelos bombeiros, a vítima foi encaminhada ao Hospital São Bernardo para avaliação e atendimento médico. Fato envolvendo um agricultor em União do Oeste, na linha Santo Antônio do Meio. Matheus Montemeso.
0: Acabou caindo, a gente vê máquina ali extremamente pesada, com fratura óssea. Uma boa recuperação para ele, né? Na faixa dos 34 anos, ainda jovem, né? Que dá pra recuperar bem se der tudo certo aí. Tomara que dê tudo certo, então. E a gente vai trazer mais um parceiro para fechar o nosso bloco aí, Ori.
1: Só rapidamente, então, só para confirmar, então, foi revogado, né? Foi revogada essa situação aí, né? Ela estava fixa desde de 2022, né? E aí a Agência Nacional...
0: Busca a justificativa por que foi revogada, Ori.
1: Admitiu que o código incentivava o consumidor a bloqueios automáticos, né? Daí as empresas alegaram...
0: Obrigado, Anatel! Você é muito querida com a gente! Muito obrigado!
1: Aí que as parceira, empresas... hein? Mas foi uma ação movida pelas próprias empresas de telemarketing.
0: E o consumidor final que se lasque daí.
1: Pois
0: a gente que se lasque o dia inteiro ficando receber chamada de DDD49. Aqui daí?
1: Exatamente. E aí, com essa entrada na justiça, porque realmente caiu muito, né? Ninguém mais ia atender, né? O mínimo de pessoas ia atender com 0303.
0: Que é um saco! Ninguém aguenta!
1: E aí eles revogaram essa lei, né? Que estava em vigor desde 2022. Então aqui é essa matéria, tá? A revogação aconteceu em agosto de 2025. Então foram as próprias empresas que trabalham com o telemarketing que moveram uma ação e pediram a derrubada aí desse código obrigatório do 0303. Algumas ainda utilizam, só que já não é mais obrigatório. Então até então precisava, se fosse telemarketing, vendas, oferecimento de produtos, teria que ser obrigatório o 0303, aí o prefixo inicial. 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
0: Intervalo.
1: Intervalo? Então tá, beleza. Isso aí, então já bom. 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

0: 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Em instantes voltamos com mais Som e Café News.
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0: Agora 8h24.
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8: 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De volta à programação do Som e Café News nessa manhã. Faltando 22 minutos para as 9 horas da manhã, nessa manhã de tempo estável, predomínio de sol, temperatura de 14 graus nesse momento. Temos o recado para você aqui, o convite, na verdade, um convite daqui a pouquinho, logo mais 11 horas da manhã, temos a nossa Blitz da Oeste Capital e Matheus Montemeso vai estar na Blitz da Oeste Capital juntamente com o Dema. É uma baita de uma equipe, é também a menina Eduarda vai estar lá um tempinho na Blitz para você. 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Matheus.
9: Muito bem, nós estamos de volta com 8h39 na manhã da sexta-feira. Lembrando que domingo tem a final da Sul-Sudeste a partir das 10 da manhã. Transmissão com André Sartori e Matias Brasil, os nossos comentaristas e a nossa grande audiência aqui da Oeste Capital. O Ademir tá por aqui e falou o seguinte: pessoal, vão comprar ingresso ainda para domingo, gente. O Avaí que tá quebrado distribuiu ingressos. Teve uma ação com uma patrocinadora. Entrou uma grana pro Avaí, no caso lá, né? Também aqui falando que foi uma vergonha o jogo de ida. Ademir, abraço pro amigo aí, tá? Matheus, bom dia pra vocês. Eu venho agradecer a todo mundo aí e a Celesc por ter me ajudado a respeito da rede de luz aqui em Guatambu. Tá ligada? Olha, depois de muito tempo, o pessoal da Celesc conseguiu fazer a ligação da luz lá. Falta ligar o padrão e a gente agora só tá aguardando a finalização desse processo. Estamos sempre na escuta. Que bacana, a gente sabe que ficou algum tempo ali o pessoal aguardando, né? Amigos, o problema do Não Me Perturbe é que demora cerca de 30 dias para começar a bloquear. E esses números fixos aí, que são alternados, não bloqueiam. Exatamente. É muito número, um atrás do outro. São números diferentes, hein, Jean? Tu tá com razão aí, tá? Tamo junto aí também, viu?
8: E ainda só para lembrar, eu tenho o Não Me Perturbe desde o momento em que ele foi lançado, né? A gente trouxe a informação aqui no ar naquele momento, naquele ano, inclusive, né? Mas bloqueia bem pouca coisa, tá? Bloqueia bem pouca coisa, ainda que você tenha, né? Se você tiver, ele vai ajudar um pouquinho. Se não tiver, eu acho que piora ainda mais, né? Porém, é meio fora de controle, e conforme eu falei, né? Então foi, o pessoal pediu para revogar porque realmente estava caindo muito aí o faturamento dessas empresas que trabalham aí com o telemarketing. Então foi revogada essa lei, então.
9: Vamos lá. Abraço para Aline. Sextou com muito feriadão. Mas não é para todo mundo, viu, Aline? Daqui a pouquinho o Copini vai trazer informação sobre o gravíssimo acidente de Irani. E eu vou também trazer informação de maravilha. Antes tem ele, Matias do Brasil.
10: Com mais informações aqui do Som e Café News, eu, Matheus. A Polícia Civil de Santa Catarina, por meio da Delegacia de Investigação Criminal de Fronteira, realizou uma operação em Chapecó que resultou no cumprimento de mandado de prisão preventiva de 2 mandados de busca e apreensão. A ação contou com o apoio aí da 16ª DRP Front de Xanxerê. Uma mulher de 22 anos investigada em um processo que tramita na Vara Regional de Garantias da Comarca de Concórdia foi localizada e presa em sua residência no bairro São Pedro, em Chapecó, após a representação da autoridade policial. Depois dos procedimentos realizados na central de plantão policial, a mulher foi encaminhada ao presídio feminino de Chapecó, onde permanece à disposição da justiça. Então, essa mulher de 22 anos de idade que estava sendo investigada, e ela tem aí então a prisão preventiva por tráfico de drogas em Chapecó, Matheus.
9: Estava aqui em Chapecó, a moça de 22 anos de idade. Nós tivemos um acidente em Maravilha, gravíssimo. Esse fato aqui é muito importante, gente, porque vitimou um jovem de 22 anos de idade. A gente tem as imagens do local aí que foram divulgadas pela Rádio Difusora e pelos portais também da região de Maravilha. E a vítima é o jovem Thierry Caian da Luz. Thierry Caian da Luz tem 22 anos e ele morreu após sofrer um grave acidente na noite de ontem no loteamento Seminário, na cidade de Maravilha. Segundo informações apuradas pelo jornalismo da Rádio Líder e também dos parceiros lá da região, duas jovens estavam transitando pelas vias do loteamento num veículo elétrico autopropelido quando realizaram uma conversão sem os devidos cuidados. Me parece o olho uma, tipo uma motoneta, algo nesse sentido assim, né, de menor porte ali. Nesse momento, o Thierry, que conduzia uma moto, tentou realizar uma manobra de evasão para não colidir com o veículo. Tentou desviar. Acabou perdendo o controle da moto e se chocou frontalmente contra um poste de iluminação instalado na via, um poste fixo. Logo depois do acidente, o SAMU de Maravilha atendeu a ocorrência e, ao chegar no local, constatou que o Thierry estava em parada cardiorrespiratória. Ele foi encaminhado imediatamente para o Hospital São José de Maravilha, onde diversas tentativas de reanimação foram realizadas, mas sem sucesso. Logo na sequência, o óbito do jovem foi confirmado. A PM de Maravilha também esteve no local para auxiliar na ocorrência. Os policiais constataram que o veículo autopropelido conduzido pelas jovens não se encontrava mais no local. E até o momento das informações oficiais serem repassadas, elas ainda não haviam sido localizadas. O caso repercutiu rapidamente nas redes sociais. Até agora de manhã, quando a gente chegou para produzir o programa, já tinha algumas imagens a mais. Tem até um momento do atendimento ali, 5 segundinhos de vídeo, que mostra o desespero das pessoas que estavam no local aí. Que não era madrugada, né? A gente estamos falando aí de ontem à noite. Usuários demonstraram indignação em relação ao uso desses veículos, cobrando um posicionamento dos órgãos fiscalizadores, da Prefeitura, da Câmara de Vereadores, da PM, com o objetivo que sejam estabelecidas regras mais claras para a utilização destes equipamentos, assim como uma fiscalização mais rigorosa. Então, é importante ressaltar, que pelas informações que foram divulgadas por portais, as meninas ali são menores de idade. São menores de idade. A gente pode até confirmar essa informação depois, porque acho que a polícia vai primeiro identificar quem são, né? Porque até a última finalização aqui não tinham sido identificadas. E aí, Ori, porque se você tem menores de idade no trânsito ali com esse veículo, quem que é responsável? Os pais também têm uma certa responsabilidade nisso, na minha visão. E elas fizeram uma conversão ali sem pé, sem cabeça, né? Pela faixa da esquerda, que é uma faixa ali de movimento, enfim, geralmente passa veículo, carro, moto, e aí o rapaz foi tentar dar aquela desviada, não conseguiu mais se manter em linha reta, e logo na sequência colidiu contra um poste que me parece que é um poste de energia mesmo, né, de concreto, e aí acabou batendo a cabeça, enfim, e falecendo. Mas é assim um assunto muito sério pra gente debater sobre a questão do que a gente falava semana passada aqui no... Acho que foi essa semana, foi segunda, né? Segunda ou terça-feira aqui, gente. Ver, ser visto, andar com tranquilidade. As conversões têm que ser com muito cuidado. Estamos falando de pessoas que, muitas vezes, elas não têm carteira de motorista. E, às vezes, não têm o preparo, né? Não tem o preparo para estar ali conduzindo uma moto, esse tipo de veículo. É uma pena, gente. Uma pena mesmo. Mas eu espero que... Na cidade de Maravilha e em qualquer cidade aqui do Grande Oeste, Chapecó tem muito. Eu não sei se você percebe, Ori, mas tem bastante gente já transitando com as motos, que é ótimo, porque economia, é mais fácil. Tem gente que não tem a condição de ter um outro veículo para manter depois. Só que, ao mesmo tempo, é necessário o debate relacionado a essas pessoas que não estão preparadas, né? Para estar convivendo com carros, motos e outros tipos de veículos.
11: É, o caso de não ter CNH também, né? Um negócio que acaba complicando daqui a pouco a experiência para quem vai fazer a condução, né? Desse tipo de veículo. Questão de menores ali também que vai ser apurada essa situação toda. Mas é um negócio que não tem mais volta, né? Não tem mais volta. Esses veículos elétricos aí, eles chegaram, estão aí e não tem mais volta. Eles vão continuar circulando aqui na região. Agora a questão da fiscalização, né, regulamentação aí para que se possa conduzir de forma correta, né? Só lembrando também, tem gente que tem carteira de habilitação e outros veículos, né, que também faz manobras que realmente são do arco da velha, né? Não comparando a mesma situação, mas também tem pessoa habilitada aí com outros tipos de veículos que fazem um horror danado e coloca muito a vida das pessoas em risco. Voltando aqui à questão dos veículos elétricos, é preciso ter uma regulamentação e uma fiscalização, conforme você falou.
9: É isso aí. Foi também falado aqui na matéria, né, do pessoal que, porque você tem uma cobrança agora. Tem algumas prefeituras que instituíram algumas regras de fiscalização municipais, tá? Vamos lá trazer o Copini com informações e detalhes do acidente em Irani, Rodovia Federal aí, Copini.
12: Caminhoneiro de 36 anos, Matheus, ele ficou gravemente ferido depois de sair da pista e capotar o veículo no início da tarde desta quinta-feira na BR-153, próximo à linha Carveira, no interior do município de Irani. A vítima conduzia uma carreta com placas de Luzerna que saiu da pista e caiu em uma ribanceira nas margens da rodovia. O motorista ficou preso nas ferragens e sofreu diversos ferimentos pelo corpo. Segundo testemunhas que estavam no local, a vítima apresentava ferimentos graves e gritava por socorro enquanto aguardava o atendimento das equipes de resgate. O Corpo de Bombeiros Voluntários de Irani foi acionado para atender a ocorrência, juntamente com equipes do Serviço de Atendimento Móvel de Urgência, o SAMU de Concórdia. A vítima foi socorrida e encaminhada ao hospital para atendimento médico. Homem de 36 anos, condutor de caminhão, que saiu da pista e capotou na BR-153 em Irani na tarde de ontem. Matheus?
9: A gente tá vendo as imagens, muito complicado, gente, né? Gravemente ferido o caminhoneiro, então, na 153. 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É pra todo final de semana, a gente agora vai trazer o futebol.
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7: Tempo do golaço aqui no Som e Café News, pra gente seguir falando sempre de Chapecoense e, claro, da Copa do Mundo que tá chegando. Vamos detalhar também os amistosos internacionais nesse segundo tempo do golaço aqui no Som e Café News pra Eletrônica 21. 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Matias Brasil, vamos falar de Verdão, vamos falar de Chapecoense, que deve ter o retorno de um jogador muito importante no próximo domingo, Matias.
13: Exato, viu, André? A gente segue falando sobre a Chapecoense. Já começa falando sobre o Bruno Leonardo, tá? Bruno Leonardo, ele que deve retornar pro domingo para essa partida contra a equipe do Avaí, porque quando a Chapecoense informou a situação dele, não confirmou a lesão. A informação foi a seguinte: o atleta sentiu um desconforto no músculo posterior da coxa direita e não reuniu condições pro jogo. Não tem lesão confirmada, a situação não tem nada a ver com isso, tá? Ele só não tava legal, sentiu ali o desconforto ali no jogo contra o Palmeiras, colocou um gelinho ali e não tava 100%. A tendência é que retorne já para domingo. Mas o principal retorno, Andrei, Ori, amigos, é do Giovanni Augusto. O meia aí vai estar retornando e vai ser titular nessa partida contra a equipe do Avaí. O Giovanni Augusto, que ficou em Chapecó, segundo informações da assessoria de imprensa, devido a um trauma aí, aquela pancada com o jogador da equipe do Palmeiras na partida lá no Allianz Parque. Mas a gente ficou sabendo também que teve um desentendimento mais acalorado com o João Paulo, zagueiro. Ele acabou ficando em Chapecó, não viajou aí pro litoral, não participou do vexame do 3-0 e será titular contra o Avaí no domingo na Arena Condá, viu, Andrei?
7: É, o retorno importante é de Giovanni Augusto, né? Eu acho que é o principal nome dessa equipe da Chapecoense, que pode fazer a diferença nesse jogo
14: do Verdão, domingo, 11 horas da manhã, Giovanni Augusto. Ele tava fora por controle de carga, né, Matias Brasil?
13: Um CK meio alto, aquela discussão com o João Paulo, a Chapecoense disse que ele teve uma pancada aí no tornozelo, um trauma no tornozelo daquela chegada do jogador do Palmeiras, diversas situações na vida de Giovanni Augusto, mas uma certeza, domingo vai estar à disposição e será titular.
14: É uma informação importante porque a gente sabe da qualidade que o Giovanni Augusto tem e a diferença que ele pode fazer, principalmente numa decisão, né? A gente vê que é um dos poucos jogadores da equipe da Chapecoense que cobra, que tenta fazer o time melhorar, e eu acho que vai ser fundamental também para a partida no domingo. Daqui a pouquinho, Matias volta para atualizar mais informações da Chapecoense do Verdão. 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Vamos falar sobre Série B porque é o campeonato que continua acontecendo no futebol brasileiro, não tem essa parada junto com o Brasileirão como foi para a Copa do Mundo, e hoje já tem Operário e Juventude, jogo 8 horas da noite no estádio Couto Pereira, e amanhã, 11 horas da manhã, tem Catarinense em campo, o Criciúma recebe o Londrina no Heriberto Wilson, então, para esse confronto, a equipe do Criciúma que está na oitava colocação e tem 17 pontos. O Avaí, por conta de ter o jogo contra a equipe da Chapecoense, vai jogar apenas na quarta-feira contra o Ceará no estádio Presidente Vargas, 8 horas da noite. Vale lembrar que o Avaí está na zona de rebaixamento da Série B, 17º colocado. Vamos falar de amistosos internacionais, porque tivemos surpresas, Ori Rodrigues, na tarde e noite de ontem, tá? A Suécia ontem empatou em 2x2 com a equipe da Grécia, gol de Jokers e Nilsson para a equipe da Suécia, enquanto Tissimica e Massouras igualaram para a equipe da Grécia. A Espanha jogando em casa, se despedindo no território nacional para viajar para os Estados Unidos, também ficou no empate contra o Iraque, 1x1. E a grande surpresa, eu acho, de ontem foi a derrota da França para Costa do Marfim. A França, que não perdeu o jogo há mais de um ano, acaba derrotada, perde essa invencibilidade antes da Copa do Mundo. O Cherki fez o gol ainda no primeiro tempo. O Guilé Doué, que é irmão do Doué do PSG, eles são irmãos, mas o Doué defende a França e o outro defende a Costa do Marfim. Ele até fez uma comemoração, deu um chute na bandeirinha da França, deu polêmica, tá lá no nosso Instagram, @oestecapitalesportes, e o irmão dele, o Doué da França, deu uma olhadinha, ficou encarando no banco de reservas, mas Diallo, na reta final do confronto, fez 2x1 pra Costa do Marfim, que bateu a França.
11: Aquela olhada, tipo assim, vai ver só quando chegar em casa.
14: É, rapaz, vai ver, em casa a gente se resolve. E o México, que também é país sede da Copa do Mundo, né, lembrando que a Copa do Mundo é Estados Unidos, México e Canadá, venceu a Sérvia 5x1, e o que chama a atenção do México é o Ochoa, né? Goleiro que segue atuando, não tinha sido mais convocado, o goleiro se lesionou, ele voltou, tá de volta lá o goleiro Ochoa. Nessa sexta a gente tem duelos também, o Paraguai enfrenta a Nicarágua 7h15 da noite, o Canadá, outro país sede, 9h15, enfrenta a Irlanda, e o Peru de Mano Menezes vai enfrentar o Haiti 9h da noite. É, Mano Menezes, e o Peru que vai tentar a sua vaga para outra Copa do Mundo. No sábado também a gente tem mais amistosos internacionais, tá? A Bélgica enfrenta a Tunísia, Portugal de Cristiano Ronaldo vai enfrentar o Chile, os Estados Unidos vai encarar a Alemanha antes da Copa do Mundo, um bom enfrentamento. A Bolívia também vai enfrentar a equipe da Escócia, teremos Inglaterra e Nova Zelândia, Venezuela e Turquia, e a Argentina vai enfrentar Honduras. E no domingo também, para fechar os amistosos internacionais, a Dinamarca enfrenta a Ucrânia, a Croácia vai enfrentar a Eslovênia, a Itália, que não foi para a Copa do Mundo, mas já está fazendo essa série de experimentos, modificando, pegando jogadores mais do sub-20 para atuarem, tá? Vai enfrentar a Grécia. Marrocos, que é adversário da seleção brasileira na estreia da Copa do Mundo, enfrentará na segunda, 4 horas da tarde, a Noruega de Haaland, rapaz. Vai ser um jogo bem interessante. 5 horas da tarde a gente vai ter também o Equador enfrentando a Guatemala, e também no domingo, 8 horas da noite, Colômbia e Jordânia. E claro, para você acompanhar todos esses amistosos. 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A gente vai fechando o nosso segundo tempo do golaço aqui no Soma e Café News, porque na volta vamos falar um pouco mais sobre o Verdão, essa preparação final para enfrentar o Bavaí e ouvir a opinião do nosso comentarista, analista Vitor Hugo.
11: Muito bem, mais um golaço anotado aqui na programação nessa manhã, o nosso patrocínio até aqui, até agora. 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
9: Abração para Daniel Maciel também falando: ninguém vai cair na Chape depois desses resultados. Pois é, Daniel, acho que assim, ó, tem parada para a Copa que dá para reorganizar muita coisa no departamento de futebol e no grupo de jogadores, né? Tem que ser feito uma revitalização, que nem é feito no asfalto ali da São Pedro, que tem que ser feito, né? Revitalizar aí. Fazer, identificar, diagnosticar os problemas de peças que não tem condições de estar na Chapecoense, não sei se emprestar, aí cada um vai ter que fazer uma negociação, né? E buscar novas peças aí. Ô Matheus, financeiramente realmente estão de parabéns, mas o departamento de futebol que foi escolhido não tem experiência e esperamos que mude ainda nesse ano, tá? Pra cima do Avaí, estaremos na final torcendo pela Chape, o Diogo de Cordilheira. César Leite por aqui também, grande abraço pro amigo. Matheus, bom dia, estamos esperando o caminhão que recolhe os galhos de árvores no Líder. O caminhão passa pelo bairro, mas não pega nenhuma vez aqui na rua Paquetá. É, rapaz, é... Bom, vamos ver, né? Pode apostar que nos próximos dias aí o pessoal da prefeitura vai recolher. Eu vou falar com o pessoal da prefeitura para poder fazer esse meio de campo, tá? Ótimo final de semana para vocês aqui, o Márcio Arruda, pessoal do Líder. Gerson Vedana, culpa da diretoria, não dos jogadores. Muito jogador ruim. Outro que tá cobrando aqui também, o nosso amigo Darlan. Abraço, Matheus, vazamento de água aqui, ó, na rua Tietê Universitário. Repassaremos também aqui o pessoal da Kazan. Tatiane da Silva, bom dia pra vocês aí, tamo junto. O Júnior Concato, Matheus Ori, eu não atendo mais números estranhos, só quem tá na minha lista aqui, mas mesmo assim enche o saco o dia todo sobre as ligações, pelo menos 30 por dia. É isso aí, é isso aí. E ele falou também, mandou um print no jornalista lá da capital dizendo o seguinte: cara, isso machuca o torcedor, sempre abrimos as pernas pra Avaí, mesmo quando estamos em situações melhores. Recentemente foi assim, mandou nosso amigo aí. O Ademir tá por aqui, o Elton também deixou bom dia pra gente. Matheus, manda abraço pra barbearia do Keyson. Matheus, abraço pra pra vocês, ouvi você falando sobre essas situações aí. Pra quem tem iPhone, tem uma, tem que ativar uma situação que é ali, ó, silenciar números desconhecidos. Quem não tá na sua agenda vai ser silenciado aqui nas ligações. Só que às vezes, se alguém que tenta ligar pra você, também daí se foi, né? Vai que é uma coisa importante de alguém que quer conversar contigo. Se bem que hoje tem o WhatsApp. E eu vou te contar, né, Ori? Só liga se for urgente. Se não for urgente, manda no WhatsApp. Às vezes liga aí, né? Liga de noite.
11: Ou então fala assim, o
9: Andrei ligando aí pra fazer umas coisas do jogo. Manda no WhatsApp.
11: Matias Brasil, manda no WhatsApp.
9: Manda no WhatsApp, Matias. Mas é verdade, né? A pessoa pode adicionar outra, mas o correto era a gente não ter esse tipo, um monte de ligação aí, né? Fazer o quê? Temos que tentar driblar de algum jeito aí. Ô, Matheus, lembre que esses dias eu passei pra você sobre esses veículos, onde eu tinha falado que alunos menores de idade estão andando sem preocupação nenhuma? Agora tem uma morte causada por uma pessoa irresponsável. Precisamos de uma lei dura e pessoas que provocam esses acidentes têm que responder por homicídio, pois que assumem o risco de causar o acidente, mandou aqui o nosso ouvinte. E o nosso amigo Robson também, Matheus, tá perigoso, tá? Questão aqui de motos e patinetes, infelizmente, tá uma bagunça nas ruas aí. Abração pro Robson que fez o comentário também, muitas e muitas mensagens no nosso 33613130.
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9: Só dizer que ontem às 5 horas também tivemos um acidente em São José do Cedro, rodovia estadual SC-163, as equipes dos bombeiros foram chamadas, colisão entre caminhão e moto. Ao chegar no local então foi confirmada a ocorrência, realizado de imediato atendimento, sinalização e foi constatado que a colisão aconteceu e ocasionou ferimentos no condutor da moto. Ele estava no chão ainda, consciente, orientado, sem o capacete, mas com fratura nas pernas, escoriações também nas pernas, nos braços, no tórax e no abdômen. Ele ficou ferido com gravidade. Foi realizada assistência, estabilização, oxigênio para ele no local também e depois foi levado em maca para o hospital de São José do Cedro. O condutor do caminhão não ficou ferido, imagina, né? Caminhão e moto. E a PM também levantou as informações, tá? Então, ontem, por volta de 5 horas, na SC-163, em São José do Cedro, muitos acidentes ontem envolvendo motos, né? Aqui na nossa região. Intervalo, isso, e já voltamos!
11: Temperatura 14 graus, a hora certa, 9 horas, 6 minutos. 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
4: 9:18 nessa manhã.

0: 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Matheus.
1: Muito bem. 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
0: 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Matheus.
1: Muito bem, estamos de volta com o nosso Som em Café News. Tem uma turma com a gente conectado por aqui, então muito obrigado a todos que estão participando, mandando suas mensagens. A Elisamara Soares, Marli da Rosa, Luiz Moura, Odair dos Santos, tá trabalhando no Forte e ouvindo a gente aí. Pessoal da Concisa aí também, tamo junto. Ô Matheus, o que tem de veículos elétricos de pequeno porte na cidade é uma loucura, mas a grande questão é a legislação em relação ao que pode e o que não pode. Porque a gente sabe, né? Muitas pessoas utilizam, é prático, é bom para muita gente, entretanto, se torna perigoso, ainda mais para as pessoas que não têm o domínio ali, né? Então, muito interessante a mensagem aqui do pessoal da Concisa. Amarildo Otto, pessoal, ótima sexta-feira a todos. Otto Lanches, na sintonia da melhor. Ó, que maravilha! Ricardo Fortes por aqui também, Chapecoense precisa jogar bem domingo, mas não vai apagar o vexame. Não adianta vencer, mas perder o título, tá? Tem que ser campeão. Somente se levantar a taça vai apagar a vergonha do jogo de ida.
0: Ei, Matheus Montemeso,
1: é verdade.
0: E eu acredito que a equipe tenha condições e, cara, que nem dizia um amigo nosso, né? Vamos querer. A partir do momento que a Chapecoense, porventura, virar esse jogo, vencer e levar esse título, eu tenho certeza, né, que volta aquele amor e aquela amizade, aquela parceria com a torcida, porque realmente o fato nem foi perder pro Avaí, né, Matheus Montemeso, como você já falou várias vezes, comentou aqui com muita precisão, acompanhou o jogo em loco, inclusive, foi a forma com a qual perdeu.
1: Assim, ó, perder do Avaí hoje, do jeito que o Avaí tá, já é algo ruim. Agora, o jeito que perdeu, tomando um banho de bola, sendo que a Chape tava com força principal, né, com seus principais jogadores de jogando uma Série A com esse grupo, apesar que tem muitos que não merecem, né, nem tá jogando Série A, enfim, foi realmente assim, ó, vexatório, né, e foi uma surpresa até mesmo para o torcedor do Avaí. Vamos trazer as informações do ouvinte, na verdade uma análise rapidinho aqui, ó. do ouvinte sobre as entregas.

0: É bem interessante a observação dela aqui. Bom dia.
1: Bom dia, Matheus, com alegria. Ah, só fazer um comentário aqui. Às vezes as pessoas dizem que não atendem ligação estranhas. Nós trabalhamos na Shopee e geralmente está escrito: prefiro que me liga, mas o cliente não atende. Aí, às vezes, o cliente fica sem a mercadoria porque não atende, e às vezes não tem ninguém em casa, e deixar com o vizinho não dá, jogar no quintal. Eu, pelo menos, não gosto, né? Prefiro que a pessoa me atenda e diga: não, entregue para fulano, entregue aqui, ou chego, só me venha me trazer tal hora, né? Então, só um pequeno comentário. E bem, tá com uma moda boa aí pra nós.
0: Aê! 10 da manhã, 10 e 10 da manhã vai ter moda boa aqui pro pessoal da Shopee. Muito interessante a observação dela. O nosso ouvinte aqui, ó, ele mandou uma mensagem que eu quero fazer duas observações. Primeiro, ele falou que foi pra Celesc agora há pouquinho e a Celesc está de portas fechadas. Sim, na terça-feira ainda foi comunicado oficialmente que a Celesc não iria atender o público hoje, ontem e hoje, nem final de semana, só na segunda-feira. Então, quem de repente tinha um tempinho pra tirar pra ir pra Celesc hoje não vai dar, tá? O pessoal tá de folga e até domingo à noite, volta na segunda-feira. E uma possibilidade para quem não recebeu a conta em casa é o WhatsApp da Celesc. Ori, tu tem um número na mão aí, manda pra audiência pro ar, quem tem a possibilidade pode anotar, porque o DDD é 48, né?
2: É, daqui a pouco, se você quiser mesmo, manda um WhatsApp na rádio aqui, eu até encaminho pra você, é o 48 código 98600067, tá? 48 código 98600067. Você chama lá através do WhatsApp aqui, você consegue com o número do contador aí, né? Da unidade consumidora, melhor dizendo, com o CPF, tem que ser no nome de quem está a conta de energia. Você consegue pedir quais são as faturas que estão em aberto. Você escolhe qual e ela te manda um PDF, né, com o código de barras e até o QR Code, não, o QR Code, para você pagar via Pix, né?
0: Tu precisa do quê? Precisa do número da unidade consumidora, do CPF ou CNPJ e da data de nascimento do titular aqui da conta.
2: Exatamente.
0: Já vem aqui, ó, escolha a fatura. Aí tem um número para você colocar, geralmente a fatura anterior, coloca o número 1 e já vem no PDF mesmo para você pagar no Pix ou na barra, né, no código de barra.
2: Vem a conta normal. Normal, né? A conta padrão ali para você na tela do seu celular, então você pode pagar via Pix ali, ou até mesmo você pode imprimir e fazer o pagamento com ela, então existe essa possibilidade também. Se você não copiou o contato, pode pedir no WhatsApp da rádio que eu vou encaminhar para você aí, tá?
0: Quero deixar um bom dia aqui para nossa ouvinte, a Camila, e ela falou que a irmã dela mora na Vila Mantelli, rua Vicente José Mantelli. Tem dois buracos que deixaram que esses dias à noite a pessoa caiu de moto. Diz que é sacanagem isso, ninguém paga o prejuízo, sem contar que poderia ser mais sério os problemas ali que ela teve. Então é na rua José Vicente Mantelli, na Vila Mantelli, pertinho do Viveiro. Tá bom? Tá bem complicado mesmo. É uma estrada ali que é asfalto, né? Asfaltamento. Mas nesses dois pontos que ela mandou pra gente aqui, buracos gigantes. Já estou copiando e já estou passando também aqui à Prefeitura de Chapecó. Matias do Brasil, um assunto muito sério pra audiência.
3: Realmente, viu, Matheus?
2: Queda na conexão com o Matias Brasil, a gente aguarda a reconexão assim que ele estiver conectado. É, temos aí o áudio em aberto, é só chamar. Matheus Matemeso, por enquanto...
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0: 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Fala aí, Copini.
3: Pois é, Matheus, um homem foi preso na tarde de quarta-feira depois de invadir uma residência e agredir familiares no bairro Menino Deus, em Joaçaba. A ocorrência foi atendida pela Polícia Militar, resultou na prisão em flagrante do suspeito. Segundo a PM, o caso teria sido motivado por desentendimentos envolvendo o relacionamento amoroso entre o filho do homem e uma adolescente. Conforme os relatos apurados pela polícia, o suspeito entrou na residência, passou a agredir diversas pessoas que estavam no local. Entre as vítimas estão um idoso e a adolescente, que sofreu lesões durante o episódio. Os envolvidos também relataram ter sido ameaçados. Depois das agressões, o homem fugiu em direção a uma área de mata nas proximidades. Ele foi localizado pouco tempo depois pelas guarnições que atuavam nas buscas e acabou preso em flagrante. Ainda de acordo com a Polícia Militar, o suspeito apresentava sinais de embriaguez e utilizava tornozeleira eletrônica. Caso em Joaçaba, nesta semana, homem preso depois de agredir a namorada do filho, Matheus.
0: Minha nossa senhora, né? Todo errado ali, né? Imagina pra família como é que é a pessoa com tornozeleira já pagando ali por um crime, e aí bêbado, nossa senhora, né?
2: É, com a tornozeleira não tem como, pode fugir, mas não pode se esconder, né? Porque até onde eu sei é um monitoramento pra saber onde a pessoa tá, né? É.
0: 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E aí, Matias, agora sim, conectado.
4: Vamos lá então, Matheus, trazendo mais informações aqui no nosso Som e Café News sobre a questão de uma menina que sofre com uma síndrome rara, a Laís Manuela Caon. De 5 anos de idade, é uma menina moradora de Guatambu. Ela enfrenta uma síndrome muito rara, a síndrome de Snyder's-Block-Campo, Matheus. O que, que é isso? É uma doença que afeta o desenvolvimento neurológico e é caracterizada principalmente por atraso global no desenvolvimento, deficiência intelectual, dificuldades severas de fala e traços faciais específicos. Conforme a mãe da Laís, essa síndrome é uma doença que não tem cura, mas ela pode ser tratada. A genitora afirma aí que a síndrome causou problemas neurológicos na filha, assim como malformações do rim, no coração e problemas cognitivos, o que exige aí um tratamento multidisciplinar. O caso da Laís foi judicializado. A mãe afirma que quando o Luiz Clóvis Dalpiva, que era o prefeito de Guatambu, a família conseguiu via judicial obrigar a prefeitura a fornecer diversas terapias para Laís, conforme um laudo médico de julho de 2022. A mãe ainda alega que quando Luiz André Esperoto assumiu a prefeitura em 2025, as terapias não foram recontratadas. Ela disse o seguinte, abre aspas, eu ia falar com eles e me diziam que nos demais 15 dias. Nisso passou um ano e três meses, fecha aspas. Neste ano, a mãe da Laís procurou atendimento na Defensoria Pública. Ela falou o seguinte, eles disseram que a causa está ganha e a prefeitura não está cumprindo a sentença. Preferi abrir um novo processo contra a administração municipal, mas dessa vez a defensoria não ajudou. E peguei um advogado particular. O juiz deu ganho de causa para mim novamente e deu 15 dias para resolver. E só agora, nessa primeira semana de junho, a Laís voltou a ter terapias. A genitora da Laís, ela afirmou ainda, Matheus, que até para a filha ter segundo professor na rede municipal de ensino, ela precisou entrar na justiça. Abre aspas, levo minha filha à escola sozinha todos os dias, agora preciso aguardar em fila de espera para conseguir as novas consultas. A Laís estava em tratamento ativo, mas querem que ela fique na fila. A neurologista me xingou, porque eu deixei a Laís tanto tempo sem tratamento. Disse que não pode mais aceitar essa situação, mas a culpa não é minha. Bem, a resposta da Prefeitura de Guatambu aí ao Clique RDC. A Secretaria de Saúde da Prefeitura de Guatambu enviou aí ao jornalismo do Clique diversos comprovantes de atendimentos e encaminhamentos quanto ao caso da Laís. Partes dos procedimentos solicitados pela neurologista foram negados pelo governo do estado, conforme a administração municipal. A própria Secretaria de Saúde de Guatambu afirma que houve orientação por parte da Prefeitura para que a mãe da Laís fizesse a judicialização do caso por alegar, né, incapacidade de fornecimento de certas especialidades de atendimento, tanto em nível municipal quanto em nível estadual. A prefeitura também afirmou que, de fato, não são admitidos os pedidos de tratamento vindos pela rede particular, pois o município e o SUS não têm como absorver toda a demanda dos pedidos particulares, para além do que já é o pedido pelos médicos do SUS. Bem, ainda conforme informações do Clique RDC, os comprovantes enviados pela Secretaria de Saúde de Guatambu, as sessões de fisioterapia pélvica solicitadas para a Laís estão na fila de espera do SUS. Também foram enviados à redação aí comprovantes de pedido de atendimento para o exame de vídeo eletroencefalograma, que o SUS apenas realiza aí no Hospital Infantil de Joana Guzmão, lá em Floripa, Matheus. Aí o que está acontecendo na vida da Laís nesse momento, na vida da família da Laís? Tá rolando um pique solidário. A mãe da Laís aí, ela relatou, né, que outros neurologistas rejeitaram o caso por não querer tratar de doenças raras antes de conseguir tratamento com a atual médica. Quando a medicação, essa situação da medicação da Laís, a genitora ressaltou que a Laís precisa de uma forma controlada de medicação. E a administração aí de remédios como o Gardenal, a Risperidona e também o Depakene. São medicamentos aí específicos que a Laís precisa tomar. Vendo essa situação, vendo a complicação, a família da Laís teve que vender um carro para pagar o tratamento da criança e já recebeu conselhos, inclusive, aí de se mudar de Guatambu. Entretanto, a família quer continuar vivendo no município. Para custeio, Matheus, amigos ouvintes, da compra dos medicamentos, eles lançaram aí esse Pix solidário. A família pede a colaboração da comunidade através de um Pix. Eu vou passar o Pix aqui, Matheus. É o 156-449-31994. Tá no nome da Laís Manuela Canon, no nome da própria paciente aí. A mãe da Laís concluiu afirmando que ouviu os servidores da Prefeitura de Guatambu que para ela aí se conformar que a Laís tem uma síndrome rara e não vai aprender. Além disso, ela afirma que pelas consultas com a neurologista terem sido na rede particular, os encaminhamentos para novos exames e tratamentos não seriam acatados pela rede pública, Matheus. Olha a situação, cara.
0: Não, terrível, né? Eu sei que o Orequi tava mais por dentro do assunto até anteriormente, né? Conversando com a própria família, enfim, buscando as informações, mas, cara, passar por tudo isso, ficou mais de um ano sem o tratamento. E aí tu joga um, joga pro outro, fica na fila e a situação vai se agravando, uma situação de urgência, gente, urgência. É, a gente sabe que agora, então, tá rolando, né? É, uma parte ali desse tratamento, tomara que consiga ter uma sequência, mas a verdade, olha, todo o processo tem que ser judicializado, né, cara? Tem que ser judicializado, é difícil para a família, né?
2: É, a prefeitura aí já colocou também em pauta, né, que não consegue, tem atendimento em situações que tem que partir do Estado, e você viu também aí que no Estado, né, o atendimento pelo Estado está na fila, né? E aí a família, quando se depara com uma situação dessa aí, vai ficar esperando, esperou um ano e três meses, vai esperar mais ainda, a criança tem 5 anos, tá? Se o pessoal não atentou na matéria aí que o Matias trouxe, né, 5 anos ela tem e vai esperar 1 ano e 3 meses nesse espaço de tempo para um tratamento, uma pessoa vai vender carro, vai correr atrás, quem já teve dificuldade aí de questão de saúde, o que tem vai vendendo para tentar contornar a situação. Estamos falando de uma criança de 5 anos. Você acha que o pai e a mãe vão ficar só, vai no advogado, vai no processo, dá a sentença, vai esperar cumprir a sentença? Então é o próprio Estado, né? O próprio Estado tem que entender que vai ter que acatar esse tratamento, porque a pessoa não poderia ter ficado esperando. Eu acredito que um profissional especialista no assunto aí para judicializar também deve ter toda essa informação e provavelmente deve ter colocado aí no processo. O problema é que o processo está aí. Agora a situação é outra, né?
0: Lembrando que a matéria é completa aqui, com tudo que o Matias trouxe pra gente também, e com o Pix, tá no cliquerdc.com.br para você ter esse acesso e todas as informações, e ao Pix também, CPF.
2: O pessoal também tem feito aí uma ação, né? Tá fazendo aí uma macarronada beneficente. Ela vai acontecer amanhã. Acontece amanhã essa macarronada aí também. O pessoal precisou de doações para fazer toda essa macarronada. É R$35 aí, quem puder ajudar também tem essa possibilidade aqui, né? Adquirir o seu ingresso para a macarronada que acontece amanhã. Matheus.
0: Perfeito, vamos lá. Vamos trazer aqui o esporte. 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
0: Muito bem, vamos lá trazer o futebol. 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
5: Último tempo do golaço aqui no Som e Cafeirinho, sempre para Eletrônica 21, porque a Copa tá chegando e você não pode passar vergonha com a sua TV, está com imagem, com problema ou com som, aquela chiadeira, rapaz, leva lá para Eletrônica 21 na Rua John Kennedy 293E, no bairro Passo dos Fortes. Grande polêmica a gente trouxe ontem na questão do Real Madrid, Ori Rodrigues, que o Henrique Riquelme, que é um dos candidatos à presidência do Real Madrid, falou que ia contratar...
2: Que fazia tempo que não tinha mais eleição, né?
5: Faz mais de 20 anos que não tem uma oposição ao Florentino Pérez. O Henrique Riquelme ontem falou que vai trazer o Haaland e o Rodri. Segundo ele, tem até documento assinado dos dois. E o Florentino Pérez não ficou pra trás, né? Ontem o Benfica confirmou que o José Mourinho é o novo treinador do Real Madrid, caso no domingo o Florentino Pérez ganhe a eleição. 88 milhões de reais vão ser pagos para tirar o Mourinho do Benfica. O Florentino Pérez também não queria ficar atrás por questão de jogador. Ontem ele foi para a mesma TV.
2: Vai levar o Celso Roth.
5: Para a mesma TV, o Florentino Pérez foi para a mesma TV que o Henrique que falou que o Haaland e o Rodri seriam do Real Madrid. E falou que fez uma oferta significativa a um clube da Liga dos Campeões por um jogador que seria a maior contratação da história do Real Madrid em questão de números financeiras. Algo que gira em torno de 150 milhões de euros. Praticamente.
2: Vai voltar o Cristiano Ronaldo?
5: É, rapaz, 900 milhões de reais. Supera o Cristiano Ronaldo. Seria a maior negociação da história do futebol. 900 milhões de reais por um jogador que atua em um grande time da Europa. Ele até falou que não é.
2: Da Europa, desculpa.
5: Da Europa, não é. Não vai, eles não vão.
2: Desculpe.
5: Infelizmente, não é o Neto Pessoa. Infelizmente, tá? Diz que não aceitou. Diz que seria acima de 1 bilhão o Neto Pessoa. O mandatário falou que não é o Olise. E disse também que não é Haaland, não é Rodri. É um cara meio campista, que não atua na Premier League. Então vamos ver quem que vai ser essa surpresa. Claro que o Florentino Pérez ele tem que vencer a eleição no domingo. Domingo nós vamos ter essa eleição. Segundo os correspondentes que estão lá, né, que acompanham, a eleição diz que está bem disputada, porque fazia muito tempo que não acontecia. O desgaste do Florentino Pérez já vem há um bom tempo, embora ele está ganhando Champions, tudo. Mas sabe como é o torcedor do Real Madrid também, ele quer algo novo. E o Henrique Riquelme, que ontem também anunciou que deve ter Jürgen Klopp como novo treinador da equipe do Real Madrid, caso ele ganhe. Então é nome de peso de ambos os lados.
2: E Matheus Montemeso, eleição é tipo assim, tá, quem aumenta mais o Bolsa Família até leva, né?
0: Só que parece que lá eles vão ter que cumprir com a palavra.
2: Ah,
0: tem
2: sim.
0: Gente que não cumpre tanto. É,
2: senão vira pauta de campanha, né?
5: É, lembrando que o Florentino Pérez disse que já tem acerto com o Dumfries, que é o lateral da Inter de Milão, e também o zagueiro Konaté, né? Jogador que tava no Bayern de Munique. Então rapaz, não é legal. Vai ser legal domingo, vamos saber quem vai ser o novo presidente, ou se vai continuar, se vai permanecer o Florentino Pérez e como vai ser a situação lá do Real Madrid. 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Matias do Brasil, nosso repórter setorista, que atualiza as últimas informações do Verdão. Diga lá, Matias.
6: Bora lá então, viu, Andrei? As últimas informações da Chapecoense a partir de agora aqui então no nosso Som e Café News. Chapecoense que tem marcado programação de dois treinamentos hoje pela parte da tarde, amanhã também pela parte da manhã, com os portões fechados na Arena Condá. A gente não vai conseguir acompanhar os treinamentos. Estamos aguardando aí, Andrei, para ver se o pessoal vai ter uma entrevista de apresentação do Rafael Lacerda. Foi tudo meio atrapalhado, né? Meio atropelado. O Rafael comandou a Chapecoense contra o Avaí lá, não teve apresentação dele ainda. A gente está aguardando para ver se vai ter essa confirmação ou não, viu? Bem, o Igor Meritão não está inscrito na Copa Sul-Sudeste. Ele estava aí sobre a tutela do Fábio Matias na oportunidade, quando a Chapecoense tinha 11 vagas para inscrever jogadores. E naquela oportunidade acabaram não inscrevendo o Igor Meritão. Então é jogador que não vai poder participar dessa partida domingo contra a equipe do Avaí, fica fora desse jogo importante na vida da Chapecoense. A gente segue acompanhando o Verdão, é claro, o treinamento é fechado, mas a gente dá um jeito. Segue acompanhando o Verdão e trazendo as informações do Arroba West Capital Esportes e também às 17 horas no nosso golaço, informando todas da vida da Chapecoense, as últimas da Chapecoense, tudo que envolve os bastidores, como é que tá o clima na Chapecoense depois das cobranças dos torcedores, tudo isso e muito mais no Arroba West Capital Esportes. Já faço o convite, segue a gente, se inscreve no nosso canal do YouTube West Capital e também no arroba West Capital Esportes, você recebe as últimas informações da Chape. Beleza, Andrei?
0: Valeu, Matias Brasil.
2: Matias Brasil, qualquer coisa pra acompanhar o treino faz a la Grêmio, né? Drone.
5: É, não, mas sabe que não deu problema isso aí na Europa? É, teve um time lá que caiu fora dos playoffs pra ir pra Premier League porque tava espiando o treinamento.
2: Aqui no sul do Brasil estão espiando vizinho.
5: É?
2: Com drone. Sim. Deu um processo.
0: Mas isso aí dá problema, rapaz. Eu
2: tava espiando vizinho com drone também, rapaz.
5: Nem vou contar que tem gente que usa binóculos. Aí, Matias!
2: Mas o
5: espiando vizinho também.
2: O binóculo ele tem um raio de alcance limitado, né? O drone não. Parece que a pessoa tava em casa ali, o drone na janela ali, rapaz. Então.
5: Não era o vinão?
2: Toma cuidado. Não, senão tinha batido, né?
0: rapaz, a situação não é boa. Vamos falar de Série C e Série D de Campeonato Brasileiro, porque os catarinenses entram em campo com duelos difíceis também nesse final de semana por essas duas competições, tá? No domingo, na Arena Simon, o Brusque enfrenta o Santa Cruz. O Brusque vem fazendo uma campanha muito boa até esse momento, 18 pontos, vice-líder da Série C do Campeonato Brasileiro, mesma pontuação que o Guarani. O Brusque vai enfrentar a equipe do Santa Cruz, que vive um momento bem turbulento, tá na 11ª colocação, a equipe do Santa Cruz. O Figueirense vai enfrentar o Floresta no domingo, 7h30 da noite, no estádio Presidente Vargas, no Ceará. A equipe do Figueirense está na 14ª colocação, 11 pontos, ficando apenas 2 pontos do primeiro dentro do G8 da competição. O Floresta, que também não está numa condição tão legal também nessa Série C. E, claro, o Barra, que enfrenta na segunda-feira a equipe da Ferroviária na Fonte Luminosa,
5: 8h30 da noite, é a Série C também com os catarinenses. E a Série D, rapaz, tem algo bem interessante, porque a última rodada acontece neste final de semana, com todos os jogos no domingo. Dos catarinenses, a gente já tem no grupo A15 o Santa Catarina classificado, ele que garantiu a classificação na última rodada, na penúltima rodada, na nona rodada, e também no grupo A16 o Marcílio Dias e o Blumenau já se classificaram. O Blumenau, inclusive, como cabeça de chave, impressiona bastante, com toda certeza, essa classificação da equipe do Blumenau, que está na segunda divisão do campeonato catarinense e também atuando pela Série D também. Lembrando que o Joinville é o único time catarinense que até o momento não se classificou para a próxima fase da Série D e vai enfrentar o São Luís no domingo, 4 horas da tarde. O Joinville precisa apenas do empate que conquista a classificação para a próxima fase. Em caso de derrota, ele vai ter que torcer ainda para o Cianorte não bater o Guarani de Bagé, senão o Joinville vai ficar fora da próxima fase da Série D. É o único catarinense que está correndo risco até esse momento, o Joinville, que foi rebaixado no Campeonato Catarinense também. Lembrando que no sábado a gente tem também o jogo da Seleção Brasileira às 7 horas da noite. 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Lembrando, é claro, todas as informações da Seleção Brasileira amanhã a gente já traz no arroba Oeste Capital Esportes, no Instagram, cobertura completa, diretamente dos Estados Unidos, desse confronto contra o Egito, com as informações do nosso repórter César Augusto, que vai fazer toda a cobertura em loco das partidas, vai participar conosco também já a partir da semana que vem, ao vivo aqui no Som e Café News e no Golaço a partir das 5 horas da tarde. Vamos ouvir o nosso comentarista, analista Vitor Hugo, que vai falar um pouquinho mais sobre o jogo de domingo contra a equipe do Avaí.
7: Bom dia a todos que acompanham o Som e Café News, uma ótima sexta-feira e esperando que no final de semana possa acontecer um milagre, principalmente se for pontualmente entre as 11 e a 1 da tarde no domingo. Eu digo isso porque a Chapecoense estará em campo para uma missão difícil. Você pode vencer uma partida por 3-0? Sim, mas quando você entra com a obrigação de fazer os 3 gols, quando o adversário sabe que pode perder até por 2-0 e conseguirá o título, a coisa muda de figura. Mas é a missão que tem a Chapecoense pela frente. A questão é lavar a roupa suja dentro do vestiário, com as portas fechadas, e que nada mais seja vazado tão facilmente assim da Chapecoense que possa prejudicar. Giovanni Augusto deve retornar ao time. Ele é um símbolo dessa equipe. Ele é um jogador que tem moral para cobrar os seus companheiros, assim como a gente vê hoje o Camilo fazendo em campo. Futebol sem cobrança não tem competição. E a gente espera também que a comissão técnica, junto com a direção, possa sim fazer uma mobilização. O torcedor espera ainda, na sexta ou no sábado, alguma notícia, alguma coisa que faça movimentar os bastidores para que a Chapecoense possa lotar a Arena Condá. E quem sabe, fazendo um gol no início do jogo, fazer com que o torcedor acredite, mas principalmente, como dizem aqui no Sul, e eu, como paulista, mais precisamente santista, aprendi, sem voia não adianta nem ir para campo. É isso que eu espero e é isso que todos os torcedores da Chapecoense desejam.
5: Tá então, Vitor Gross, comentarista, analista, que volta 5 horas da tarde no nosso Golaço. A gente vai fechando o nosso terceiro e último tempo do Golaço aqui no Som e Café News. Lembrando, domingo, 10 horas da manhã, tem o jogo de volta entre Chapecoense e Avaí. Chapecoense que vai precisar reverter um resultado de 3-0. 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Valeu, Ori, valeu, Matheus!
2: É, também se reverter esse resultado, eu jogo aqui num C. Aí eu tenho certeza que o aeroporto do outro lado do estado vai ficar. Aí toda essa pressão e tudo mais fica do outro lado, né? Aí até o mapa vai fazer uma gangorra, vai pesar muito pro outro lado. Então, resta a gente, né, acreditar e esperar que o pessoal tenha uma atitude diferenciada em campo. Conto com você para narrar aí uns 5 gols da Chapecoense. Se não der, é a sua culpa, tá?
8: Não, já todo mundo querendo jogar a culpa em mim, então tá bom, né? Fazer o quê?
2: Muito vamos bem.
8: Mas... Não, eu posso narrar sem que saia os gols também, Ori Rodrigues. Tem essa possibilidade?
2: É, tem.
8: Inventar pode. Os 5 gols.
2: Né? Vamos lá. Mais um golaço aqui na programação do nosso Som e Café News nessa manhã. Mas você já imaginou, meu amigo e minha amiga, hein? Até nas apostas lá, quanto é que vai estar pagando no dia lá, né? Vai estar um negócio fenomenal. Recado aqui para você ligado na programação. Deixa eu mandar um alô especial aqui. Nossa amiga Cirlei, lá da Casa da Tradição. Nossa amiga Cirlei, ela disse que fez uma inscrição no Reclame Aqui, né? No site do Reclame Aqui. E de lá para cá as ligações têm ido direto para o spam. Então a gente vai procurar aqui saber mais sobre esse Reclame Aqui, a possibilidade. Vamos passar para a nossa audiência aqui também, né? Não é nada contra as operadoras aí de telemarketing, a gente sabe que cada um tem o seu espaço e tem que correr atrás aí do, né, cada dia, mas o excesso ele tem que ser coibido, né? O excesso ele tem que ser reprovado. Então a gente vai procurar isso aqui também, Sirlen, e vai passar aqui para a nossa audiência também. Lembrando que, só reforçando, né, nada campanha contra as pessoas que trabalham com o telemarketing, mas sim só evitando o excesso e colaborando com as pessoas que não têm o interesse também. 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Matheus?
0: Antes aqui do nosso Rádio Dicas, na volta, atletas de Chapecó indo para Lisboa, Portugal, se preparando para, quem sabe, vagas nos Jogos Olímpicos. Já pensou, chapecoenses, nos Jogos Olímpicos, hein? Documentos encontrados em nome de Alexandro Leite da Cunha foram encontrados, tá bom? E abração pro Geno Tomasi, que deixou mensagem pra gente aqui também, viu? Vai ter macarronada beneficente hoje à noite no Bar do Nego, no Santa Maria. Ingressos no local mesmo ou no Bar do Galo, na Rua Uruguai. R$50 o ingresso, tá? Para ajudar o amigo Vilmar Fiorini. O pessoal já conseguiu todos os produtos, e agora falta arrecadar um pouquinho mais ali, né? Com essas vendas de ingressos, tá bom, gente? O Geno Tomás que tá convocando a turma e os amigos também para se mobilizar. 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
2: Vamos lá, sempre em três edições diárias. Mais informações no 3361-3130 em horário comercial. 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Rádio Dicas, logo mais 20 para as 2, dentro da programação do Se Joga. Temperatura 16 graus, faltando 2 para as 10. Bom dia.

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8: 10 horas, 10 minutos de volta com a programação do Som e Café News na sua manhã de sexta-feira, dia 5 de junho. Seguimos com um tempo estável, temperatura de 17 graus neste momento. E a previsão aponta, hein? Final de semana também com um tempo estável e muito bem aproveitável para quem vai fazer atividade saudável. Ao ar livre, inclusive. 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
9: E assim fechamos os nossos parceiros até às 10 da manhã. Nessa terceira hora aqui do Sonho Café, um pouquinho atrasados. Matias do Brasil, as últimas da manhã de hoje aí da sua parte.
2: Vamos lá então, Matheus, pra gente fechar todas, só mandar um abraço pro Cássio Bergman e o Nereu da Pesca. Estão ouvindo a gente aí. Obrigado pelo carinho da audiência, aquele abraço. Bora lá então, né? O Clube de Atletismo de Chapecó inicia mais uma importante experiência internacional com a participação de atletas em uma temporada de treinamentos e competições em Lisboa, Matheus, lá em Portugal, entre os dias 7 e 22 de junho de 2026. A delegação terá uma programação voltada para treinamentos específicos, intercâmbio técnico e participação em competições oficiais, com o objetivo de proporcionar experiência internacional, contato com novas metodologias de trabalho e conquistas de pontos nos rankings nacional e internacional. A equipe será liderada pelo treinador o Samarone Voss, profissional com ampla trajetória no atletismo catarinense e brasileiro, reconhecido pela formação de atletas de alto rendimento. Entre os representantes de Chapecó está a Daniele Campigotto, 23 anos de idade, especialista então nas provas de 100 e 200 metros rasos, com diversas convocações como para a seleção brasileira. Atleta busca aí evolução técnica, experiência internacional e pontuação no ranking, como eu falei há pouco. Também integra aí a delegação o velocista o Tauler Rigonzatti, 28 anos, atleta dos 100 e 200 metros rasos, convocado para a pré-seleção brasileira de Jogos Olímpicos de Inverno de 2025 e bicampeão dos Jogos Abertos Santa Catarina, JASC. A participação em Lisboa faz parte do planejamento de longo prazo do clube voltado aos próximos ciclos esportivos e a preparação dos atletas para grandes competições, incluindo o caminho rumo aos Jogos Olímpicos de Los Angeles 2028. Com mais de 40 anos de atuação na formação de jovens atletas, o Clube de Atletismo de Chapecó busca ampliar oportunidades e experiências para seus integrantes, fortalecendo o desenvolvimento esportivo e pessoal. E o pessoal está buscando apoio, Matheus e Iori. A participação em competições internacionais exige investimento elevado e passagens, hospedagem, alimentação e inscrições e logística de viagem. Atualmente, os recursos dos parceiros pela Prefeitura de Chapecó e a UNO Chapecoaí estão buscando parceiros novos para a sequência. A direção destaca a importância do apoio da iniciativa privada e da comunidade para que o atletismo de rendimento continue representando Chapecó e o Brasil em competições internacionais. Matheus.
9: Ótimo. A Dani Campigotto, ela é a mulher mais rápida da história dos Jogos Abertos de Santa Catarina, com 11:49 nos 100 metros rasos. É um fenômeno essa menina aí. Tomara que ela consiga em algum momento estar nas Olimpíadas, né? Porque ela realmente ela é sensacional nos 100 metros rasos. Ela também acho que disputa 200, que nem citou aqui o Matias. Matias que vai cobrir tudo da Chape hoje, mesmo com portões fechados. Tem bastidores, tem informações sobre a escalação. Giovanni Augusto deve estar entre os titulares também, de acordo com o que já apurou o Matias. Tudo isso no golaço. O nosso amigo aqui encontrou documentos e dinheiro em nome de David Antunes. David Rudinei Antunes, seus documentos e teu dinheiro estão na mão aqui do nosso ouvinte. Deixa eu ver o nome dele aqui, ó. O Nilson Rush. Qualquer coisa, pode mandar mensagem pra rádio. Ori.
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9: Grande abraço para toda a audiência, tá chegando Ligue e Se Ligue para alegrar a nossa manhã.
8: É mesmo, hein? Som e Café News. Para a nossa alegria. Hoje tem golaço, né? Ao vivo, ali, ó, bem que eu dizia. 10:18, bom dia, Brasil.
3: Muito bom dia, Cabelo! 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
0: 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Agora o cabelo segue com a programação legal da Oeste Capital.
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4: Estamos começando aí na sexta-feira, até que enfim sexta-feira, né, mano? Que é isso?
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4: Energias positivas na sexta-feira. É hora de botecoterapia no Abre Alas do Ligue Se Ligue. Bora participar, bora mandar mensagem. 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

0: esse ano.
1: Mas hoje é dia, hein? Hoje é dia da botecoterapia, hein? Pra algumas personas.
2: Tá mais meio-dia,
1: e outros estão abandonando.
3: Chega de trabalhar hoje. Não vai ser uma sexta-feira de tarde que vai me endireitar.
1: Vamos lá, nessa manhã legal de sexta-feira, acompanhando mais uma edição do Ligue e Se Liga aqui na Rádio da Galera e também no futebol, a Rádio da Galera, da melhor audiência, também dos melhores flashbacks. Daqui a pouquinho tá rolando aqui na programação também pra você. Olha, é o seguinte, meu amigo e minha amiga vai participando, mandando a sua mensagem. Estamos aqui abraçando você, meu amigo e minha amiga que está em casa neste momento, nos preparativos, nas faxinas da sexta-feira, enfim. Nosso amigo motorista no deslocamento, caminhão, carro, carreta, ônibus, usando a permissão pra deixar que a gente adentre o seu veículo e faça parte aí do seu trabalho. Trajeto, pegue carona com você. Amigo representante comercial, taxista, também o motorista do aplicativo, aquele abraço pra você aí. Situações adversas do trânsito que a gente espera que não aconteçam, mas acontecendo, pode compartilhar com a gente e a gente vai encaminhar aqui pra nossa máxima audiência nessa manhã também, ok? 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
1: Não se perca no tempo, S Capital 28 para as 11. 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

0: na energia, na vibe legal aí da música de Fernando e Sorocaba, enlouquece a música. 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Atenção, audiência, super cesta de produtos da Perdigão e também da Sadia. 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As ofertas do Sábado do Rei a gente vai passar amanhã, sabadão, aqui na programação, tá? 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
0: Oeste Capital, 17 para as 11. Bom dia,
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0: Informações do comércio chegando para você aqui na Rádio da Galera.
2: Fala, Cabelo. 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
3: 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Aquele abraço, cabelo, e um ótimo dia a todos os ouvintes.
0: Aquele abraço, menino!
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4: Energia boa sem parar no seu rádio. De volta aqui na programação nessa manhã legal de sexta-feira, 5 de junho. Tudo bem por aí? Espero que sim, espero que sim. Espero que tudo dominado aí na sua sexta-feira, que o dia tenha começado aí da melhor forma possível. E é claro, se não tá toda aquela maravilha, estamos aqui empenhados com a melhor programação para deixar o seu dia melhor. É fantástico. Continua ligado e participando, interagindo com a gente. 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Alô, Brasil, vai.
5: Bom dia, amigo certo, é o Castor. Podia tocar para nós um Cascaveletes aí.
4: Opa.
5: Moto. Moto. Manda pra gurizada Original Motos aí que estamos na pele.
4: Alô, galera da Original Motos. Alô, Castor. Aquele abraço. Rodrigo vindo na rádio nessa manhã também. Alô, Rodrigão. Aquele abraço. Quem mais aqui? Estamos na oficina. Naquela peleia. Manda Brother Louie do Modern Talking pra curtir e cantar junto aqui. Aquele abraço, hein, gurizada do bairro Lajeado, hein? Que é o Vitor do Faxinal? Valeu, Vitor do Faxinal. Quem mais aqui mandando mensagem? Sextou o cabelo, toca Nickelback. É o Thiago Schmoller. Valeu, Tiagão. Aquele abraço. Gilmar, alô, Gilmar. Pediu aqui Intermission, Pace of My Heart. É Peace, né? Não é Pace, é Peace of My Heart. Agora sim, tá certo. Um abraço pra você, rapaz. Ivani, ô, dona Ivani, como é que você tá, menina? Fazia tempo que não recebia sua mensagem. Você tá fritando, tá assando alguma coisa aí? Ou como é que tá nessa sexta-feira? Alô, Ademir, pediu aqui Raça Negra. Beleza, vou tocar daqui a pouquinho aí. Valeu, Ademir, popular caroço. Aquele abraço pra você, rapaz. Mais uma aqui, partiu música. Alô, Brasil,
9: meu
4: vai.
9: Meu cabelo, tudo certo por aí, José?
4: Fala, Jussi.
9: Manda pra nós aí um Gabi Pontes. Sextou, hein? Que sexta bonita. Só uma meio-dia, pesado. Valeu, cabelo. Um forte abraço.
4: Valeu, rapaz. Aquele abraço. Vamos aqui lá pros anos 2000, 2004. Som de Erica Relations.

0: caras. É o Tristano de Bones e é o cara do Magic Box. É família de artista, é diferenciado, hein? Erica Relations 2004 aqui na programação. Esse som aí completando seus 22 anos de idade, iniciando aqui. Vamos lá, então. Se você ouviu esse som enquanto tocando nas rádios do Brasil e do mundo, inclusive, né? É, tinha uns clipes lá naquela TV que só passava clipes também, né? Vamos lá. Você tem que ter aí por volta de uns 26, 27, acho que 27, hein? 27 para 28 anos, você recorda bem de tudo, como tudo acontecia naquele momento, né? Mas de qualquer forma, você já tá, né? Tá batendo palma para entrar na casa dos 30 aí, com toda certeza, né? Já tá nessa fase. Ah, sim, mais do que 30, óbvio, 28, 38, 48, 58, por aí vai, né? Só vai. Eu tenho certeza aí que você viveu essa época aí com ouvindo o som de Erica Relations e, é claro, também, né? A primeira de todas foi I Don't Know, lá de 2004 também. Muito bem, voltando só ao presente agora, com as ofertas de presente. 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Me fala aí se gosta de ouvir Modern Talking. Então é só ficar ligado que já tá tocando, hein? Já tá tocando.
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0: 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Bom dia. Hey, hey.

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0: Muito bem, lá da década de 80 aqui, pedido da audiência, Modern and Talking, a música Brother Louie, pra você conferir, hein? Clássica aqui na programação, na sexta-feira bombástica. Galera, gravou algum videozinho aí? Pode mandar pra gente também, hein? Será uma satisfação pegar o vídeo da galera sambando e dançando esse som aí do Modern and Talking. 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
2: Bem FM. Aqui. Energia boa sem parar no seu rádio 1122. Tudo bem por aí? Espero que sim. Galera chegando agora aí no rádio, sintonizando aí a programação do Ligue Se Ligue. Aquele abraço, hein? Obrigado pelo carinho, pela audiência e pela parceria de sempre. Manda mensagem, vai mandando o seu recado, interagindo. Sempre uma grata satisfação cada mensagem que nos chega aqui nas manhãs de som da rádio da galera. É bom carregar seu celular, hein? É bom carregar seu celular. O seu carrega pela antena também ou não? Não tem antena. 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Alô, Perizaro. 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

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Meu amigo Roberto dos Postos Alfa, os meus amigos frentistas aí também dos Postos Alfa, tanto da Fernando Machado quanto lá no Grande EFAP, então um abraço especial. E a nossa amiga Ana Paula também, né? Ana Paula, beijo do magro pra você e pra todas as meninas aí dos Postos Alfa. Obrigado pelo carinho, audiência. Ele sempre, sempre, sempre no som ambiente. Aquele som ambiente, aquele no som ambiente, que vai bombar agora o som de Jorge e

0: programação na Rádio da Galera e o som de Jorge e Matheus e a música Amo Noite e Dia, aqui via Ligue Se Ligue 93,3.
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0: Assim vamos e assim voltamos nessa manhã de bem com a vida. Se liga na hora certa e não se perca do tempo. Esse Capital Bom Dia, 11h29 agora. 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
0: Energia boa sem parar no seu rádio, tocando a pedida da audiência aqui agora nessa manhã. Sonzeira aí do Nickelback pra você conferir no seu rádio. How You Remind Me.

0: carimbando a nota fiscal pra audiência nessa manhã, Nickelback, How You Remind Me, pra você conferir aqui na rádio da galera e também no futebol. Lembrando, domingão tem futebol, tem Chapecoense em campo bombando. Eu espero que sim, né? Bom, a gente volta daqui a pouquinho com mais sons da melhor qualidade. É hora de saber da Blitz. Vamos lá, hora certa pra você, 20 pro meio-dia. Bora acionar. Menina Eduarda Boitir, bom dia.
1: Menino Cabelo, muito bom dia pra você, invadindo a programação da 93.3. 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
1: 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Cabelo, volto Oi. Contigo no estúdio.
0: Valeu, aquele abraço daqui a pouquinho. Duda Boitir também estará na programação do Se Joga. É, daqui a pouco mais, por enquanto chega lá e confere, a nossa Blitz está bombando, vai conferir.
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0: Fogamas aqui na programação, na Rádio da Galera, inclusive, voltando 12 para o meio-dia agora, acerte seu relógio aí, não se perca no tempo. 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Fala aí, meu, fale aí, meu.
1: 8 horas da manhã, na sexta-feira, o cara abre uma garrafa do meu lado, de cerveja. Eu não sei se ele já venceu na vida ou desistiu.
0: Acho que venceu na vida, hein? Vamos lá, quem tá participando aqui, cabelo ouvindo você em Porto Alegre. Bala em Porto, né? Adilson Loifap pediu aqui, Pacato Cidadão do Skank. Valeu, abraço pro amigo, hein? Obrigado pela sintonia de sempre, tá? Vamos tocar daqui a pouquinho o som pra você, tá? Fica ligado aí. Produção agiliza, produção agiliza. O Tylon também tá ouvindo a rádio nessa manhã. O Ederson, nossa amiga Maiara também mandou uma mensagem. Valeu, querida. Beijo do magro pra você aí também. Quem mais aqui mandando um recado? Ivone Gonzalez, onde é que você tá? Lá no Jardim Itália, valeu, Gelson Pereto, abraço meu querido, obrigado pelo carinho de sempre, audiência, preferência, José Macalho, ouvindo a rádio, seu Assis. Eu já vou ouvir teu áudio aí, seu Assis, que eu tô meio na voada aqui com o programa, mas eu gostei. Se tem fogo, se tem espeto, tem carne, é bem provável que nós estamos falando do quê?
2: Você viu o quê?
0: Ah, isso, seu Assis, em plena sexta-feira, hein? Me fala aí.
2: Não tem um prato de boia pra gente hoje?
0: Mande a localização aí, menino. Quem mais aqui? Áurea, lá no Guatambu, ouvindo a rádio também nessa manhã. Rock, Rock, abraço pro amigo aí, obrigado pela audiência, pediu Titãs. Gilmar Gonçalves, ouvindo a rádio nessa manhã também, obrigado pelo carinho de sempre. Amanda, tá ouvindo a rádio nessa manhã. Valeu, Amanda, beijo do magro pra você, pra toda a equipe por aí também, da Bauer Turismo. Quem mais aqui mandando um recado, mandando mensagem? Giovanni, sua amiga Santina de Melo, tá ouvindo a rádio também, hein? O que você tá fazendo, hein? Tamo ligado na programação, preparando o almoço. O que que tem de almoço aí? Mande stories do cardápio. Clara, tudo bem por aí? Clara, eu já vou ouvir teu áudio também. Nosso amigo Carlos Alberto, lá do Cristo Rei, valeu, abraço, meu querido. Pediu aqui o Fence, Simone Pan, mateando e ouvindo a rádio nessa manhã. Nossa, tem tanta erva aqui que dá pra fazer até um quintal, mano. Flores plantadas no jardim do mate. Fátima, ouvindo a rádio nessa manhã também. Salete Jung, beijo do magro pra você também. Pediu um som do Reação em Cadeia. Nosso amigo Lobo. Lobo, tá quase acabando o programa e nada daquela figurinha motivacional pro amigo Cabelo, cara. Como é que a gente vai lidar aqui desse jeito, cara? Que é isso? Mário Brock, tá ouvindo a rádio nessa manhã também. Mário Brock!
3: Bom dia, Cabelão. Tá com o Pablo Ricardo pra nós. Falou aí. Aquele abraço.
0: Valeu.
3: Concordo, etc. Uhul!

0: freguês feliz e satisfeito. Freguês feliz fazendo o feio feliz nessa manhã. É, fique, não acaba mais.
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0: Hora certa para você não se perder no tempo nessa manhã. 5 pro meio-dia, sim, estou aí.

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2: Festa da música no seu rádio, hein? Nessa manhã de sexta-feira. Já não é mais manhã, é tarde, né? Já é tarde. Estávamos aguardando aqui a chegada de Eduardo Boitcher, que vai na carreira solo aí pra fazer a tarde da Oeste Capital aí com o nosso Se Joga. Animação, entretenimento, informação. Sempre naquela pegada, naquela vibe legal, porque estou, meu amigo e minha amiga. Obrigado pelo carinho, a sintonia, a simpatia até aqui, até agora. Desculpe aqueles que eu não pude atender nessa manhã. Amanhã você segue ligado e sintonizado. Também tem mais Ligue e Se Ligue, a premiação do Sábado do Rei. Feito combinado. Ah, aquele abraço. Underdog Project, Saturday Night.

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2: Meio-dia e 5.
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2: Vamos que vamos, energia boa pra você que acompanha 93.3, esse é o Se Joga. A partir de agora até as 5 horas da tarde, eu, Duda Boetcher, chego por aqui pra te fazer companhia e você, claro, fica aí também me fazendo companhia no 49-3361-3130. Esse é o WhatsApp da galera, 49-3361-3130, nessa sexta-feira, felizmente sexta. sextou e um clima agradável em Chapecó. Agora 20 graus, segundo os termômetros meteorológicos do Grupo Condá, meio-dia e 10. Bom dia pra você que é de bom dia, boa tarde pra você que é de boa tarde. Não sei aí como é que tá a tua programação. Já parou pra almoçar? Tá saindo agora do trabalho? Tá saindo de casa? Gurizada tá aproveitando o feriado prolongado? Muitos não têm aula hoje. Qual que é a vibe neste pós-feriado, nessa sexta-feira com cara de sábado? Ah, que maravilha! Vamos que vamos, a energia boa sem parar. Muita música pra você curtir essa sexta-feira da melhor forma, com a melhor energia. E claro, o recado dos nossos parceiros por aqui. 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E falando em energia, a gente vai nesse ritmo até às 5 horas da tarde. Você fica aí do outro lado, manda tua mensagem de texto, tua mensagem de áudio, vamos trocar figurinha.

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2: Meio-dia e 18.
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4: A FM da galera, agora meio-dia e 22. Vamos que vamos com um recado pra você, hein? 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Mais música na programação da 93.3. Já já eu venho falar com a audiência.

0: Cauana Prado na nossa programação Rumo à Goiânia. É o sucesso da tarde aqui na Oeste Capital. Esse é o Se Joga.
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1: Vim! 28 para 1 da tarde, vamos que vamos com o recado da Solen Energias Renováveis. 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Vamos abraçar esse povo bonito e querido que manda mensagem por aqui, acompanhando no 3361-3130, a Vanessa. Oi, Vanessa! Vanessa Tavares está junto com a gente, a Simone Pan também, oi!
2: Boa tarde, Duda!
1: Boa tarde!
2: Simone Pan, sua fã.
1: Opa!
2: Ai, que legal! Você aqui no desbravador. É, quero participar do sorteio do Sadorei e também dos sorteios de hoje à tarde, tá? Você ainda não divulgou, mas eu quero participar.
1: Já vou falar.
2: Hoje, se você puder tocar hoje, a Madame Batista. Qualquer uma deles.
1: Boa pedida. Grata, na sexta-feira.
2: Duda, adoro você.
1: No próximo bloco eu venho por aqui para trazer os sorteios da tarde de hoje. Antes eu abraço a Loreni Schwartz, está aqui acompanhando também a nossa programação. E bora pro Movimento 93, é o menino Matheus. Oi, de onde você fala? Conta aí pra turma.
3: Muito boa tarde, Duda. 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
1: Valeu, menino Matheus! A gente vai seguir a nossa programação do Se Joga, já eu volto com os sorteios da tarde.
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5: Esse é o nosso Se Joga, na sexta-feira, e hoje tem sorteio para nossa audiência. 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Hoje, sexta-feira de Ouro, Sexta de Gigantes com banda Porto do Som, Léo Soares e Pérola Negra, e ainda no sabadão tem os Cometas e Céu e Cantos. E para você colar por lá, você leva mais um acompanhante e ainda tem um combo de cervejas. Sim, é um par de ingressos, mais combo de cervejas. 3361-3130, manda pro nosso WhatsApp o seu nome completo mais da casa e você tá concorrendo aos sorteios da tarde. Abraço pra Kate, tá aqui concorrendo também ao presente da Poluer. Quem mais? A Jucemara Rodrigues da Silva, do São Cristóvão, participando dos nossos sorteios. Ai, que maravilha! Pra você participar é muito fácil, é só mandar aqui no 3361-3130. João Bosco e Vinícius, Me Leva Pra Casa.

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1: 10 para 1.
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0: 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Dado o recado por aqui, a gente já volta com mais recado, abraçando a nossa audiência também e, claro, a previsão do tempo.
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0: Vamos que vamos para a segunda hora de Se Joga. Você aí do outro lado, participa comigo no 49-3361-3130. 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Vamos com a previsão do tempo por aqui, antes de chamar o menino Matheus no nosso movimento. Ronaldo Coutinho do Prado, como que fica o fim de semana pra galera aí já se organizar, já imaginar aí se vai fazer atividade ao ar livre ou vai aproveitar pra ir pro cinema, qual que é e qual que não é? Boa tarde!
12: Boa tarde! É, o tempo segue bom na região. Amanheceu em alguns pontos da cidade entre 7 e 10 graus, em outros 10, 11. E à tarde, uns 20, 22, um pouquinho mais, um pouquinho menos. Aqui na Serra chegou a dar 0,8 em Bom Jardim, com geada. E a tendência é de tempo bom também nesse sábado e domingo. Hora ensolarado, hora com nebulosidade, frio. Pode ter mínimas de 5 a 8 graus em alguns bairros da cidade, em outros 8, 10 graus. E à tarde, provavelmente, passa dos 20, 23. Na segunda, poderemos ter chuva ao longo do dia com a chegada de uma frente fria com trovada. Terça também, daí melhora na terça e esfria bem à noite. Da Climatera, Ronaldo Coutinho.
0: Muito que bem, tá aí as informações de Ronaldo Coutinho, pra gente já entender também qual que é a vibe do fim de semana. Vamos seguindo com movimento, Matheus, é contigo.
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0: Valeu, menino Matheus. Tá aí as informações da nossa Blitz. Aproveita pra passar lá também. Abraço pro menino Vinão. Tá junto com a gente, acompanhando a programação da 93.3. Não tem outra, né, Vinão? Essa aqui é a favorita.

0: que essa daqui, ó. Vocês lembram dessa? Lembra dessa, Débora? Bora cantar comigo essa aqui, ó.
1: Não me deixe fora da sua agenda no fim de semana.
0: Como é que é?

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1: 1:18.
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3: Vamos que vamos com o nosso Se Joga até às 5 horas da tarde nessa sexta-feira. E olha que bacana, hoje tem o nosso bloco das bandinhas, tem sorteio por aqui do Da Casa, da Italianíssima, também da Poluera. Inclusive vou aproveitar para abraçar quem manda mensagem aqui participando. É o Thomas. Oi Thomas, tá na audiência. Concorrendo aí ao presente da Poluer. Oi, oi, oi, Duda, aqui é o Diogo, me coloca no sorteio da Italianíssima. O Jorge também tá afim de ir no Da Casa, na Italianíssima. Rudimar, oi, Rudimar, tudo certo? Tá concorrendo também aos sorteios da tarde. A Nilce Daniel tá aqui participando da promoção da pizza. É, um grande abraço para você, ótimo fim de semana. Clenecita também diz que tá trabalhando e curtindo a Oeste Capital e me coloca no sorteio. Tá concorrendo, tá concorrendo. Você chega junto, manda tua mensagem no 49-3361-3130. A Ivanis Garbosa, também lá do Cristo Rei, concorrendo aí ao presente da Poluera, e diz que tá acompanhando a nossa programação. Então, grande abraço pra você. Menina Ana Cristina, do São Cristóvão, tô na escuta, me coloca no sorteio do Vale Compras. Uma ótima tarde, amei! Vamos de oportunidade pra audiência. 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Uma hora com 20

6 minutos, te atualizando, hein? Você que tá saindo de casa agora, indo pro trabalho, você que já tá trabalhando, pra você que tá no descanso. É o

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1: 29 para as duas.
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2: Vamos que vamos na nossa programação de sexta-feira com o recado do Grupo Cine para você aproveitar neste fim de semana, colar no cineminha do Pátio Shopping Chapecó. 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E bora pro nosso Rádio Dicas? A DistriSul, distribuidora de materiais de construção, contrata conferente e auxiliar de estoque para trabalhar em horário comercial em Chapecó. Também tem vaga para representante comercial para trabalhar nas regiões de Xaxim, Concórdia e Seara. O contato é o 499-9188-2506 ou então no e-mail no comercial@distrisulsc.com.br. E também Lang Palace Hotel, que tem vaga em aberto para manobrista masculino para trabalhar das 13h10 da tarde até as 11h10 da noite, com uma hora de intervalo. E também vaga para garçom para trabalhar das 6h45 da manhã até as 13h05 da tarde, com uma hora de intervalo. O contato é com a Mari no 4933616808, mas se tiver alguma outra dúvida, pode mandar aí no 3361-3130, que é o WhatsApp da rádio também. Rádio Dicas volta hoje, 20 para as 6 da tarde, na programação do Golaço. Bora chamar ele mais uma vez no movimento, menino Matheus. Oi, é contigo?
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2: Mateus,
3: 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Fechando contigo aí.
2: Valeu, valeu! É o Movimento 93 na nossa Blitz, em parceria com a Drogaria Catarinense. E por aqui eu recebo convidado no estúdio. Eu digo, eu nunca fico só, sempre tem gente por aqui. Tem a audiência que não me abandona também, mas agora é hora de falar de oportunidade. 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
1: Valeu, obrigado. Oi, gente!

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1: 9 para as 2.
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1: Cinco minutos para as 2 da tarde, caramba! O tempo não passa, ele voa. 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Vamos que vamos com mais recado por aqui dos nossos parceiros Beth e Júlio. 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
1: Viu como é fácil? Tá dado o recado dos meninos. A Sofia já tá participando aqui. Oi!
13: 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Beijo!
1: Beijo! E a gente toca agora mesmo.

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1: 2:03.
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1: E não tem pra ninguém. 2:06. Tá aproveitando este pós-feriado agora em Chapecó. Temperatura na casa dos 22 graus. Tá subindo. 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Lembrando você, hein? Tem banda Porto do Som, Léo Soares e também Pérola Negra. 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Bora girar a trilha, bora com ele, menino Demo. Panamá. Oi!
6: Um abraço pra vocês e pra você que tá ouvindo a Rádio Best Capital. 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
6: Agora, Vicar, será que a Vitória vai aprovar com rapidez aí o financiamento do cliente? 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
6: 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E agora segue a programação com
1: valeu,
6: Duda.
1: Valeu, menino Dema, e as informações do comércio para toda a nossa audiência. Lauana Prado para cantar pra gente mais um bloco de muito sertanejo aqui no Se Joga.

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1: 20 para as 3.
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4: 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E por aqui tá valendo hoje o rodízio da Italianíssima. Manda aí o teu nome completo mais Italianíssima pra você concorrer a este sorteio. No fim do Se Joga, eu conto quem foi o ganhador ou a ganhadora. Além disso, a gente tem outros sorteios na tarde de hoje. 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Vamos que vamos, abraçando a nossa audiência. Jussara Padilha tá por aqui, mandando o alô dela, deixando o nome para sorteio. Quem mais? Oi, Duda, é a Sara Matos, do bairro Santo Antônio. Quero participar do sorteio, tá concorrendo. Quem mais aqui, deixando o alô, é a Simone. Me coloca no sorteio da Italianíssima. Oi, a galera aí que tá trabalhando, acompanhando a gente.
5: Oi, Dudinha, abraço por cá. A gente toca música no Bico do Corvo aí, temos no Bico do Corvo trabalhando aí. Ótimo! Coloca de bico no sorteio aí.
4: E vamos trabalhar! Tá concorrendo também, oi!
6: Oi, Dudinha! Rosicler,
4: oi,
6: aqui
4: Rosi.
6: Do Maria Gorete, na escuta da Oeste Capital. Me coloca aí no sorteio aí, Duda.
4: Valeu, tá concorrendo também. Vamos ver quem mais deixou o alô. Oi, galera da Oeste Capital, aqui é o Marcos dos Santos. Me coloca no sorteio aí da rádio. Oi, oi, oi, quero participar do sorteio da Italianíssima. Eu tô trabalhando e ouvindo vocês. Em Coronel Freitas é a Cleciana que tá junto com a gente. Deixa eu abraçar por aqui também a menina Letícia. Oi, oi, oi, eu me chamo Franciele de Vale, quero participar desse sorteio. Juarez Cavanhol também tá com a gente. Oi.
7: Oi, Dudinha, tudo bem?
4: Tudo?
7: Meu nome é Marisete Menin, gostaria de pedir uma música com Paula Fernandes, Pássaro de Fogo.
4: Sou pássaro de fogo.
7: E uma ótima sexta-feira para todos nós.
4: Amém! Sextou e tem Dilcinho com Lauana Prada, é o Papo Torto.

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1: 10 para as 3.
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2: 13 em ponto.
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1: 13 e 12.
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1: Vamos lá, seguindo a programação do Se Joga nessa tarde quente de sexta-feira, temperatura sobe e sobe na capital do Oeste, 23 graus, a galera aí sofrendo com a nossa programação. O que que tava rodando aí, Zezé de Camargo e Luciano? Tem como não, no sextou. Logo mais tem o nosso bloco de bandinhas. Deixa eu abraçar a Santina de Melo lá do Passo dos Fortes. Estamos estamos ligadinhos na programação. Uma ótima sexta-feira, grande abraço. Oi, oi, oi, tô na escuta, sou a Rosângela Matana. Quem mais quer ouvir? Zezé de Camargo e Luciano, Flores em Vida. Foi a Silvana que pediu essa sonzeira. A gente rodou aí Coração na Cama com Zezé de Camargo. Ô, sonzeira bonita. A Nilce, passando para desejar uma ótima tarde. Quero participar dos sorteios, então tá concorrendo. O Eberton também tá por aqui, me coloca no sorteio. Pode ser que no sorteio eu tenha sorte, porque no amor... não tá fácil. Ih, no mês dos namorados. 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Ou então, para você que é da EFAP, assim como eu, Ótica Boa Visão também tá recebendo. A Ótica Boa Visão fica ali na Atílio Fontana, esquina com a Cunha Porã. Pode chegar por ali e depositar a sua carta na urna também. 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Gente, assim, ó, tá fácil. Tem todos os lugares as urnas. 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E aí, 5 casais serão presenteados na sexta-feira, dia 12, Dia dos Namorados. A turma da Oeste Capital vai sair por aí levando os presentes pra essa galera. 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Participando hoje da programação, tem R$100 em vale-compras, então manda aí a tua mensagem pra cá e concorra ao presente da tarde. Luci Toninho junto com a gente do Desbravador. Menino Michael Jackson tá na escuta, me coloca nesse sorteio, valeu, tudo de bom. A Chay tá aqui concorrendo ao presente da dupla, né?
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1: Beto e Júlio, já já a gente vai tocar mais uma, então, hoje na programação, valendo a Alexa. Hoje no fim do Se Joga, eu trago o resultado do sorteio. Oi, Castor!
16: Tarde, minha amiga Duda, tudo certo?
1: Tarde!
16: Podia tocar um JM, Cama Vazia, só pra nós curtir.
1: Boa pedida!

0: Pimentinha, pedido da audiência tá entregue por aqui na nossa programação. Que coisa mais fofa esse áudio, eu me derreto por inteira. Agora 3 horas com 24 minutos, lembrando você do sorteio da Italianíssima. Manda aí, ainda dá tempo de você concorrer a um rodízio de pizza pra você jantar hoje à noite na Italianíssima Churrascaria e Pizzaria da Grande EFAP. De terça a domingo tem aquele rodízio que daquela pizza que é preparada no forno a lenha, tem buffet, tem espeto corrido, 3361-3130. E lá na EFAP tem o Aldo também, né, acompanhando a programação. E aê!
1: Fala, Duda, tudo bem?
0: É tudo Aldo bom?
1: E do país EFAP. Toca aí, Beto e Júlio. Coloca no sorteio aí. Hoje vou ficar bem casado aqui ouvindo a melhor aí. Beleza? Aquele abraço, Duda.
0: Valeu,
1: tudo de bom.
0: Grande abraço, menino Aldo. Luan Parisotto também concorrendo ao rodízio de pizza da Italianíssima. O Volmir.
2: Boa tarde, galera da Oeste Capital. Volmir Hartman.
0: Oi.
2: Trabalhando, escutando o programa aí. Me
0: bom
2: coloca
0: trabalho
2: no sorteio aí, se possível. Eu comando terceira dimensão aí. Pra gente curtir a sexta-feira. Valeu, aquele abraço.
0: Tá anotado, hein, Volmir? Logo mais na programação, dentro do bloco das bandinhas, a gente vai rodar sim, terceira dimensão, claro, com a parceria do Da Casa. Lembrando que hoje, na sexta-feira de ouro, a sexta de gigantes, tem banda Porto do Som, ainda tem Léo Soares e Pérola Negra. E no sabadão, amanhã, tem Os Cometas e Céu e Cantos. E hoje aqui também tem sorteio de um par de ingressos, mais combo de cervejas. Para você concorrer, manda teu nome completo aí no 3361-3130, nome completo mais Da Casa. Tá valendo o sorteio no fim da programação. Eu conto aí quem foi o ganhador ou a ganhadora do par de ingressos mais combo de cervejas. Oi, menina Ana Paula também tá por aqui. Quem mais? Quem mais? Oi, eu sou a Ana, mais uma Ana, dessa vez Ana Carla. Ana Carla Rosa. Estou aqui trabalhando no pet da Jana. Quero concorrer ao sorteio. Uma ótima tarde pra nós. Oi, galera, ótima sexta-feira a todos. Me coloca nesse sorteio. É o Marcos do Alvorada. Grande abraço pra você. Abraço também pra Jaqueline Vitória. Se puder, toca aí pra mim, Cor de Cuia, na hora das bandinhas. Tem um ótimo fim de pra nós, Jaque. Mais uma pedida anotada aí. A partir das 4 horas, o bloco de bandinhas do Se Joga. Ivone Gonçalves do Jardim Itália tá por aqui também. Quem mais? Quem mais? Oi, galera da Oeste Capital, me coloca nesse sorteio. Olha que coisa mais linda a arte da Ivete. Ela tá pintando pano de prato, é isso mesmo? Acho que é pano de prato, hein? Que lindo teu trabalho, hein? Nossa, eu queria ter uma mão dessas. Se vocês vissem as artes que eu faço. Arteira, não artista. Oi, é o João Antônio. Quero participar do rodízio de pizza. Amanda Dutra também tá por aqui, deixando o nome dela. A Karine, me coloca nesse sorteio. Estou de aniversário hoje. Seria muito bom comemorar com esse delicioso rodízio. Karine Rosana, feliz aniversário pra você. Tá sempre acompanhando a nossa programação. Grande abraço.

Oi, Duda, aqui é o Jackson dos Santos. Me põe nesse sorteio nessa tarde linda. E tá bonito demais, hein? Menino Fernando também, toca Beto e Júlio. Hoje tem o sorteio da Alexa e você pode continuar participando no 3361-3130. Simone Mendes, saudade proibida pra gente curtir juntos.

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1: 10 para as 4.
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4: Essa é pesada, hein?

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0: Muito obrigado, gente! Obrigado pela presença, obrigado pela energia de vocês, obrigado pelo carinho. Obrigado por estar aqui com a gente em mais um dia especial, mais uma noite especial.
1: Marcos e Belucci na programação do Se Joga. Música boa, agora 4 horas com 1 minuto, você já sabe, né? Já sabe o que tem por aí, tem o nosso bloco de bandinhas, mas calma que eu tenho um recado da Extracred. 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Agora sim a gente vai seguir e aqui a nossa programação, já já eu volto com música boa no Sextou!
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1: 4 e 3.
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5: 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Nosso bloco de bandinhas, assinatura com o da casa nessa sexta-feira de ouro, sexta de gigantes. Banda Portal do Som, ainda Léo Soares e Pérola Negra. E amanhã, sabadão, Os Cometas e Céu e Cantos. Brilha Som com Cama Vazia. Já já tem GDO.

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1: 4:16.
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1: 4h30.
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1: 15 para as 5.
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6: A FM da galera fazendo a diferença na sua tarde de sexta-feira. 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Também no Da Casa, nessa sexta-feira de gigantes, tem banda Poluair Porto do Som, Léo Soares e Pérola Negra, amanhã sabadão com Os Cometas e Céu e Cantos. E quem ganhou um par de ingressos mais combo de cervejas pro da casa foi o Rudimar Tesaro. Parabéns, Rudimar! E o presente da Alexa. Alexa aí, presente dos nossos parceiros. Ah, essa aqui, ó, só pra você entender. Hoje saiu a primeira. Até fim do mês tem mais três. Presente da dupla Beto e Júlio. Quem ganhou a melhor foi essa moça que enviou o áudio pra gente, ó.
7: Boa tarde, meus queridos. Aqui é a Jaque do Cristo Rei. Quero muito ganhar essa Alexa aí. Me coloca no sorteio. Rádio Oeste Capital, toca Beto e Júlio.
6: Valeu! Jaqueline Sgarbosa, então, foi a ganhadora da primeira Alexa da nossa campanha Oeste Capital, toca Beto e Júlio. Ela mandou ontem a mensagem pra cá, lembrando que desde segunda-feira tá rolando a campanha e você manda o seu áudio Oeste Capital, toca Beto e Júlio e concorre aí a esse presentaço. E é isso, gente. Tô indo nessa manhã, a partir das 9 horas da manhã, eu tô aqui de novo pra te fazer companhia com muita energia no sabadão. E tô indo nessa, deixando aqui a programação para os meninos do esporte. Tem muito futebol pra trocar ideia com a audiência. Grande beijo, fique bem, cuide de si e cuide dos seus. 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Grande beijo, fui, fique bem, cuide de si e cuide dos seus.

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0: Muito boa tarde pra você, ouvinte conectado na 93.3, a FM da galera e do futebol. Está no ar o nosso golaço. Vamos juntos até às 7 horas da noite pra falar muito sobre Chapecoense, claro, o mundo da bola. Copa do Mundo que tá chegando e, claro, os amistosos internacionais, tudo isso e muito mais no nosso golaço. Você participa pelo 3361-3130, manda seu recado, nosso WhatsApp vai estar aberto daqui a pouquinho. Tem a pergunta do dia e tá valendo ingresso, um par de ingresso pra final da Copa Sul-Sudeste. 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Que chama Matias Brasil, nosso repórter setorista da Chapecoense, que atualiza os destaques do Verdão pro golaço de hoje.
1: Tudo bem, Andrei, um abraço pra você, pra nossa audiência, o pessoal do 93.3 FM, Vitor Hugo, nosso Rodolfo, Matheus Antônio Montemeso, e a partir de agora a gente começa a trazer todas as informações da Chapecoense. Vai ser assunto no golaço, a Chape começa a preparação pra final da Copa Sul-Sudeste contra a equipe do Avaí na Arena Condá. Vamos trazer os detalhes aí da tarde do Verdão. Bem, é assunto também a diretoria da Chapecoense, que teve hoje reuniões com os jogadores da Chape. Foram três reuniões desde a noite de ontem, três, para poder detalhar algumas situações envolvendo a situação atual do Verdão. Os torcedores realizaram cobranças no aeroporto e também na Arena Condá. A gente vai explicar como isso aconteceu, como foi a dinâmica das cobranças, as imagens também da nossa live do Facebook e YouTube e o provável time da Chapecoense com os detalhes a partir de agora no Galácio.
0: 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Vamos falar também sobre a Série D do Campeonato Brasileiro, que tem rodada decisiva. Vale lembrar que a Série D, Série C e Série B que a gente vai destacar hoje, elas não param na Copa do Mundo. O São Paulo está acertando contratação de um novo zagueiro, seleção brasileira com algumas modificações para o confronto contra o Egito. E claro, a Chape Futsal que entra em quadra logo mais, 8 horas da noite. Tudo isso e muito mais no nosso golaço. 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Comentarista, analista, muito boa tarde, Vitor Hugo. Chegou no estilo, Vitor Hugo, rapaz. Tava esperando o teu cachorrinho, o Vitor Hugo, mas só veio o cachorro do Matias hoje pro programa, é isso? Boa tarde!
2: Pois é, rapaz. Boa tarde pra você, boa tarde pra todos os ouvintes da Oeste Capital. Eu botei o óculos aqui, parecendo um CQC, né?
0: Lembra? Parece, bem parecido mesmo.
2: Pois é, eu cheguei atabalhoado aí, porque quando eu estava aqui, na rotatória ali, minha esposa falou, olha... Parece que tu deixou a chave aqui, a tetra aqui pro lado de dentro. Saiu pelo portão, usando o controle. Estamos trancadas, eu e a sua filha do lado de fora. E aí, tive que dar minha volta, né? E aí agora, mas pelo menos, olha, dessa vez acho que eu bati meu recorde, baixei meu tempo.
1: Parabéns, Pia.
2: Nesse treino aqui de casa até aqui, baixei meu tempo hoje, hein? Espero que não tenha tomado nenhuma multa, né?
0: A
2: não indico
0: cara,
2: pra ninguém.
0: Ó,
2: não, é tudo ele, dentro da limitação, né? Da pista, mas enfim... Quando você repete muitas vezes o mesmo percurso, né? Você vai se aperfeiçoando, você conhece o buraco, a lombada.
0: Sabe, a única pessoa que ela mora aqui em Chapecó e consegue fazer cada vez que tenta o menor tempo ainda, aumenta o tempo, ela demora mais... Matias Brasil, é impressionante.
1: Sou ídolo,
0: cara.
1: Como
0: ele consegue? Ele toma as piores decisões possíveis na hora de voltar pro...
2: Entendi. É uma nova espécie de GPS,
0: é
2: né?
0: É um GPS que é
2: piorado, né?
0: Piora muito.
2: Entendi.
0: Piorado.
2: É o sem pressa, o GPS configurado pro sem pressa.
0: Ele tem pressa, mas ele consegue atrasar. É
2: impressionante. Entendi.
0: Ontem ele tomou as piores decisões pra gente chegar atrasado pro golaço, né?
1: Por que não dirigiu você, então?
0: Por que não me deixaram, né? Porque
2: olha aí. Olha, vou te falar, vocês estão convivendo mais com, né, entre vocês do que com as respectivas, viu, Rodolfo?
0: Infelizmente.
2: Tá tipo entre tapas e beijos, tá, né? Tá, como diria a canção.
0: Nós estamos naquela fase.
2: Mas tu sabe que o amor discussões. É lindo, mas ele é de vidro, né? Diz a lenda. É que livrido, hein, ô Matias?
1: Não me sinto mais confortável, Andrei.
2: É.
3: Ele já se magoa. Essa fase do relacionamento não vai passar.
2: Não, sim. Sabe, Rodolfo, tá tudo certo aí? Na ala norte, eu tô na ala sul aqui da mesa.
3: Boa tarde, Rodolfo. Que beleza, galera. Você traga aí um conselho amoroso.
2: Não. Nós que estamos anos e anos e anos com a nossa respectiva, vamos falar o que pro Matias, né? Pedala, Matias.
4: Eu vou dar uma boa tarde a Matias, a você, Vitor Hugo, a Andrei Sartori, Matheus Montemeso, a você, ouvinte, né, do Golaço. E Matias é gente boa, cara, gente da melhor qualidade. É, pena que às vezes ele não gosta de escutar, né?
1: Os
4: conselhos.
2: Fica a dica.
4: Eu gosto de conversar com você, dar alguns conselhos. Espero que você esteja escutando algumas coisas.
1: Eu escuto tudo que você me fala, eu absorvo, que eu acho mais pertinente. É.
4: Não, a gente, claro, a gente.
2: Ô, viveu Matias, mas tu dá algum conselho a Rodolfo de volta?
1: Mas todos? Mas, cara, o Rodolfo.
2: Mas porque tem que trocar figurinha, né, Rodolfo? Esse negócio que o pessoal fala assim, ó. Ah, eu queria trocar uma ideia contigo. Tu fala, tá bom, mas eu vou te dar 3, 4 ideias, tu me dá qual de troca, né? Não,
3: ele dá muito mais ideias do que o Rodolfo dá pra ele, só que as ideias.
2: Quantidade não é qualidade, né, Rodolfo?
3: Utilizar
4: é difícil. Existe a questão da idade, e a idade, quanto mais velho, não quer dizer que tem maturidade, porque às vezes o cara tem 50 anos e ainda é um bebê, né? Mas em relação à maturidade, é aquilo que você já vivenciou, acabou errando e você recalcula a rota. Então, por isso que às vezes a gente aconselha, porque também já erramos. E para que ele não possa cometer alguns erros, a gente procura falar, mas ele fica irritado e acaba fechando a cara pra gente. Mas eu quero teu bem, Matias. Eu
1: também quero teu bem. Você,
4: obrigado.
1: Tá bom, você é o meu ídolo.
3: Tá bom. O início de programa é diferente, de conselho, né?
2: Não, tá legal. Sexta-feira é bom que o cara já se aconselha pro final de semana, exato, né?
3: Momento coach, manda aí a sua dica também pra Matias Brasil. Você participa 33613130. A pergunta do dia é a seguinte: a Chape consegue reverter contra o Avaí? A gente quer saber se você vai pra Arena Condá. 33613130. Tá valendo um par de ingressos pra você ir pra Arena no domingo, 11 horas da manhã. A Chape consegue reverter? 45 segundinhos de áudio. O que precisa fazer para reverter também? Nome completo, bairro da onde está falando, que daqui a pouquinho a gente vai produzir o seu áudio. Tá valendo este ingresso pra Chape e Avaí. Matias, Chapecoense começou a sua preparação para essa grande final em Chapecó.
1: Exatamente, viu, André? Chapecoense iniciou sua preparação hoje com os portões fechados na Arena Condá. Treinamento que aconteceu pela parte da tarde. Tem mais um treinamento amanhã. Só que, cara, a gente não recebeu a programação, ainda marca treino fechado. O pessoal já solicitou aí, inclusive, fiquei sabendo que torcedores estavam solicitando um treinamento aberto para poder acompanhar o treino de amanhã. Mas a programação ainda marca, tá? 8h30 da manhã apresentação, 9h30 da manhã treinamento com os portões fechados. Mesmo os torcedores se manifestando pelas redes sociais, solicitando um treino aberto, acompanhar o último treino antes da final, né, Andrei Sartori? A Chapecoense ainda não detalhou aí se vai se adaptar aí ao pedido do torcedor e vai abrir o treinamento ou se vai permanecer assim. Principalmente nas plataformas aí, o Twitter, o Instagram, né? O quê?
2: X!
1: Só conheço um X e não é esse. E o torcedor tá solicitando. Mas não sei se a Chapecoense vai atender, tá? Não sei se a Chapecoense vai atender isso e vai mudar a programação. Hoje, treinamento com os portões fechados pela parte da tarde. Giovanni Augusto treinou normalmente com os jogadores da Chapecoense, vai pro jogo e tem tendência sim de iniciar como titular essa partida contra a equipe do Avaí. Acredito que dos jogadores que tem a maior tendência para iniciar como titular, o principal é o meia Giovanni Augusto. Anota! O que é isso, cara?
2: Passei a limpo.
3: É, pra quem não sabe, a gente tem um...
2: A gente pode dividir com o público? Sexta-feira
1: pode liberar. Cara, aqui eu não tenho
2: segredo. O bingo do Matias, hein? Anotem aí, tá?
3: Uma lista de todas as palavras que o Matias
2: fala. Que o Matias... as palavras favoritas do Matias, né?
3: Vamos lá. Bingo do Matias.
2: Vamos lá. Denominador comum, ele adora essa, hein?
3: Essa é...
2: Dinâmica.
1: Rodolfo.
2: O treinador, ele não tá dando treino, ele tá ministrando.
1: O Rodolfo.
2: Concatenar. Rodagem. Que é importante essa. Tendência, essa aí é top 5. Entrelaçar, eu não me lembro desse momento, mas esmiuçar
3: olha aí. Usa bastante.
2: Leque. É importante. Cara. Um adendo, ele gosta. Convergiram.
3: São limitadas essa.
2: Essa é aquela que ele dá. Agora ele vai dar uma rebuscada. Discorreram. Tu sabe, aquele cara que ele tava correndo, aí ele discorreu. Não é isso não, tô brincando. Vagarosamente.
3: Vagarosamente.
2: Né? O cara não é lento, né? Ele tá indo vagarosamente.
1: Rodolfo.
2: E diminuto, a diminuto, diminuto. É um espetáculo. Essa, ô, Matias, olha, você é lindo, cara.
5: Tá faltando ainda, nós vamos atualizar.
2: Não, a gente até pode pedir a colaboração aí, o pessoal que participa pelo WhatsApp, pelas redes sociais.
5: O de encontro aqui também já tem que estar aí também.
2: Não, né? Mas a tendência é ter um denominador comum, né? Porque a dinâmica em ministrar aqui, ou concatenar, né? De acordo com a rodagem, é uma tendência, né?
5: E pra chegar sempre ao melhor entendimento
2: de tudo isso. Dito isso, treinamento, Fábio.
4: Eu gosto é quem caça é índio.
2: Dito isso, treinamento de hoje na Arena Condá aconteceu tudo isso que o Vitor Hugo falou, tá?
5: Claro.
0: Ô, Rodolfo, eu também vi essa manifestação por parte de uma grande parte da torcida.

0: Para ser um incentivo, vou falar bem a verdade, o torcedor está ferido por tudo que aconteceu, né? O torcedor da Chapecoense, ele já passou muitas lutas, muitas dificuldades, mas uma coisa que ele não suporta é ver o time que não tem atitude dentro de campo, né? Não encara uma decisão com o rival de uma forma que não tem entrega. Agora, se tivesse vivendo um bom momento, com certeza era para estar junto, aplaudir. Já vivi muito isso. De 2011 a 2013, estávamos sempre ali nas primeiras colocações, estávamos sempre conquistando algo durante o ano. E isso era muito favorável. Agora, o clima não é o dos melhores. O relacionamento entre torcida e atletas não é o dos melhores. Então, muitas coisas foram expostas. Né? Então cabe aí a ter uma decisão da própria diretoria para blindar o elenco ou não em relação a isso, mas que eles possam dentro de campo, né, dar uma resposta. E quando eu falo dar uma resposta, não é uma resposta de conquistar o título, porque agora é algo muito difícil, né? Isso aí vai ser uma consequência de um jogo que pode ser ou não favorável à Chapecoense, mas é uma resposta para o torcedor da má imagem que a Chapecoense está deixando. Deixou isso no estadual, quando deixou de praticar a vontade, a luta, a intensidade para ganhar um título, buscando resultado na casa do Barra, e deixou para Chapecó e ficou muito difícil. E da mesma forma, um time que já era vacinado quanto a isso, foi para Florianópolis e fez o mesmo, aconteceu o mesmo filme. Então, quanto a isso, Andrei, eu acho que é algo até da própria diretoria, com os jogadores, uma blindagem nesse momento. E aí no jogo, sim, o torcedor pode ir, pode vaiar, pode aplaudir. Aí é com o torcedor que, nesse momento, ele tem a liberdade de fazer aquilo que ele deseja.
1: 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Vamos com um recado, audiência, galera que já está participando. 33613130, tá valendo um par de ingresso para Chape Avaí, jogo domingo 11 horas da manhã. E você tem que responder a pergunta: a Chapecoense consegue reverter contra o Avaí? Você vai para Arena Condá, mande seu áudio, o recado da galera. Matias.
2: Gurizada da Oeste.
3: E daí, Pia?
2: FM, Fernando Álvaro e Santo Polega. Até. Acredito, gurizada, que domingo a Chape até vai ganhar o jogo. Mas levantar o caneco, impossível, né? Nosso estádio já virou salão de festa dos adversários. Segundo título, já que o Avaí vai levantar dentro da nossa casa aí. É pra judiar de nós, né? Mas bom pra cima que vai dar bom, vai dar certo. Tamo junto.
3: Valeu, Fernando. Tem mais áudio aqui. Alô, torcedor da Chapecoense.
4: Fala, galera do golaço. Confirmando a audiência aí. Não, mesmo. Cara, na minha opinião, não adianta. Tem que ser realista. Não consegue, não. Vamos torcer que faça, mas não. Muito difícil, né? Com o futebolzinho deles. Difícil mesmo. Um abraço, é o Silvio.
3: Alô, tem mais torcedor participando com a gente. Tem mais áudio chegando do 33613130.
5: Olá, pessoal do golaço. Ah, infelizmente a Chape consegue. Vai ganhar 2x1, 3x1, mas vai levar gol, né? Porque aquele time ali gosta de jogar na retranca, escapar no contra-ataque. É um time muito rápido. E daí vai pegar, a nossa zaga tá ruim. Infelizmente, eu não acredito. Embora, espero que consiga, mas não acredito. Valeu, Nadir Soares.
3: Valeu, Nadir. Um abraço pra você. Boa tarde. Vamos lá. Independente do resultado, vamos pela camiseta. Espero que esses... honrem a camiseta pesada que é da Chape. E nada de desconto nos ingressos, né? É a opinião aí do torcedor que tá mandando um recado pra nós. Não teve, tá? O Douglas mandando a mensagem dele aqui. Tem mais um áudio. Alô, tudo bem?
6: Fala, pessoal.
3: Opa!
6: Boa tarde, tudo bem?
3: Bom.
6: Acredito que a Chapecoense não reverta, tá? Primeira vez que eu falo isso no programa. Sou nascido, criado em Chapecó, conheço a Arena Condá. Sou do tempo das vacas bem magra, sou sócio da Chapecoense, mas não reverte, tá? O time da Chapecoense não tem time qualificado para nenhuma tática de jogo, e muito menos técnica de jogo. Eles querem sair jogando, na qual eles não têm qualidade. Então, vai ser bem difícil, para não dizer impossível, 1x0 Chape, e o Avaí vem fazer a festa na arena. Um abraço, Rafa Freitas.
3: Valeu, Rafa, um abraço, obrigado pela sua participação, 33613130.
1: Valeu, Rafa, toda a galera, e tomara que não aconteça isso, Rafa. Respeitamos a opinião, mas tomara que não aconteça isso. Ô, Vitão, também essa volta importante do Giovanni Augusto. Matias depois vai passar também o provável time.

0: mas o Giovanni Augusto, eu acho que pode ser um cara que faça a diferença no domingo. Não digo nem tanto pela qualidade, que tem qualidade, a gente sabe a qualidade que é, talvez seja um dos melhores jogadores, mas é um dos poucos também jogador da Chapecoense que cobra, que puxa, que tenta trazer mais vontade para esse time, principalmente em momentos quando o time tá um pouco mais desligado.
1: É, e tem um fator, além desse que tu já citou, né, da liderança dele, que é uma coisa até inata dele, mas do ponto de vista tático, né, é bem provável que a equipe do Avaí não pressione, ou se fizer isso até vai surpreender, né, o mais plausível é que ele não faça pressão nos zagueiros, né, que deixe, né, faça aquela linha um pouco mais recuada, né, o time do Avaí. E aí, com pouco espaço, né, é necessário paciência, é necessário rodar a bola, né? Às vezes tentar ver que aquele lado tá fechado, ir pro outro lado, né? É claro que a Chapecoense necessita de um gol de início, deve sim haver algo em torno do início da partida, o que é que nós vamos fazer naqueles 10 primeiros minutos e etc. Por quê? Porque um gol no início vai fazer até o estádio acreditar, né? É aquele, né, aquela chama que não apagou, né? Ninguém jogou água lá no braseiro, mas precisa, né, dessa faísca a mais, que é esse gol, essa atitude no início. Porém, precisa jogar com inteligência. E aí a presença do Giovanni Augusto se faz necessária. Eu expliquei que para alguns jogos, o Giancarlo, aquele jogo mais direto, aquele jogo em que ele vai ter possibilidade mais de finalizar do que de armar uma jogada, né? O time não fica tanto com a bola, não faz retenção de bola como foi o jogo, como era o jogo contra o Palmeiras e alguns outros jogos que eu citei, a diferença entre ele e o Giovanni Augusto, porque os dois juntos, acho, não vejo, né, os treinadores pensando nessa possibilidade, principalmente porque a gente luta para ter quatro no meio campo, jogando os dois teria que quase que ter cinco, né, para ter os dois juntos, e eu acho que não é o caso. Mas o Giovanni Augusto para essa partida eu vejo como um cara necessário, né? É um cara até que poderia, né, na própria carreira, né, pela idade que tem, fazer como fez o Kleber Santana, de dar dois passos atrás, não foi nenhum, foi dois. O Kleber Santana era um meio atacante, eu lembro quando ele chega lá no Santos, jogou camisa 11, né, o Luxemburgo trouxe ele do futebol japonês, ele que apareceu no Vitória da Bahia, e ele era um cara muito mais ofensivo, por causa principalmente do chute, né, ele tinha aquele primeiro drible chute, e aí ele foi recuando. Na Chapecoense, ele era muitas das vezes o cara, o primeiro a fazer a saída de bola. Ele vinha pegar a bola no pé do zagueiro para iniciar a saída de bola, ou fazer no máximo ali o segundo volante, né? O camisa 8, vamos dizer, mesmo ele jogando com 88. E eu vejo que o Giovanni Augusto poderia fazer isso, até porque se a Chapecoense coloca como proposta o Carvalheira nessa função, o Giovanni Augusto marca mais que o Carvalheira. Eu aposto com qualquer um e posso provar isso mostrando em vídeo. A questão é que não é hoje a Chapecoense um time que tem como fazer isso. A verdade é essa, não deveria nenhum nem outro. Mas nessa partida, porque eu fico pensando em jogos épicos, Rodolfo, que teve viradas, não foi um time entrando da mesma forma, sabe? Que foi de uma partida anterior. É muito difícil, né? Se você buscar na história mesmo do futebol, tem sempre algo diferente. E só o Giovanni Augusto, eu acho que ainda é pouco para poder até mesmo chamar o torcedor e fazer com que o torcedor fale: não, eu tenho mais motivos para acreditar do que apenas como aquele filme, né? A espera de um milagre, né?
0: Vamos falar de Série D antes da gente ir pro nosso intervalo, porque a última rodada da fase de grupos acontece nesse final de semana. Todos os jogos no domingo, 4 horas da tarde. No grupo A15, a gente tinha falado até alguns programas atrás que o Santa Catarina tava vivendo um momento delicado, tá, na competição, não tava muito bem. Mas o Santa Catarina tá classificado, tá? Já conseguiu essa classificação antecipada para a próxima fase. E no grupo A16, o Blumenau e o Marcílio Dias também já se classificaram para a próxima fase da Série D. O Blumenau, inclusive, na primeira colocação do grupo A16, não pode mais ser tomado essa colocação. O único time catarinense que ainda corre risco de ficar fora da próxima fase da Série D é o Joinville, tá? Que joga no domingo, 4 horas da tarde, contra o São Luís, no 19 de outubro, em Ijuí. Em caso de derrota para a equipe do São Luís e o Cianorte vencer o Guarani de Bagé, que já está eliminado, o Joinville fica fora da próxima fase da Série D. Se empatar, se perder e o Cianorte não vencer o Guarani de Bagé, mesmo assim o Joinville se classifica para a próxima fase. mas essa é a situação. 3 catarinenses já classificados, Santa Catarina, Blumenau e Marcílio Dias, e o Joinville que joga o jogo da vida no domingo, 4 horas da tarde. Se for eliminado, o Joinville se despede da temporada e só volta no ano que vem para disputar a Série B do Campeonato Catarinense. Vai lembrar que foi eliminado, foi rebaixado nessa temporada na primeira divisão do Campeonato Catarinense. Vamos fazer o seguinte, vamos para o nosso intervalo, porque na volta a gente vai falar um pouco mais sobre reunião que a diretoria fez com os jogadores na tarde de hoje, Série C do Campeonato Brasileiro, brasileiro também, e claro, o São Paulo está acertando com o zagueiro, tudo isso e muito mais na volta do nosso intervalo.
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1: 5h34 aqui no nosso golaço. 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

0: É o nosso Rádio Dicas aqui da Oeste Capital para você a partir de agora na 93.3. 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Lang Palace Hotel está com vagas em aberto para manobrista masculino no seguinte horário: das 3h10 da tarde até as 23h10, uma hora de intervalo. Garçom, das 6h45 da manhã até as 3h05 da tarde, com uma hora de intervalo. Contato pelo 3361-6808. Falar com a Mari, é o WhatsApp, 3361-6808. 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

0: faltando 17 minutos para 6 horas da tarde para a gente seguir falando e falando bastante sobre o Verdão, sobre a Chapecoense. E também vamos falar da Série C e o São Paulo que está acertando nova contratação. 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Antes da gente falar um pouco mais sobre o Verdão, vamos com o recado da audiência, a galera que está participando. Chape consegue reverter contra o Avaí? Manda seu áudio 3361-3130.
1: Boa tarde, Sandro Blas. Que é demais desse planado. Concernente ao jogo aí, se a Chapecoense consegue reverter ou não, ela tem que jogar o que nunca jogou desde o catarinense até agora. Vamos dizer que ela tem que jogar o que jogou contra o Botafogo e contra o Curitiba. Aí dá até para acreditar. Mas não vejo, não tenho esperança. Porque com o Bolagia de atacante, aí não dá, né? Aí não dá. Desculpa o pessoal aí que contratou o cara aí, mas ó, só vontade não faz gol e nem ganha jogo.
2: Valeu, Edmar, um abraço pra você. Eu ainda confundo o botão aqui. Boa tarde, quero participar do sorteio do ingresso. Acho que dá 3-0 dos pênaltis. É a Maria da Rosa. Alô, Maria, um abraço. Tem mais recadinho aqui, ó. Boa tarde. Oi?
3: A Maria Gentil da Rosa.
2: Um abraço, Maria.
3: Gentileza.
2: Gentileza. Boa tarde, pessoal. Respeito a opinião de todos, mas este título da Chapecoense já perdeu. Não tem objetivo nessa final. Avaí tem Copa do Brasil. Olha aí, viu? Mas é. Não.
3: O quê?
2: Independente só vai. Não, tem não, sim. Não, tá certo.
3: É a vaga pra terceira vaga fase, né?
2: Se a Chapecoense vencer, a vaga vai pro Camboriú. E se o Avaí vencer, vai pra terceira fase, que vale vaga na terceira fase.
3: O Avaí não tem vaga na Copa do Brasil.
2: Exato, ele exato. Não, eu tava lembrando disso agora, eu tava pensando nisso, né?
3: É, exato.
2: Semana passada eu falei que não era pra investir em técnico e sim em jogador. O recado do nosso ouvinte aqui, o Lodi, valeu, obrigado. O time da Chapecoense está muito ruim. É a opinião aí do nosso ouvinte participando com a gente. Tem mais áudio? Fala, meu ídolo. Opa!
4: Fala, gurizada!
2: E daí, Pia?
4: Certo? Cara, infelizmente, eu acho que pra Chapecoense não vai dar essa taça da Copa Sul-Sudeste aí. Pessoal muito fraquinho, cara. Time sem vontade. Time não tem garra. Fechou? William aqui, gurizada.
2: Valeu, um abraço, cara, e mesmo mais um, e a gente volta pro Andrei. Fala!
5: Boa tarde, gurizada, golaço. Douglas Porcá.
2: Tudo bem?
5: Domingo vai ser 2-0 no primeiro tempo, mais 2 no segundo. Vamos levantar essa taça.
2: Vamos!
5: E os Azia que vão lá só pra xingar, incomodar, que nem apareça no estádio, se não é pra ir lá torcer e acreditar.
2: Valeu, um abraço, recado do nosso ouvinte, Douglas Andrei.
0: Grande Douglas, aí sim, otimismo, Douglas. Grande abraço. 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Matias do Brasil, tivemos reunião da diretoria com os jogadores desde o desembarque dos atletas aqui em Chapecó, é isso, Matias?
2: Cara, já foram 3 reuniões. Desde o momento que a Chapecoense desembarcou, passou pelos protestos, que já vou falar sobre isso, se encaminhou para a Arena Condá. A diretoria da Chapecoense se reuniu com as lideranças do Verdão, entre eles Eduardo Doma, Bruno Leonardo e Giovanni Augusto, que estava aqui em Chapecó, né? O Giovanni já estava em Chapecó. Trocou uma ideia com as lideranças da Chapecoense sobre essa situação atual que o Verdão vive. Teve também uma reunião aí com alguns atletas esporádicos, como por exemplo o próprio Marcinho. O pessoal bateu um papo com um jogador também, que é um jogador que está desde 2023 aqui em Chapecó. E também se reuniram aí com algumas pessoas do conselho para entender mais sobre a situação atual do time. A frase é a seguinte: vocês trouxeram a gente a essa situação. Resolvam! Resolvam! Vocês colocaram a gente nessa situação. Resolvam! A frase foi essa.
0: É uma cobrança, né, da diretoria junto a esse grupo de jogadores aí, a fase ela não é boa, e é normal que aconteça essas conversas, principalmente com esses líderes de vestiário, porque a gente sabe que a situação não é nada boa, então.
6: Bom, é, cada um faz o que tá dentro da sua capacidade, né, e dentro daquilo que é possível aí, né, de acordo com o conhecimento de quem tá envolvido. O que eu quero dizer é que eu não sei até que ponto é isso que adianta, é isso que vai fazer a diferença, é aquilo que eu falei, né? O que pode ser feito além disso? Eu acho que tem a questão da mobilização, ela não é só dos jogadores, né? É tudo que envolve um jogo como esse. Se você for atrás de ver situações que teve uma reversão tão grande assim, né? Mudar um jogo que tá 3-0, né? Contando como se fosse o primeiro e o segundo tempo, mas é claro que aí tem mais tempo porque são dois jogos. É muito difícil você encontrar, se não houver nesses casos aí, primeiro ou grandes jogadores, né, envolvidos, jogadores com poder de decisão, ou realmente um jogo épico de muita vontade, um jogo que a Chapecoense esse ano, vamos considerar que a classificação da Copa do Brasil foi um jogo, né, que, de superação, mas não com essa, né, obrigação de fazer 3 gols, mas também não era uma equipe, né, de Série B. Porém, o que o torcedor que vai estar em campo e vai estar escutando aqui na Oeste e vendo, né, a imagem aí pela alguma TV, é que ele quer ver um time diferente, aquele time que possa, no mínimo, dar um orgulho e dizer, não, eles fizeram o que puderam, foi diferente do que a gente viu, estão todos jogando que nem o Camilo. Eu acho que a Chapecoense, quando eu digo que é aquela coisa quando se fala assim, ó, preparação física. Você não precisa ser um grande entendedor de preparação física. Se você tiver jogadores que estão no mesmo grupo e tem gente que está bem fisicamente e outro que não está bem, é muito mais responsabilidade do jogador do que da preparação, concorda? Não é uma dedução óbvia? Pô, tu tem 30 e poucos jogadores. Pô, tem aqueles 2, 3 caras que caem rendimento no segundo tempo, que... Não é uma questão coletiva, porque... E os outros? Então, assim, a preparação física é passada igual pro X e pro Y. Aí o X não tá bem e o Y tá. É culpa de quem prepara? Então, assim, tem muita responsabilidade do jogador, às vezes fica omitida, e se falar, não, a preparação física em geral tá ruim. Não tô nem falando com relação a Chapecoense especificamente, pra dar um exemplo. Então, quando você fala especificamente de um atleta como o Camilo, por que que o Camilo... Será que o Camilo, por exemplo, merece ouvir essas coisas? Né? O Camilo mesmo reagiu à pergunta do Matias, e eu concordei com o Camilo, e o Matias tá no papel dele. Porque ele é um cara que pode até, ele dá a cara a tapa, ele virou o capitão do time por isso, é inteligente nas respostas, fundamentadas, tu vê que é um cara que tem um nível diferente da maioria dos jogadores, a verdade precisa ser dita, só que ele não consegue engolir aquela crítica com relação a essa falta de empenho, isso e aquilo, porque a entrega dele é total. Mas como você vai dizer assim, então tá, a bronca vale pra todos, mas por que que um tem um Camilo e tem outros jogadores que não faz o que o Camilo faz? Eu acho que aí é que tá a questão mesmo. Não é apenas dizer assim, vou dar bronca em todo mundo. Tá, e aqueles caras que estão indo bem, como é que fica? Por que que eles conseguem ir bem? Aí é que tem o conhecimento interno, né? Anos de experiência que conseguem identificar algum ponto. Agora, se a Chapecoense for com basicamente o mesmo time, só a mudança do Giovanni Augusto, é bem difícil o torcedor acreditar que vai ser totalmente diferente, gente. Precisa ter um algo mais, né? Até talvez essa coisa de abrir treino, às vezes ajuda também para aquele torcedor que está querendo esbravejar e ver alguma atitude até mesmo no treino. Todos os elementos que forem somar a ter o torcedor ao lado dos jogadores e do time, eu acho que são bem-vindos, né? Precisa realmente pensar e agir de maneira diferente, porque não é um jogo normal, é um jogo de final que precisa de algo assim muito difícil de acontecer, né? Porque é um jogo de final que o adversário já sabe que pode perder de 2-0. Então, é uma mobilização que não vai só dos jogadores, é muito mais do que isso.
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2: Passarinho verde pousou no meu ombro aí enquanto o Vitor Hugo falava, a Chapecoense está com todo o ataque treinando cobranças de pênalti nesse momento. Todo o ataque do Verdão está treinando cobranças de penalidades para encerrar o treinamento de agora na Arena Condá. Já estão ali há cerca de 15 minutos, todos fazendo o trabalho de penalidade.
7: Importante, tem que fazer esse treinamento mesmo, Rodolfo, porque se caso avançar para a questão das penalidades, se estejam treinados, e já aproveitando também, Rodolfo, já para te jogar a palavra, essa questão da conversa da direção com os líderes do elenco e essa mobilização que tem que ter também do grupo, de entender a importância de ter mais vontade, principalmente campo, nesse jogo de domingo.
8: Só completando ali o que o Matias falou, não deve ser só o ataque, né? Deve ser vários atletas também que é do sistema defensivo, que daqui a pouco é bom batedor de pênalti, né? Thierry pode ser um deles.
2: É que a informação que chegou aqui é ataque, tá? Pelo menos pra mim, tá?
8: Mas então,
2: o passarinho tá pousando aqui de novo, vai lá, Rodolfo.
8: Não, mas enquanto o passarinho tá pousando, eu só quero dizer porque assim, a Chape ela vai ter alguns atacantes em campo e vai entrar outros. Então, se um jogo ele pode ir pra disputa de pênaltis, o que eu quero dizer é que os pênaltis podem chegar aos 5 e ter que ir outros jogadores. Então, quando você vai fazer uma disputa de pênaltis, até goleiro treina, né? Então, é isso que eu quis dizer. Mas em relação à questão dessa pressão, Andrei, essas reuniões que estão tendo, né, trazida pelo Matias, realmente tem que ser feitas. Tem que ser feitas, tem que ser apontado o dedo na ferida, porque é um momento que a Chapecoense tem que dar um reset em tudo que está acontecendo. Porque esse grupo, né, ele acabou trazendo uma desconfiança dentro do próprio clube, para eles mesmo, porque nenhum atleta gosta de estar passando um momento difícil, mas foi deixando aos poucos esse marasmo acontecer, até que houve algumas entrevistas que colocou para fora, que dá para perceber que o grupo não está saudável internamente. E quando os resultados não vêm, a coisa prejudica muito mais, porque aí vem a confiança individualizada de cada atleta. Quando você está numa fase como a Chapecoense está, a perna ela fica mais pesada, o erro ele tem um peso muito maior, os atletas ficam com medo de arriscar. Então o que eu vejo que a Chapecoense tem que fazer para esse jogo é entrar em campo precisando fazer 1-0. A partir do momento que ela faz 1-0, ela vai construindo o resultado. Porque do outro lado vai ter um Avaí que fez 3-0, com um treinador que tem uma inteligência tática e vai vir também tentando fazer com que a Chapecoense não evolua no seu objetivo. Mas eu percebo que quando você está mentalmente forte numa final e ter a clareza de que você pode fazer o seu melhor dentro de campo, você pode arriscar, você pode chamar a responsabilidade, quando o atleta tem essa personalidade, as coisas podem fluir. Mas se tiver o medo porque está passando esse momento, se tiver receoso, o que vai ser o meu futuro dentro de clube, então quando isso acontece e quando é na maioria dos jogadores, aí a tendência é só piorar. Então eu vejo que essa conversa é fundamental, essa lavagem de roupa suja dentro do elenco é fundamental para que possa ter um novo ânimo, para que possa ter um novo momento, e esse momento é hoje, né? É a final do campeonato, se vai reverter ou não a gente não sabe, mas pelo menos que a mudança de atitude tem que acontecer, isso tem, André.
7: Diga lá, Matias Brasil, esse passarinho daqui a pouco ele vai te pegar, cara, cuidado.
2: Não, ele é gente boa, viu? É daqueles de estimação.
7: É um canário belga que quer?
2: Não, é um papagaio.
7: Boa, foi bem.
2: Nem entendo nada do passarinho.
7: Coitado dele.
2: Não entendo
7: coitado
2: nada.
7: Coitado desse papagaio. Não entendo
8: nada do passarinho. Periquito eu apoiei lá em São Paulo.
2: Vamos lá então, né?
7: Periquito,
2: Deus me livre. O treinamento segue na Arena Condá, então, tá? Agora o sistema defensivo também. Até os goleiros já treinaram as penalidades. Foram mais de 15 profissionais aí. 5 pênaltis cada cobrados, no mínimo. E agora o pessoal tá indo pras faltas. Na bola parada, Jean Carlos e Rafael Carvalheira, de momento.
7: Tá aí, o passarinho vai atualizar.
2: Tá rolando o treinamento ainda, tá?
7: Seguindo. Então tá aí, teve ataque já, tá passando meio campo, zagueiro, goleiro, já bateu os penalidades também. Lembrando que o melhor batedor de pênalti da Chapecoense, a gente tava comentando fora agora, é justamente lateral, né?
8: Ô, André, cuidado com esse passarinho não acabar a pilha, hein?
7: Rapaz, tem que... Matias.
2: É de corda, Rodolfo.
7: É de corda, aqueles antigos, boa. Você participa 33613130, manda seu recado no nosso colasso. Vamos fazer o seguinte, vamos pro nosso intervalo, fechar o nosso primeiro tempo, porque na volta vamos falar sobre a cobrança dos torcedores ao grupo de jogadores da equipe da Chapecoense. Matias Brasil, que teve presente no aeroporto, foi pra Arena Condá, cobriu em detalhes toda essa cobrança dos torcedores, e você vai ver imagem também na nossa live. Então daqui a pouquinho a gente volta pro segundo tempo do golaço pra falar disso, pra falar de seleção brasileira que entra em campo amanhã e também os amistosos internacionais. A gente volta já. Música.

0: 5:58. 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
14: Estamos de volta com o segundo tempo do golaço aqui na 93.3, a FM da galera e do futebol. Vamos juntos até as 7 horas da noite. Agora 18 graus é a temperatura em Chapecó. 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
15: Seguimos falando nessa segunda hora do golaço sobre a Chapecoense, o protesto de ontem dos torcedores, a cobrança dos torcedores aos jogadores da Chapecoense, que iniciou no aeroporto Serafim Enos Bertazzo e se deslocou até a Arena Condá, onde a equipe da Oeste Capital estava com exclusividade ao lado dos torcedores e dos jogadores, acompanhando todos os detalhes e também o provável time do Verdão já esboçado no treinamento de hoje pelo técnico Rafael Lacerda.
16: Exclusividade, vamos ver, vai acordar?
15: Normal, né, cara? A gente tá em todos,
16: O pessoal
14: pessoal tava fazendo o quê?
15: Tá meio tarde, nadando, né? O pessoal pode pegar gripe e foi pra casa daí.
14: 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Falando e falar bastante também sobre a seleção brasileira que enfrenta o Egito neste sábado com modificações. Ancelotti confirmou, né, que o Everton vai jogar o segundo tempo desse jogo contra o Egito e bem possivelmente o primeiro tempo vai ser o Ederson no gol da seleção brasileira. Os amistosos internacionais, porque tem bola rolando logo mais, tem Paraguai, tem Canadá e tem o Haiti entrando em campo também na noite de hoje, os jogos do final de semana em preparação para a Copa do Mundo. Sem mais delongas, Matias Brasil, vamos falar sobre esse protesto realizado pelos torcedores. A gente vai colocar neste momento, a galera que está pela 93.3, está no rádio, quiser ver as imagens do protesto, pode acessar Facebook e YouTube neste momento também da Oeste Capital. A gente está passando neste momento algumas imagens, tanto na Arena Condada, cobrança dos torcedores, quanto no aeroporto. Cobrança no aeroporto que foi mais controlada, tinha bastante polícia ali naquele momento, Matias Brasil. E os jogadores foram direto pro ônibus, é isso. Daí na Arena Condá que teve essa conversa um pouco mais forte com alguns atletas.
15: Exato,
14: isso?
15: Não vamos reproduzir o áudio, que teve algumas palavras de baixo calão, né? Vai ficar chato isso, gente, no ar. Mas é basicamente isso, viu, Andrei? O Chapecoense que desembarcou por volta das 22 horas e 30 minutos no aeroporto Serafim Enos Bertazzo. Os torcedores estavam aí presentes, fizeram as cobranças, teve cânticos, teve uns xingamentos um pouco mais fortes, mas assim, sem nada agressivo, não teve nada agressivo, não foi nada passado do limite na questão assim de respeito a quem tava lá. Ah, o palavrão sai, né? Mas assim, não, ninguém foi agressivo, ninguém partiu pra vias de fato, nada do tipo. Somente as cobranças. Os jogadores passaram todos de cabeças baixas, se encaminharam aí pro ônibus e depois do aeroporto o pessoal foi pra Arena Condá. A gente acompanhou também lá na Arena Condá, mesmo estilo de cobrança. Os torcedores tentaram conversar aí com os jogadores tentaram conversar aí, os torcedores tentaram conversar aí com alguns jogadores. O Everton, o Marcinho conversaram com alguns torcedores que estavam presentes. Foi um diálogo muito rápido do Everton e do Marcinho. O Celso Rodrigues também conversou com os torcedores no aeroporto e também na Arena Condá. E o Rafael Lacerda também trocou uma ideia com alguns torcedores que estavam presentes lá. No arroba West Capital Esportes, você pode ver o momento aí em que eles começam a conversar tanto no aeroporto, quanto também aí na própria Arena Condá. Depois disso, se encerrou os protestos, até porque o pessoal aí, cada jogador foi pro seu veículo, pra sua residência, e os torcedores para suas casas, respectivamente. Mas isso se iniciou por volta das 22 horas e 30 minutos e terminou lá por volta das 11h10, 11h15, já em frente ao estacionamento da Arena Condá, André.
14: Lembrando que a galera também tá vendo nas nossas lives, até agora, nesse momento, a saída do Ítalo, né, que foi um dos únicos ali no aeroporto que foram em direção pro carro, e aí ficou um pouco mais acalorada a situação, os torcedores gritando, inclusive tem um áudio lá no arroba Oeste Capital Esportes nesse momento, da saída do Ítalo na saída do aeroporto. Situação complicada, delicada, o Vitão, o torcedor tá no direito dele de ir lá, de protestar. Eu acho que foi tudo dentro da normalidade, pelo que dá pra se perceber. Sim. Claro que vai ter xingamento, um pouco mais forte, algo que é normal pelo calor do momento, mas nada assim, tudo sem agressão, ninguém partiu pra cima de ninguém, isso também que é importante ser frisado, e o torcedor tá no jeito dele de ir lá, de protestar, de reclamar, porque é feio o que aconteceu, uma vergonha, um vexame histórico que aconteceu nessa partida na Ressacada.
2: O torcedor aqui talvez não seja muito acostumado com essa situação, né? Mas os que estavam lá estão representando muitos que não podem ir, né? Por motivo de força maior, né? Ou trabalho, ou qualquer outro compromisso. Mas com certeza gostariam outros de estar, pelo menos presentes, talvez não no aeroporto, mas presentes numa situação de poder falar com os atletas, né? Já que eles não têm essa oportunidade. Mas o que eu posso dizer é que muitos deles que já jogaram em outras equipes, né? O próprio Giovanni Augusto jogou no Corinthians, jogou no Vasco, aonde a pressão é um pouco diferente, para dizer o mínimo, né? O Rodolfo tá aqui, ele sabe, por exemplo, né? Eu já passei por situações de invasão de treino, né? 30, 40 pessoas invadindo o treino com artefatos, né? Jogando rojão e tal, é complicado, né? Se chegar de madrugada no aeroporto e ter muita gente no aeroporto ao ponto de não ter como conter, né? Você fica ali meio que numa situação ruim. Não é nem o caso da Chapecoense, que eu acho que foi até bem pacífico, né? Xingamento, acho que é normal, né? Se xinga no estádio, xinga presencialmente, mas não de forma, né, a se aproximar ou tocar em algum jogador, obviamente, né? Todos eles têm a pressão, até mesmo... Eu lembro, por exemplo, de receber, às vezes, bilhetes, assim, de vizinhos, né, Rodolfo? Você deve ter passado por isso já no condomínio, né? Mas como na época ganhava mais, muito mais ganhava do que perdia, então era parabéns, campeão, parabéns, tal, tal, tal, parabéns por chegar à final. Agora eu não sei como é que essa galera aí tá recebendo, se tá recebendo bilhete dos vizinhos, né, o Rodolfo? Mas eu penso só que os jogadores têm que sentir só essa insatisfação. E eu vendo aqui até, né, no nosso grupo aqui, o time provável realmente não empolga, né?
14: Oh, daqui a pouco a gente vai falar justamente, daqui a pouco eu já vou te chamar, Matias, pra gente passar o provável time da Chapecoense, Rodolfo. Mas você que passou, acho que por diversas vezes a situação, às vezes ser cobrado, não só aqui, mas acho que acredito em outros clubes também, Rodolfo. A gente sabe que aqui ainda é uma forma muito mais pacífica, como o Vitão trouxe, né, do que em outros clubes. E isso impacta no vestiário, Rodolfo. Os jogadores dão aquela acordada ligada, pô, vamos ter que dar uma resposta, não tá legal mesmo. Torcedor, a gente tá vendo a insatisfação dos torcedores. O jogador sente no vestiário isso também, Rodolfo?
16: Sente, porque ninguém gosta de ser ofendido, né? Agora, tem jogadores maduros e tem jogadores que levam isso aí por um lado, quer falar o quê? Né? Por quê? Tá recebendo em dia, tá tudo confortável, né? Ele acha que o torcedor não tem direito de estar fazendo isso, desde que não seja de forma partir pro lado físico. Tudo bem, ele é uma pessoa pública e o torcedor, ele vai criticar, ele vai fazer. Agora, claro que você, ser humano, você, qualquer pessoa, ela vai sentir a crítica. Se isso vai ser transformado em atitude dentro de campo, que é para ser, eu não sei. Tem jogadores que sentem e outros que não sentem. Ele leva por um lado de cobrança do que eu estou deixando de fazer. Isso aí é fundamental, o atleta ter essa percepção, dizendo, tô devendo. Tá faltando entrega. E o torcedor, ele foi cobrar, não foi por ter perdido, não foi porque deixou de ganhar. Foi simplesmente uma atitude não feita de jogar e se entregar pela camisa que é a Chapecoense. Então, a partir desse momento, se você não se entregar vestindo a camisa da Chapecoense, um time de Série A do Campeonato Brasileiro, ganhando um bom salário e tendo uma cidade que ela propõe você ter uma qualidade de vida, não só para você, mas para sua família, o que precisa ser feito para o atleta entrar em campo? Só que isso a gente já vem falando já há algum tempo. Isso aí não é de hoje. A gente lembra que na própria final do Barra já aconteceu, né, de ter entrado de uma forma menosprezando a equipe do Barra. A gente também viu isso durante a própria Copa Sul-Sudeste, um jogo que eles fizeram lá fora de casa contra o Novo Horizontino, que não comemoraram o gol, ficaram parecendo que, não, vamos jogar aqui por acaso, não se joga futebol dessa forma, não se entrega dando o seu melhor dessa forma. E no jogo da volta, já foi um sinal, eles foram vaiados a partir do momento que eles estavam ali no primeiro tempo, no intervalo, e eles foram vaiados no final do jogo, que foi 2-2, quando eles ganharam aquela classificação. Não convenceu, a torcida já deu uma indireta ali naquele momento, e aí foram para uma decisão e fizeram o que fizeram. Agora, a liderança lá dentro tem que ter essa conversa, muitas das vezes tem a conversa com a direção, muitas das vezes tem a conversa com o presidente, muitas das vezes tem a conversa interna, mas melhor do que essas conversas é a conversa quando só tem os jogadores, que ali é onde eles rasgam mesmo o verbo, e ali é onde eles têm que se entender, porque o esporte é coletivo, não é individual. Se começar cada um ir para o lado, as coisas só tendem a piorar. Ou apara as arestas e seja maduro a liderança para botar as coisas em ordem e esquecer e passar uma borracha naquilo que passou, e aí fazer uma nova Chapecoense, novas atitudes, ou senão as coisas só vai... É a tendência, como diz o Matias, é piorar.
14: 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Informação importante do trânsito, Matias Brasil. Isso. Lembrando que tu esteve hoje pela Porta da Manhã junto ao Som e Café News, e a gente falou bastante, foi falando bastante sobre essa situação e, novamente, trânsito lento lá na Araras. É isso, Matias?
15: Fala, Romualdo, mandando áudio pra nós, tudo bem?
17: Meu, gurizada, pensa no trânsito aqui na IFAP. Sentido Leopoldo Sander pra ir pra IFAP, porque a Araras tá fechada, né? Aí a gurizada vem pela pista da esquerda, que é a livre, né? Não fica na fila da direita. E quando chega em cima pra fazer a conversão à direita, quer entrar na fila.
15: Tá aí então, né, o recado do nosso ouvinte indo pro EFAP, ele é que realmente, né, como você falou, viu, Andrei? Hoje pela parte da manhã eu estava fazendo unidade móvel do Sonho Café News e passei lá na rua Araras, o pessoal tava em obras, melhorias, mas tem que ter paciência, isso acontece, né, Andrei?
14: Parabéns, Matias Brasil, parabéns mesmo. O Matias fez hoje um belo trabalho no Sonho Café News, esteve lá cobrindo de perto. Parabéns, mão, parabéns, mão, parabéns. TD a mão aí, parabéns, Matias Brasil. Diga lá, então.
2: Matias, tu gosta Oi. De comer esses salgados que eu vejo, né? Com vocês viajam, vocês comem sempre.
15: Sim.
2: Tu.
15: Comeu o quê? Salgadinho?
2: Não, assim, a coxinha,
15: esfirra. Essas paradas aí? Só assado.
2: Tá, mas tu sempre.
14: Para! Não, Vitão. Não, olha que ele
2: eu
14: falou.
2: Sei que é mentira. É,
15: claro
2: que
15: mentira. Mas sabe tu sempre fazer? Pede. Eu vou cortar do microfone, velho.
2: Tu sempre pede com requeijão, né?
14: Eu consigo falar aqui, ó.
2: Sempre pede com requeijão?
15: Sempre.
2: Não, é só essa dúvida só.
15: Essa dúvida. Inclusive, quero mandar um abraço pro teu sogro.
14: Meu sogro tá aí.
15: Seu Valdeclay.
2: É, aliás, ele teve que ir no mercado mesmo, André?
14: Ah, tudo mentira, né? É intriga da oposição, né?
15: Bem, fontes me dizem que isso sim.
14: Aí. A gente tem que falar a verdade, chegar um denominador comum, porque Entendi. A tendência do momento é muito fake news.
15: Fontes
14: então,
15: me dizem que sim.
14: Pro melhor entendimento.
2: Mas teve churrasco ontem?
14: Não, ontem não tinha
15: hoje,
14: como.
15: Hoje.
14: Hoje vai ter que sair. Mas ontem não tinha como, né? Ontem a gente tava cansado, né? É,
15: vou pedir pro Valdeclay mandar uma mensagem pra nós aqui.
14: Ele não escuta você, Matias, isso aí.
15: Ele escuta sim. Manda um abraço pra nós aqui, Valdeclay. Diz se vai ter churrasco hoje ou não, ou se é só fake news aqui do Andrei.
14: Viu, fake news? Vamos passar a informação de verdade pra nossa audiência.
15: Vamos lá, com certeza. Lá. Ó, tem um ouvinte aqui, ó.
14: Eu quero primeiro o provável time da Chapecoense,
15: mas
14: cara.
15: Mas antes, informação do trânsito.
2: Olha, eu falei tudo isso pra dar uma enrolada nessa aí, que essa aí eu tô...
14: Tu tá sentindo ainda.
2: Ah, me decepcionei um pouco.
15: Bastante?
2: Com essa escalação aí.
15: Antes disso, então, Rua Araras continua fechada, sentido Leopoldo Sander, bairro Fábio Maicon Eco é participando bagual, com a gente. Esse é taurino.
14: Olha aí, tá vestido, pilchado esse... gaúcho, vestido é um pilchado.
15: Ah, Maicon, tamo junto, viu?
2: Sem nem o que é isso.
15: Obrigado pela informação. É uma pilcha, a pilcha é vestimenta gaúcha, né? Vestimenta gaúcha. Valeu, Maicon, tamo pilchado. Junto. Bora lá então, Andrei. Informação da Chapecoense. Hoje a Chape treinou, né? Na Arena Condá com os portões fechados. Amanhã tem mais uma etapa da sua preparação pra encerrar a sua preparação pra enfrentar a equipe do Avaí nesse jogo de volta da final da Copa Sul-Sudeste. Mas, como a gente falou há pouco, então, né, um provável time da Chapecoense com base no que um passarinho verde me contou, o Andrei Sartori. Anderson no gol. Na direita, o Everton Souza. A dupla de zaga com o Thierry e o João Paulo. E na esquerda, o Bruno Pacheco. No meio campo, Carvalheira, Camilo, Jean Carlos ou Giovanni Augusto. E no ataque, Enio, Ítalo e Bolasi.
14: Dessas modificações, a gente vê única do Thierry, na questão do Vinícius ali, e pode ter essa troca, foi alternando, como foi essa questão do treinamento do Jean Carlos com o Giovanni Augusto aí?
15: Alternância total, eram os únicos jogadores que faziam alternância. Momentos, o ataque ali, ele fazia um campo reduzido, compactado ali, colocava um sistema defensivo contra o time. Momentos, ele tirava o time e colocava uma outra roda de toque de bola, um toque apenas, e colocava os dois sistemas defensivos frente a frente, mas o Giovanni variava ali com o Jean.
14: Tá, então, em tese, no momento ali, seria o Thierry, essa confirmada no lugar do Vinícius, e essa troca alternância que pode haver, então, no jogo, de repente, exato, o Giovanni Augusto entrando entre os titulares. Do mais, é o mesmo time, o Vitão, não sei a tua opinião, o que tu pensa, mas acho que tanto o torcedor quanto a gente esperava algo de diferente, um fato novo, entre aspas, que a gente possa falar, assim, uma equipe ainda mais ofensiva, talvez.
2: É, realmente, quando eu vejo o meio campo... Da mesma forma, com relação à dupla ali de volantes, né? Não vou me omitir. Eu não escalaria o time com o Camilo e o Carvalheira. O Camilo, sem dúvida, titular da equipe de maneira incontestável, mas eu faria o meu campo de outra forma. E também não repetiria o Ítalo na ponta. Não faria dessa forma. Mas, enfim, com relação à lateral, às laterais... no momento, né, que são os que estão melhores, a zaga também vejo que talvez, né, poderia se pensar até no Thierry junto com o Vinícius, mas enfim, não é essa que eu acho que é o grande cerne da questão, é a construção de gols, né? Claro que não pode sofrer, porque aí realmente o desânimo vai ser enorme, mas é do meio pra frente ali, né? Os mecanismos, as movimentações. Rodolfo, quando eu fui parar pra prestar atenção, Rodolfo, no gol, por exemplo, que faz a equipe da Costa do Marfim, é aquela tabela de três, né? Enquanto dois trocando passe, um terceiro se movimenta. Olha, eu vejo e revejo os jogos do Chapecoense. Isso não acontece. Mas, olha, tá vindo o terceiro treinador. Podemos considerar o quarto treinador, né? Porque aí o Celso também já treinou a equipe, né? E a gente não vê esse tipo de movimentação e mecanismos básicos, tá? Não é nada muito elaborado não, tá, gente? É coisa que se você vê jogo de sub-17, sub-20, às vezes você vai conseguir identificar esses movimentos. A Chapecoense é um time muito estático. É um time que não há uma grande dificuldade em marcá-lo, né?
16: Na Copa Sul-Sudeste teve essa movimentação quando tava jogando ali os meninos da base. A gente viu a variação.
2: Bernardo, eu acho que foi um jogo que foi diferente. Contra o São Bernardo.
16: Isso aí. Eles tiveram essa movimentação, essa ultrapassagem que a gente viu. Alguns jogadores tentando romper a linha, né, para receber. Isso aí a gente deu para ver nitidamente.
2: Contra o São Bernardo, acho que o que aconteceu de diferente, que eu vinha falando isso muitas vezes, já mostrando no pré-jogo, no campinho tático, que era com que o ponta, no jogo contra o Vitória, o ponta, no caso, que até foi um jogo que teve oportunidade, né, pro Enio mostrar, ele não acompanhava o lateral, ficava para poder puxar o contra-ataque, né, defendendo com duas linhas de quatro, né. Se é com duas linhas de quatro, sobra dois na frente. Só que a Chapecoense, tanto com o Dalpozo, quanto com o Fábio Matias, e no último jogo com o Rafael Lacerda, deixa o meia que tá jogando, no caso o Giancarlo ou o Giovanni Augusto antes, ele como mais adiantado junto com o Bolasi, ou no caso o centroavante que estiver em campo. Quando, na verdade, é muito melhor você deixar um dos dois jogadores de lado de campo que tem mais velocidade, porque você vai lançar a bola pro Giovanni Augusto, resta só o Bolasi no chutão. Se a Chapecoense nesse jogo não fizer algo diferente, arriscando, porque, gente, você fazendo uma coisa igual, o resultado da ser diferente é difícil, né? E o futebol não é uma ciência exata, não é uma receita de bolo, né? Porque se você fizer a receita seguindo os passos de maneira errada, vai dar errado. No caso do Chapecoense, eu vejo que

0: característica diferente. Eu acho que ainda dá tempo, gente, até domingo, de mudar de ideia e de fazer algo, né? Talvez essa é o tipo de informação que eu preferia nem saber, viu, Matias? Mas você é maravilhoso e consegue ter essas informações para todos.
1: E aí, o Rodolfo, que falar dessa escalação do Rafael Lacerda, também quero uma opinião tua. O que tu faria? Que time tu colocaria em campo também para esse jogo de domingo?
2: É, primeiro que quando você toma de 3-0 de um jogo, se você disser vai com o mesmo equipe, já tem alguma coisa errada, né? Porque você não pode dizer que vai trabalhar só a parte mental. Você tem que dar um choque de realidade nos jogadores. Então eu não trabalharia com essa plataforma, né? Que é o 4-3-3 praticamente que a gente tá vendo. Eu trabalharia ela no 4-4-2, né? Para simplificar. Mas na hora da defensiva eu poderia trabalhar ela no 4-1-4-1. E aí eu vou nomear os atletas que eu escalaria para esse jogo. Primeiro eu prezaria pela parte física e aqueles jogadores que eu acho que podem suportar esse primeiro momento, primeiro tempo, até o início do segundo tempo. E daí meu time seria o Anderson no gol, tá? O Everton na direita, Thierry e João Paulo na dupla de zaga, e aí Bruno Pacheco na esquerda. E aí eu faria o Camilo e o João Vitor na marcação na frente da área. Esses são jogadores que vai para caça e é a frente da área que tem que estar sendo protegida, que é onde a Chapecoense é o maior problema dela desde o início do ano. E aí sim, Giovanni Augusto e Jean Carlos. E na frente eu colocaria Bolasier e Rubens trabalhando pelo lado direito, né? Então essa é a minha opção, porque não adianta você insistir agora no Marcinho e no Ítalo, dois jogadores que estão sendo, a cada jogo, tendo rendimento pior. Eles não estão bem, eles não estão conseguindo desenrolar o seu trabalho. E o Rubens é aquele jogador que eu vejo que é destemido, é um jogador que encara o que tem que ser pela frente e é dizer: Rubens, é o jogo da sua vida, ele é o cara que vai romper. E você tendo Giovanni Augusto e Jean Carlos no time, tentando trabalhar essa bola de um lado para o outro, segurando, é eles que vão achar o passe para o Rubens. Se achar o passe no Bolasier, ele faz um bom pivô, ele vai girar para achar o Rubens. Esse tem que ser simples e objetivo o trabalho. Agora, não faria isso. Se tivesse o Militão, ainda eu colocaria o Militão na equipe. Mas como não tem, Chapecoense, na minha opinião, teria que ir com essa formação, Andrei.
0: Eu já tenho uma questão pra mim que não tem como deixar, na minha visão, não tem como deixar o Eno de fora. Eu não deixaria o Eno de fora de jeito nenhum, porque ele é que tem um drible, a criatividade, é o cara que mais cria situações de gol da Chapecoense, né? Isso não sou nem eu que tô dizendo, é só dar uma olhada aí, que esse é um cara que eu não vejo como deixar de fora. Eu respeito a opinião do Rodolfo, mas eu não jogaria com dois volantes nessa partida. Se for para colocar Giovanni Augusto junto com o Giancarlo, eu recuo Giovanni, como eu tava citando o exemplo de Kleber Santana, para iniciar a jogada com qualidade. O Avaí vai jogar atrás. O Avaí não vai entrar com dois meias, vai entrar com dois volantes e um meia. E aí o meia fica com o Camilo. O seu meia não conseguir marcar o volante adversário, não tem condição. E eu não abriria a mão do Enio, mas eu entendo a questão do Rubens. Hoje, realmente, você pensar a confiança, vendo o que está sendo feito pelo Ítalo, né? E ver ele no time titular, né? O Marcinho, para mim, ainda estaria na frente, mas também traz alguns jogos em sequência aí que não tá indo bem. Seria interessante se a Chapecoense tivesse um outro 9 pro Bolasier poder jogar na dele, que é caindo pelos lados do campo, rodando em volta de um centroavante, mas não tem. Fica para ele, que não é um exímio finalizador, né? Porque o centroavante, o que ele tem que ter de maior qualidade é a finalização. E o Bolasier não é característica dele. Por quê? Porque ele não é um centroavante. Na carreira dele mostrou isso. Mas como a Chapecoense não tem um outro centroavante, dois jogadores na frente para jogar o Bolasie junto com o Rubens, eu não torceria o nariz, mas eu não jogaria com dois volantes, o Rodolfo. Eu acho que o Enio não pode ficar de fora, cara. O Giovanni Augusto não dribla. O Jean Carlos também não tem o drible. E aí, esse é um jogo que o time, quando falta posicionamento tático, o drible resolve muita coisa. O Rubens, eu concordo que dribla, mas o Enio eu acho que é o melhor para essa situação.
2: Eu já olhei no lado mental, né? No jogo do Avaí, o Enio, ele não chamou a responsabilidade como eu acho que deveria ter chamado. Por isso que eu boto o Giovanni Augusto, que é um cara mais cascudo, e o Jean Carlos. Então, seria os caras que iam armar. E a questão dos dois volantes é porque eu vejo que tanto um quanto o outro consegue ter essa força para chegar na frente. por isso que eu colocaria esses

0: dois. E aí ficaria de opção ali o próprio Enio, o próprio Carvalheira para o segundo tempo. Mas eu achei que, na minha opinião, assim, era um time mais consistente para encarar aí essa final, Vitor.
1: Você participa 33613130. Tem informação de trânsito, Matias.
2: Boa tarde, amigos do Golaço. Certo? E é só avisar o pessoal aí, pessoal, ter paciência aí. A Leopoldo Sander tá congestionada. A fila tá quase perto da APT, que já deu um acidente ali pros lados da BRF. E daí a fila tá enorme, hein? O pessoal vai ter que, quem puder desviar, até melhor. Beleza?
1: Tá aí, beleza. Informação importante também do trânsito para São Kid aí, desse acidente.
3: Fica lá. Antes de passar a informação, você vai ler o recado de um ouvinte, a gente vai tirar a dúvida dele e mandar um abraço pro Leandro Liz, né, Rodolfo? Hoje a gente teve uma reunião com o Leandro aí, um abraço pra ele, obrigado pelo carinho da audiência, tá acompanhando a gente. Um abração grande, Leandro Liz, esse é gente fina demais,
0: irmãozão,
3: né, Rodolfo?
0: Irmãozão, Leandro, grande abraço, obrigado aí, papo maravilhoso, produtivo. Obrigado aí por toda a recepção, você é um cara que mora no nosso coração, beijo.
3: Valeu, Leandro, Deus abençoe. Vai, André.
1: Grande Leandro Liz, abração especial para ele também. O Volmir, Matias Brasil, fez a seguinte pergunta, tá? Cadê o Emerson e o João Bom?
3: Treinando.
1: É o Volmir Hartmann do Esplanada, sempre participando conosco.
3: Treinando normalmente, inclusive o Emerson foi um dos jogadores, o João Bom também, é claro, obviamente, que estavam treinando as penalidades agora há pouco na Arena Condá. Normalmente, viu, André?
1: Tem alguma informação? Eles vão ser relacionados? Como tá essa situação, Matias?
3: Cara, a informação de relacionados pra partida, essa eu ainda não tenho, tá? Essa eu ainda não tenho. Mas estão à disposição do Rafael Lacerda, estão inscritos, inclusive, na competição. Basta ele dizer, ó, pessoal, vamos pro jogo domingo. Basta ele dizer isso, tá? Estão à disposição.
1: É, uma situação... Porque a gente viu a qualidade do Emerson, assim, o Vitor Hugo, ele é um jogador, dentre essas opções do ataque que o Rafael Lacerda vai ter, que eu acho que pelo menos vai entregar um pouco mais que o Ítalo e o Marcinho vem entregando. A gente tá vendo que os dois estão numa fase terrível, tanto o Ítalo quanto o Marcinho, e de repente o Emerson seja uma válvula de escape. E o mesmo caso do João Bom no ataque. É impossível que o João Bom não renda mais que o Neto Pessoa.
4: É, eles pensam diferente com relação ao Neto Pessoa e ao João Bom, né? Eu não acompanho os treinos, né, pra poder me certificar, né, mas baseado nos jogos que eu vi e pela projeção que tem cada um, eu não colocaria o João Bom atrás do Neto Pessoa, mas pra esse jogo, eu penso que o vai ser o Bolasie mesmo ali por dentro, e a Chapecoense tem que se preocupar em buscar um 9 na janela pra poder ter esse jogador de área, né? Pra ter aquele cara que no cruzamento pode resolver um jogo. E a Chapecoense tem isso como tradição do clube, né? Sempre que a Chapecoense esteve bem, teve bons centroavantes. Volto a dizer, se tiver um centroavante 9 de área, o Bolasie junto com esse centroavante vai render mais do que ele jogando, ele sendo o centroavante. O Bolasie não é um exímio finalizador. Quem acompanhou a carreira dele sabe. Se a Chapecoense monta um time no 4-4-2 com um 9 de verdade, da função, e jogando o Bolasie, cai para um lado, cai para o outro, fazendo dois na frente, não essa situação de sempre quer jogar com os caras já abertos, né? Enfim, com dois pontas, né? Eu já penso que poderia agir de maneira diferente a Chapecoense. Quanto mais jogadores no meu campo, mais tu consegue bloquear o jogo do adversário.
1: Diga lá, Matias.
3: O ouvinte participando com a gente aqui fez um comentário interessante que ele gostaria de ver o Walter Clara. É isso, Rafael?
5: Buenas, pessoal do Golaço, tudo certo? Vou pro estádio domingo. Quando sair a escalação da Chapecoense, se o Walter Clara não jogar e se a zaga for a mesma, eu juro que eu não assisto nem o primeiro tempo. Viro as costas e vou embora. Entendeu? Vou almoçar com a minha família, que é muito melhor.
3: Valeu, Rafael, participando com a gente.
1: Tá aí, opinião do ouvinte, você participa 33613130. 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Diga lá, Rodolfo.
0: Um abração aqui pro Arley. Grande abraço, Arley, vamos confiar aí nesse jogo de domingo. E também eu quero mandar abraço aqui pro Daniel e pro Valdeci, os dois motoristas que estão aí da Chape, lá em Itajaí, eles estão. Mas tá ligadinho aí na Oeste Capital, que amanhã tem um jogo do Brusque, do Sub-20. Um abraço pra Nívia aí, todo o elenco aí que estão lá. E eles estão sempre ligados aí no Oeste Capital.
1: Grande abraço pra toda a turma. Pra gente falar um pouco da seleção brasileira, tá? Porque a Copa do Mundo tá chegando e a seleção tem um último teste contra o Egito amanhã, 7 horas da noite. E com a confirmação da escalação por Carlo Ancelotti, né? A seleção que realizou somente uma atividade mais leve nessa sexta-feira em Nova Jersey por conta da questão do forte calor, tá? A equipe que vai embarcar amanhã já rumo a Cleveland, aonde vai ser esse duelo contra a equipe do Egito. O Neymar, ele não vai viajar junto com a delegação para a partida, ele que ainda está em recuperação da lesão na panturrilha, e até o técnico Carlo Ancelotti falou que ele vai fazer um novo exame na segunda-feira. Treinamento de hoje que foi aberto novamente à imprensa por apenas 15 minutos, mas a informação é que ele realizou atividades mistas em campo, reduzindo e trabalhou um pouco mais as jogadas ofensivas. O provável time então vem com o Ederson no gol, Wesley, Marquinhos, Léo Pereira e Douglas Santos, Casemiro, Bruno Guimarães, Lucas Paquetá, Rafinha, Igor Thiago e Vini Júnior. Ele também confirmou que o Everton, goleiro, vai jogar o segundo tempo da partida, tá? Ele falou que o Everton atua na segunda etapa e o Douglas Santos vai começar a partida. O técnico Carlo Ancelotti, vale lembrar novamente, é o último jogo da seleção brasileira antes do duelo no dia 13 de junho, 7 horas da noite, contra Marrocos em Nova Jersey pela estreia da Copa do Mundo. Pra gente falar também dos amistosos internacionais, porque logo mais 7h15 tem Paraguai enfrentando a Nicarágua, no Canadá, 15 para as 9, enfrenta a Irlanda, e 9 horas da noite, o Haiti vai enfrentar a equipe do Peru, que é comandado pelo técnico Mano Menezes, que já vai se preparando para o próximo ciclo de Copa do Mundo também. Amanhã a gente vai... Tu vai falar, Rodolfo? Ah, bom, então tá bom. Amanhã a gente tem mais amistosos internacionais. 10 horas da manhã tem Bélgica e Tunísia. 15 para as 3 da tarde, Portugal e Chile. Às 13h30 da tarde tem Estados Unidos e Alemanha. Estados Unidos, que é país sede, vai enfrentar a forte equipe da Alemanha também. O Panamá enfrenta a Bósnia às 4 horas da tarde. A Bolívia, 5, enfrenta a Escócia. Mesmo horário para Inglaterra e Nova Zelândia. E 7 horas da noite, no mesmo horário de Brasil e Egito, a gente tem Venezuela e Turquia. 9 horas da noite, último amistoso internacional no sábado. Argentina enfrentando a equipe de Honduras. Segue os amistosos internacionais também no domingo, porque teremos Dinamarca e Ucrânia às 1h30 da tarde, a Croácia 15 para as 4, enfrenta a Eslovênia, a Itália que está fora da Copa do Mundo, mas está usando uma equipe sub-20, com jogadores sub-23, vai enfrentar a Grécia às 4 horas da tarde, e o adversário da estreia da seleção brasileira, 4 horas da tarde no domingo, Marrocos enfrenta a Noruega de Haaland, esse duelo que promete bastante. 5 horas da tarde a gente tem Equador e Guatemala, e no mesmo horário, Colômbia e Jordânia. Tem recado da audiência pra gente ir pro último intervalo.
3: Ô, Emanuel, como é que tá o trânsito no Leopoldo Sander?
6: Tem outro, é carro estragado aqui no Leopoldo Sander. Já vi uns 4, 5 já que estão parados com o capô aberto, parado na lateral da pista. A Fabric. Vamos ter paciência, gente, que é tudo pro melhor ali, as araras.
3: Exatamente, é questão de melhoras, né? Visando melhoras. Parabéns aí pela percepção da situação, e vai com calma, vai na boa. Você que está se encaminhando para a EFAP aí, vai tranquilaço, vai ligado no golaço, que você vai ficar bem informado sobre as informações e os detalhes da Associação Chapecoense de Futebol.
1: Vamos para o nosso intervalo, porque na volta vamos falar de uma ação que a Chapecoense vai fazer no domingo, serviço de jogo, dar uma passadinha na Série B e Série C do Campeonato Brasileiro, e a Chape Futsal, que logo mais entra em quadro em mais um desafio da Série Ouro. A gente volta já.
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3: 18 horas 38 minutos, o nosso golaço. 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

0: 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Vamos com Matheus Montemes, porque o futsal, a Chape Futsal, vai entrar em quadra daqui a pouquinho. Jogo importante pelo Campeonato Catarinense para manter a liderança da competição Chape Futsal, que vem muito bem nessa temporada. Liga lá, Matheus!
1: E aí, turma do golaço! Daqui a pouco, às 8 horas da noite, no ginásio do Ser Aurora, na Antônio Morandini, bairro Saíque, a Chapecoense Futsal recebe o São Lourenço. Uma disputa frenética pela liderança da Série Ouro, a competição estadual mais importante do futsal catarinense. Chapecó tem 10 pontos, Pouso Redondo 10, o Joinville Crona com 7, São Lourenço quarto com 7, são os times que estão muito bem na competição. Até o Tubarão também está com 7 pontos e o Caçador também. Então olha a distância do sexto colocado para o líder chapecoense nesse momento. Só de 3 pontos, tá? E se perder esse jogo, vai perder liderança nessa rodada. E vários times grandes também na caça da Chape Futsal, né? Jogo 8 horas da noite, ingressos a R$25 no próprio ginásio da Ser Aurora. Quem vai conversar com a gente agora é o técnico Leonardo Schroeder e, na sequência, o Ala Caçula.
2: Jogo muito importante em casa, diante do nosso torcedor, contra uma equipe que com certeza vai disputar o título, está brigando nas primeiras colocações, vem de bons jogos pela NF, a gente vem acompanhando. E esperamos em casa, com a cabeça boa, com mental, com muita entrega, a gente consiga fazer um bom jogo, aplicando o que a gente trabalha no dia a dia, para que a gente possa, em casa, conquistar esses 3 pontos e nos manter na liderança e já encaminhar uma classificação entre os 4 primeiros da competição.
3: Cara, é um jogo de suma importância para nós, né? É, valendo a liderança ali, o confronto direto contra o São Lourenço, uma equipe muito qualificada. Creio eu que a equipe dele desse ano está bem melhor do que a do ano passado. É, a gente precisa somar ponto, né, para classificar bem, né, continuar na liderança do catarinense. E eu creio que o fator casa, pela quadra, tudo, a gente tem que mostrar a nossa força aqui dentro, né, independente do resultado que a gente tivemos pela Copa, né, jogamos muito mal, né, mesmo assim a gente não abriu mão do jogo, mas é importante esse jogo que a gente precisa manter na liderança. Se a gente queremos um objetivo maior, é competir contra o São Lourenço agora na sexta-feira e conseguir os três pontos dentro de casa.
1: É isso, e vale ressaltar para o torcedor que quer ir para o ginásio que quem tem direito à meia entrada, estudantes, professores, idosos, vão pagar R$10 para o jogo de hoje. O ingresso está bem legal, né? Está R$25, é um valor bem acessível para um jogo contra um time de Liga Nacional, já que o São Lourenço é o time que disputa a principal competição do Brasil, do futsal brasileiro, tá bom? Boa sorte para a Chape Futsal nesse jogo das 8 da noite e até a nossa transmissão de domingo às 10 da manhã.
0: Valeu! O Matheus Montemes que volta conosco domingo, 10 horas da manhã, que vai estar no comando também do plantão esportivo e do pré-jogo. Vamos atualizar informações importantes de trânsito. Primeira informação, o Matias Brasil, informação do acidente na rua John Kennedy, próximo ao Cross. Vamos ouvir o áudio da galera.
4: Opa, pessoal, boa noite aí. Só pra informar os motoristas aí que trafegam próximo ao Cross ali, sentido centro-bairro, um acidente ali envolvendo dois veículos a princípio. Trânsito normal, porém com veículos parados no meio da pista ali. Só cuidar ali um pouquinho para não ter nenhum outro incidente aí.
0: Tá então um acidente lá próximo ao Cross, sentido centro-bairro na rua John Kennedy. Abração ali pro final 7323. Cadê o Zani que tá participando, mano, no seu recado? Tem mais informação sobre outro acidente na Araras,
5: é isso? Na Araras, né? Colisão em via pública envolvendo carro e moto. Homem caído em via pública, consciente, orientado com dores aí nas pernas. Então, atendimento do bombeiros nesse momento, viu, Andrei?
0: É, gente, cuidado. A gente sabe desse trânsito interrompido. Hoje, pela porta do meu, o Matias fez material. Inclusive, teve na nossa live do Sonho Café News. A gente sabe que a condição lá não tá muito legal, né, Matias? Não tá favorável na Araras. Então, vá devagar, com calma. Sexta-feira, o pessoal de repente aproveitando a cesta para dar uma volta, mas com cuidado, sempre com muita atenção nesse momento também. 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Matias do Brasil vai ter uma ação diferente para os torcedores, as crianças, no domingo, é isso?
5: Exato, para a garotada, viu? A Chapecoense divulgou aí nas suas plataformas digitais, no Instagram e também no seu site. Chegue cedo, torcedor, e ganhe um álbum da Copa do Mundo, viu? Em parceria com a Panini, a Chapecoense vai presentear as primeiras 600 crianças que entrarem na Arena Condá no domingo para a final contra o Avaí com o álbum oficial da Copa do Mundo. Os exemplares serão limitados. 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É uma promoção que o Chapecoense faz pra molecada, viu, Andrei? Deixa eu aproveitar, Andrei, já que a gente tá falando sobre o jogo, a gente já vai emendar a informação aí sobre a questão do serviço de jogo, relembrando os nossos ouvintes aí, então. 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Valores dos ingressos: arquibancada descoberta geral 60, meia entrada 30, cadeiras descobertas 70, meia entrada 35, cadeiras cobertas laterais 90, meia entrada 45. 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As bilheterias vão funcionar aí então amanhã, sabadaço, das 9 da manhã às 18 horas, sem fechar o meio-dia, e domingo, dia do jogo, das 8 da manhã às 11h30 da manhã. 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
0: Tá aí, Matias Brasil, essa ação também pra criançada no jogo de domingo, 10 horas da manhã, a gente inicia a nossa jornada esportiva, 93.3, Facebook, aplicativos e YouTube também da Oeste Capital. Pra gente fechar também, vamos dar uma passadinha na Série B e Série C do Campeonato Brasileiro. Série B que tem jogo, inclusive, daqui a pouquinho, tá? 8 horas da noite, a gente tem o duelo entre a equipe do Operário enfrentando a equipe do Juventude, duelo que acontece logo mais lá no estádio Couto Pereira, lembrando que o Germano Krieger tá passando por reformas, o duelo vai acontecer no Couto Pereira. Amanhã, 11 horas da manhã, quem entra em campo é o Criciúma, enfrentando a equipe do Londrina. Criciúma que tá na oitava colocação com 17 pontos e pode entrar no G6 da competição. Relembrando pro torcedor, a Série B que mudou o formato nesse ano, caem normais 4 equipes, porém os 2 primeiros vão direto pra Série A. Depois, o terceiro, quarto, quinto e sexto colocado, eles vão disputar os playoffs, partidas de ida e volta, para ver mais 2 que vão subir para a Série A do Campeonato Brasileiro. A gente teve essa mudança nessa temporada. No domingo, 4 horas da tarde, CRB enfrenta o São Bernardo no Rei Pelé. No Independência, na segunda-feira, o América enfrenta o Atlético Goianiense. Na segunda também, o Vila Nova recebe a equipe do Botafogo de Ribeirão Preto. Na terça, 7 horas da noite, no Moisés Lucarelli, a Ponte Preta enfrenta a equipe do Cuiabá. No Esporte da Sorte, Aflitos. Rapaz, até o Aflitos teve name rights agora. Terça-feira, 7 horas da noite, Náutico versus a equipe do Fortaleza. Quarta, 8 da noite, tem Ceará e Avaí no estádio Presidente Vargas, no mesmo horário no Railé Pinheiro, na Serrinha, Goiás e Novo Horizontino, para fechar a rodada na quarta, 9 da noite, Esporte Atlético. Zona de rebaixamento, América Mineiro, 3 pontos, Ponte Preta tá na 19ª colocação com 8, na 18ª Londrina também com 8 e na 17ª o Avaí com 10 pontos. Essa é a Série B do Campeonato Brasileiro. Vamos dar uma passadinha também na Série C, só nos catarinenses, porque no domingo a gente tem o Brusque entrando em campo contra a equipe do Santa Cruz, 11 horas da manhã, na Arena Simon. O Brusque está na 18ª colocação, na segunda colocação com 18 pontos, pode assumir a liderança também da competição na Série C. O outro catarinense também, 7h30 do domingo, o Figueirense enfrenta a equipe do Floresta. Figueirense que está na 14ª colocação com 11 pontos. E para fechar a rodada dos catarinenses na Série C, o Barra enfrenta a Ferroviária na Fonte Luminosa na segunda-feira, 8h30 da noite. A equipe do Brusque na segunda colocação, 18 pontos. O Barra está na 15ª colocação com 11 e o Figueirense na 14ª colocação também com os mesmos 11 pontos. Para fechar as pautas do golaço de hoje, a gente falou ontem, Rodolfo, Vitão, sobre a questão do Real Madrid, essa briga política, eleição, domingo vai se definir se vai ser Henrique Riquelme, se vai ser Florentino Pérez, o novo presidente da equipe do Real Madrid. Só que vem um novo capítulo. Lembra que ontem eu falei que tinha uma proposta, que o Florentino Pérez ia fazer uma proposta por um grande jogador na terça-feira? 900 milhões de reais iria pagar nesse atleta? E foi divulgado, então, por diversas jornais e também imprensa que cobre. O Diário AS foi o primeiro a publicar que o nome do jogador que vai ser contratado e vai ser oferecido mais de 900 milhões de reais é Olise, jogador do Bayern de Munique. Inclusive na entrevista do Florentino Pérez, ele fala que não era o Olise. Mas a informação confirmada pelo Diário AS e também pelo jornalista especializado Fabrizio Romano, que é um dos grandes nomes no jornalismo esportivo também mundial, confirmou que é do atacante Olise, então, que deve ser o número 1, ficha 1 dessa equipe do Florentino Pérez, então, para ser contratado. Vale lembrar também que tem outros nomes já sendo sondados por parte do Henrique Riquelme, que é o Haaland e o Rodri. O Florentino Pérez disse que acertou e o Benfica confirmou que o Mourinho vai ser o treinador em caso de vitória nessa eleição. O Henrique Riquelme disse que Jürgen Klopp vai ser o treinador do Real Madrid. Mas é interessante porque depois de 20 anos, né, então a gente tem essa movimentação política, não se tinha mais eleição. E é interessante, a última vez foi em 2006, né, com Ramon Calderón, que ganhou o pleito naquela oportunidade. E depois ele acabou renunciando e aí Florentino Pérez comandava o clube. Então, importante movimentação nesse cenário mundial e várias promessas, Vitor Hugo.
6: É, e agora com a contusão do Rodrigo, né, tem essa questão também de recompor ali a peça e também se preparar, porque também há informação de que o Vini Júnior pode também, né, ir para o mundo árabe. Agora precisa ver até que ponto isso é verdade, especulação. Mas é birra de cachorro grande, né? Você vê? Ou vai ser o Klopp, ou vai ser o Mourinho. Olha aí. Que beleza, hein? Mas a gente sabe que o Real Madrid é a exigência, né? É que nem que você vê aqui no Brasil o palmeirense e o flamenguista. Vocês às vezes estão ganhando um jogo de 1-0 e estão vaiando, né? Então o nível de exigência lá é muito alto. O fato de ter ficado fora, né? E tem uma distinção muito grande do Barcelona pro Real Madrid. O Barcelona faz o craque em casa. O Real Madrid vai buscar, né? Então esse arrojo sempre do Real Madrid, que nem sempre dá certo, né? De querer sempre comprar tudo e não, às vezes, formar ou fazer uma equipe, como fez o PSG. O PSG teve Messi, teve Neymar, e no momento em que o Luis Enrique fez um coletivo ser acima do individual, chegou a duas Champions League, né? Então o Real Madrid sempre teve essa estratégia, né? E como eu falei, nem sempre dá certo, mas quando o time fica fora das finais ali e também não tá brilhando os olhos do torcedor, havendo eleição, vai ter promessa até de daquilo que eles mesmo consideram impossível, né? É cada um com as suas artimanhas, né? No futebol brasileiro isso acontece também, mas numa outra escala, né?
0: Você que participou, mandou o seu recado, a gente agradece toda a participação, galera que mandou pelo 33613130, a gente não tem mais tempo pra mais nada, vamos deixar pra conversar com o pessoal também no próximo domingo, porque Distrisul, lojista, construtor e pintor, atenção, agora Distrisul, distribuidora, tem tintas Coriarte, tintas Craft, qualidade, cobertura e cores incríveis para todos 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Quem ganhou o ingresso, Matias?
5: Tantararatata. Valdecir Ribeiro leva aí o par de ingressos pra partida envolvendo a Chapecoense e o Avaí na final da Copa
0: Sul-Sudeste. Avaí!
5: Moeu, piá, tamo junto, viu? Avaí!
0: Valeu,
5: levou aí o par Valdecir de ingressos, então, Valdecir. Tamo junto, obrigado pela participação.
0: Que tu tem alguma coisa a falar que a Chapecoense vai fazer com o Avaí no domingo?
5: Não, nada, não, não tem nada a falar.
0: Ah, passou a bola, viu? Passou. Passou, né, Vitão?
5: Ainda bem que eu não apanhei lá, Vitor Hugo. Já é uma grande coisa, cara.
0: Tava levado
5: isso papo lá.
6: Tu tem uma cisma com o Leão, né? né? Quando o aniversário não apareceu, é leão, ele
5: não, não viu o mascote de leão.
6: O mascote tava lá,
5: meu Deus? Não, eles mandaram a leoa lá, que lá tem o leão e a leoa. Vai ter, né, a dupla de mascotes, como se fosse uma leão e uma baleinha.
6: Mas
5: né?
6: Eu acho que com o leoa pra tu ele é um pouco mais complicado.
5: É, daí, daí. Mas se o leão aparecesse lá,
6: a porrada. Agora, uma coisa que nós tava revoltados, aquele leão feio pra desgraça lá, aquele leão que tava no elevador lá.
5: Feio pra caramba, aquele leão bicho feio, lá,
6: cara. Leão no elevador, leão vai rugir, vai tomar banho. Rodolfo, forte abraço, até domingo, 10 horas da manhã. O problema é você acordar o Matias, mas de resto a gente vai estar lá.
7: Calma, Matias, uma hora dessa o Ibama vem atrás de você, viu? Você tá maltratando demais esses mascotes aí pelo Brasil afora. Tá demais, tá maltratando demais esses bichinhos.
6: Mas é que daí eu não sei se o Ibama interfere em briga de animal ou contra animal.
7: É, interfere. É, porque são dois animais diferentes.
6: É, um cachorro brigando com o leão
7: é complicado. É. Ele fala, né? É, enfim, até me perdi. Ah, um abraço, né? Você riu igual o Kiko agora, viu, Andrei? Ai, ai, uma boa noite a você, um ótimo final de semana, um beijo no coração, que Deus te abençoe e até domingo na Arena Condá.
6: Valeu, valeu, Rodolfo, valeu, Vitão, até domingo!
8: Valeu, valeu. Vamos lá, né, o pessoal aí, toda energia positiva pra sair um gol no começo do jogo e quem sabe, né? Vamos lá, quem ainda não assistiu, procura aí, ó, o filme A Espera de um Milagre. É o filme, se você não viu, pode ser que domingo você veja.
5: Você assistiu? Até mais. Assisti? É? Chorei com o Will Smith.
6: Olha, ele também é emocionante. Ele
8: olha, Rodolfo, eu não vou.
6: É o requeijão mesmo.
8: Eu não vou comentar. Sabe o que isso aí me lembrou? Me lembrou aquele comentário aquele dia que falou que o Casimiro jogou muito bem e tal, e o Casimiro não tava no jogo. Né, Rodolfo? Conta, eu conto ou tu conta, Rodolfo? Não,
6: conta lá.
8: O Will Smith não faz parte desse filme.
9: Ele confundiu com aquele.
5: Eu confundi com aquele outro lá.
8: Ah, Procura da Felicidade.
6: Aê, aê, aê, aê, aê, aê, aê, aê, aê, aê. A Espera do Milagre com
5: A Procura da Felicidade é muito bom. É tudo igual.
7: Eu ia deixar passar essa, viu?
6: Quem que é o Tom Hanks? Conhece ou não?
5: Ah, meu amigo, estudou comigo.
6: Não, tchau, Matias.
8: Tchau pra ti. Eu vou xingando e moro no bota.
7: Não fale em Tom Hanks não, que ele fez parte também do filme chamado Náufrago.
5: Rodolfo, pesou o clima.
6: Vai pro Havaí,
5: um abraço. 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As informações da Chapecoense estão todas lá. Valeu.
6: Valeu pra você que tá conosco, pra Central de Negócios, Magnolia, Cosma, Patologia, Biologia Molecular, 01.bet, Boa Visão Imóveis, Lojas Bom Sucesso e Distrição. A gente fecha o nosso colaço. 10 horas da manhã, domingo, na 93.3, Facebook e YouTube. Inicia a nossa jornada esportiva para Chapecoense e Havaí, 11 horas da manhã, a bola rola. Um forte abraço, um ótimo final de semana, esperamos você domingo na Arena Condá e conectado na 93.3. Valeu!
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Sextou, minha gente! Convenhamos, né? Aquela coisa, sexta-feira tem uma habilidade especial, né? Ela faz a gente olhar pra trás e pensar como é que a gente passou tudo isso. Parece que segunda-feira foi ontem, é que teve um feriadinho, né? Aí ajuda nessa sensação de tipo, oh, amanhã vai ser o segundo sábado da semana, né? Mas sabe de uma coisa interessante, gente? A gente não costuma medir a semana pelas coisas que a gente fez, pelas coisas que a gente conseguiu fazer. Mas Deus, muitas vezes, mede pelo que Ele conseguiu fazer em nós. Você já parou pra pensar nisso? Deus mede nosso tempo segundo aquilo que Ele conseguiu fazer em nós. Porque tarefa concluída é importante, né? Meta batida é importante. Mas a vontade de Deus sendo realizada na nossa vida, ah, isso vale mais do que qualquer outro checklist, né? Preenchidinho. Então, se tua semana foi exatamente como você planejou, parabéns para você! E gratidão ao nosso Deus, né? Agora, se foi um verdadeiro quebra-cabeça, e ainda assim você chegou até aqui, isso já é motivo para você agradecer também. Deus esteve presente nos dias bons, nos dias corridos, nos dias sem respostas, nos dias difíceis. Então, bora agradecer ao nosso Deus por mais uma semana. Ajeita aí o volume do seu rádio, do seu carro, do seu computador, sei lá, do celular, do seu fone. E vem curtir com a gente, 3361-3130, pra você mandar sua mensagem e interagir com a gente também durante o programa. Eu vou trazer, sou grato por seu amor, porque a gente tem que agradecer a fidelidade, o amor de Deus, a companhia perfeita.

gratos pelo seu amor, Jesus, pela nossa semana maravilhosa que a gente viveu, porque o Senhor nos permitiu essa dádiva de viver essa semana linda. Que Ele continue nos direcionando em tudo, em todos os momentos, né? 3361-3130, quero saber quem tá por aqui. Boa noite, Ana. Amo ouvir seu programa, estou sempre na escuta aqui na Baronesa da Limeira. E peço o hino Tudo é Perda, eu ofereço pra toda a família. Sou a Daiane Matos Tortelli. Deus abençoe sua vida, meu amor. Obrigado pela sua sintonia. Boa noite pra Andriele Pedroso, mandando aquele abraço pro tio Lucimar também. A Simone Pan registrando com a gente, que tá hoje no aeroporto ouvindo a gente. Deus abençoe. E a Lid mandando um abraço pra toda a família. Deus abençoe também o seu final de semana com muito, muito descanso. Canso. Vamos ouvir Segura na Mão de Deus com a Tayane Segueto, gente? Segura! Segura na mão dele e vai! Tá com medo? Segura na mão dele! Tá se sentindo sozinho? É que talvez você tenha oferecido a mão para as pessoas erradas, mas pega na mão de Deus!

0: A gente encontra a vida quando a gente encontra o Senhor. Vida cheia, Hillsong. E também, claro, a gente encontra, quando a gente tá juntinho aqui no finalzinho de tarde, a gente encontra a melhor galera, né? A melhor galera, a melhor audiência por aqui, finalizando o dia comigo. Deus abençoe a vida de cada um. Márcia Detone, tudo bem? Ela tá voltando pra casa no Rio Grande, Barbaridade, tchê, e escutando a gente. Um grande abraço, Deus abençoe o seu caminho, sua viagem. Quem mais, quem mais? Hello!
1: Boa noite! Boa noite. Casa, né? Depois de uma semana abençoada por Deus, né? Um solzinho bom pra trabalhar, que tá louco.
0: Foi bonito,
1: uma semana,
0: né?
1: Rendimentos, trabalhamos com a bênção de Deus ali. E estamos indo para casa, levando o teu programa na carona aí, que ó, pode crer, hein? Uma benção esse final de noite aí, né? Uma benção, meus louvores aí, minhas bênçãos. Valeu, pode crer.
0: Pode crer, Milão! Deus abençoe, uma excelente semana para você. A próxima que tá se aproximando por aí, que seja assim, cheia de oportunidades, tá bom? Oséias de Moraes também ouvindo a gente. Ele, a Ana, a Rosane, sintonizadinhos aqui na FM da galera. Seguimos então, gente, com Sou Milagre. Vou trazer Eli Soares para cantar pra gente nessa sexta.

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0: Que canção poderosa! Deus de promessas marcou aí a trajetória de muitos cristãos, ganhou uma releitura emocionante na voz do Davi Sasser, com a participação da Simone Mendes, reforçando a verdade, né? Na verdade, essa promessa de Deus, essa verdade, ela atravessa gerações. Deus continua sendo fiel a tudo aquilo que ele diz. E talvez essa seja uma lembrança que a gente precisa levar para o restante dessa semana, o restante dessa sexta-feira. Circunstâncias mudam, gente. As agendas da gente mudam, os planos da gente mudam, mas a palavra de Deus não envelhece, nem perde a validade. Quando ele promete, Deus cumpre, viu? No tempo certo, sim, no tempo certo. Nem antes e nem depois também. Agora, a gente vai para uma rápida parada para os nossos apoiadores. E daqui a pouquinho tem mais música, mais companhia e mais um capítulo da nossa jornada de fé aqui no Pode Crer.
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4: Estamos de volta no Pode Crer, sexta-feira à noite, fim de semana batendo na porta. E talvez esse seja um bom momento aí pra fazer uma pausa no corre-corre, lembrar daquilo que realmente importa, né? Porque memória, gente, é uma ferramenta poderosa. Quando a gente esquece do que Deus já fez na nossa vida, os desafios futuros parecem gigantes, não parece? Mas quando a gente lembra da fidelidade do Senhor, ao longo da nossa caminhada, toda a esperança ganha fôlego de novo. Então, com essa reflexão... O volume que eu vou trazer aqui, Resgate, pra cantar pra gente. Vou me lembrar de tudo aquilo que Deus já fez por mim, de todos os milagres na minha vida, de todas as orações respondidas. É, muita coisa do que a gente tá vivendo agora foi resposta de oração, né? Lembre-se do que Deus fez na sua vida.

0: gente do outro lado do radinho, mas a voz aqui desse lado do radinho, o nosso querido Wecker. E aí, Evandro, tudo bem? Boa noite. Tá trabalhando, mas sempre na escuta, né, Evandro? Obrigada, querido. A Miriam também tá com a gente. Um grande beijo pra você, Miriam. Deixa eu ver aqui, ó. Ana Miller, boa noite. Ô, vício bom esse tal de pode crer. Nunca ninguém tinha chamado esse programa de vício, hein? Pode crer, Deus é bom demais. Ai, ai, ai, ele quer ouvir Cura, da Maria Marçal. Vamos ouvir pra já, meu querido. Deus abençoe você, obrigado pela sua sintonia. Boa noite pro Charles. É, trabalhando, escutando a gente. É, ele tá agradecendo aqui pela semana que passou, programando a canção A Mão de Deus com Josafá Souza, mandando especialmente pra esposa Karina, pros filhos William, Matheus, Sofia e também pra nora Larissa e pros pais deles, dele o Ladir e a Nair. Deus abençoe você, muito obrigado pela sua mensagem, pela sua participação. E a gente começa mais um bloco com Maria Marçal, A Cura.
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0: forte que a morte, mais forte que tudo! Acabei de receber uma mensagem aqui e tô muito feliz, gente. No início da mensagem, fiquei, na verdade, consternada, assim, porque a mensagem relata que uma criancinha caiu na piscina, né, e ficou desacordada. E, enfim, eles estavam agora a caminho do hospital, na ambulância, e estavam ouvindo o rádio. E eu tenho, assim, ó, muita alegria em dizer que as canções que estavam tocando no rádio falaram com essa família, trouxeram segurança, trouxeram paz e a certeza de que Deus estava cuidando de tudo. Na hora que eu li a mensagem, eu lembrei dessa canção, Deus é mais forte que a morte. E eu dedico para essa família, para os vizinhos que se envolveram ali no resgate da criança, né? Que Deus abençoe a cada um de vocês e que não fique nenhuma sequela. Em nome de Jesus, a gente vai continuar orando para que a gente possa saber ainda muitos testemunhos dessa criancinha. A gente quer saber aí quando ela sair do hospital, de repente até recebê-la aqui. Muito bom saber que vocês entenderam que Deus estava no controle de toda a situação, por mais difícil que parecesse. Que Deus continue acalmando vocês e direcionando em tudo. E obrigada, obrigada por compartilhar isso comigo nesse momento. Vou estar orando por vocês, tá? Flávio Marquioro, boa noite para você também. Uma excelente noite para Vanessa Ferreira, que está aqui com a gente. E para Eliane, Deus abençoe, Eliane. Também para Adriana, mandou um audiozão. Não vou ter tempo de tocar, mas obrigada, Adri, pela sua participação, pela sua interatividade.
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0: Vou caindo fora, na sequência da programação vem ele, o homem do chapéu, Adonis Miguel, com toda a sua programação do restante da noite da Oeste Capital FM. A boa parte, finalizando tudo por aqui, F-Hope Music com Nívia Soares. Deus abençoe você, um excelente final de semana. A gente volta a se falar, sabe quando? Na segunda-feira, se Deus quiser.

0: 20h04.
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3613-3130 pra você participar comigo aí. Isso. Hoje tem sorteio, dois combos lá da Zex Centro Eventos, bailão é amanhã com o San Marino. O que, que é dois combos? São dois par de ingresso e dois baldinhos com seis cerveja a cada, hein? É bom demais. É ou não é?

0: tá pronto? Como é que tá o trem aí? Como é que tá o trem aí? Aqui tá tudo de bom.
1: Caboclinho divino,
0: moda sertaneja. É, tem as coisas boas por aí, viu?
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0: tem montaria, tem verso. É uma hora de rodeio no ar.
2: Cadê você?
0: 3361-3130. Tem o álbum da Copa, parceria com a Central das Capas. Vai com mais 70 figurinhas. Vamos sortear também no finalzinho do programa.
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0: pedir, tem numa gaúcha aquela sou cantador de campanha. Essa aí, minha mãe. Bom também, né? Bom também. Pega uma do Tia Sarandei, vamos estrebar.
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0: Spotify. Aí é diferente demais, hein?
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0: Agora tem bailão, não sei, que pega aquela do bandido lá pra ver, vai lá. Pega aquela do São Marino. Essa aí, DJ, hoje, ó. A não ser que amanhã, não sei quem. Só tem dois combos hoje aqui no programa, vai lá já.
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0: Coisa linda, hein?
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0: Olha a Brau de Brasil.
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0: Bom também, viu?
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0: Olha só, a folha da bananeira de verde ficou madura. Quem namora mulher casada não tem a vida segura. Brasil. Cada passo que dá é caminho da sepultura. Olha, bandida, olha assim, ó.
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0: 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Hoje tem sorteio aqui, tem o álbum da Copa, parceria com a Central das Capas pra você, mais 70 figurinhas, tá? E tem o combo do Bailão do Zé com Samba ali na manhã. Ei, vai ser bom, tem Alex Dias também que vai cantar lá amanhã.
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0: Já eu atendo você que vai mandando seu zap, vai participando com a gente aí, tá bom? Isso, já eu atendo você por aqui, beleza? Vai mandando 3361-3130.
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0: 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E essa moto é boa demais, hein? Solta eu aí, ó. Jads e Jadson. Viola está chorando, chorando está meu coração.
1: Brasil.

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0: Ave Maria, que coisa boa.
2: Bom demais, Decra Vistoria, Chapecó e Maravilha juntinho com a gente. Joaçaba também informando a hora aqui pra galera do Brasil Rodeio.
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2: Eita, bom, é bom. Um abraço ao Vini, toda a turma da Decra, Decra, Decra do Brasil. Qualidade, né? Se você vai comprar um carro de lojista ou particular... Não tem blá blá blá não, né? Tem que ter o laudo. Diz, eu quero o laudo. Tem laudo cautelar Deca? É, você já viu, né? Com a cautelar aprovada a Deca é confiança pra você, beleza? Tem que ser aprovada. Tá, beleza? Então, agora vai fazer um check-up. Restrições, pendência, leilão sinistro, a procedência, restrições. Deca informa tudo pra você, né? Não tem conversinha. Tem lojista que não gosta, né? É, é mentiroso também, né?
3: Ei.
2: Não, não só lojista, como o cara no particular também, que é mais avião ainda, hein? Ei.
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2: vale mais assim, vou fechar o brinco, vamos fazer o laudo cautelar, Decra. E se for o que você falou, vou ficar com o carro. Bom, Decra, Chapecó, Maravilha e Joaçaba.
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2: Né? 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Guilherme Benuto, nos bares da cidade, deixa cantar.
8: Vamos assim, ó.

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1: Boa noite. Eu sou João Paulo Ribeiro Capobianco, ministro do Meio Ambiente e Mudança do Clima. Estou aqui hoje para prestar contas à sociedade brasileira dos avanços e dos desafios que temos nesse Dia Mundial do Meio Ambiente. Desde janeiro de 2023, o governo do Brasil voltou a tratar o meio ambiente como um

0: motor do desenvolvimento, não como obstáculo. Assim, estamos mostrando que é possível crescer, gerar emprego e renda sem deixar de proteger nossas florestas, nossas águas e nossa biodiversidade. Nos últimos 3 anos, o desmatamento na Amazônia caiu pela metade. No Cerrado, a redução foi de 32%. E no Pantanal, 65%. Ao proteger nossos biomas, salvamos a biodiversidade e evitamos lançar na atmosfera milhões de toneladas de gases de efeito estufa. Também ampliamos significativamente as áreas protegidas, com a criação de mais de uma dezena de novas reservas ambientais e o reconhecimento de terras indígenas e de territórios quilombolas. Somadas, elas equivalem em torno de 5 milhões de campos de futebol, esses em que veremos nossa seleção jogar durante a Copa do Mundo que se aproxima. Voltamos também a liderar a transição energética, a partir da substituição de combustíveis fósseis por opções mais limpas, como os biocombustíveis e a eletricidade. Teremos estímulos à renovação da frota brasileira, tanto privada quanto do transporte público. Esses resultados são fruto de um amplo trabalho de cooperação entre o governo do Brasil, os estados e municípios e a sociedade civil. Eles só foram possíveis porque voltamos a investir em ciência, em monitoramento e a fortalecer instituições importantíssimas como o IBAMA e o Instituto Chico Mendes de Conservação da Biodiversidade, que foram alvo de tentativas de desmonte em anos anteriores. Outro fator central foi a retomada da cooperação internacional. E depois de 4 anos de exclusão, retomamos o Fundo Amazônia, que agora tem 9 países financiadores. Juntas, essas ações viabilizaram um volume recorde de 204 bilhões de reais em recursos públicos e privados, nacionais e internacionais, para o desenvolvimento sustentável no Brasil. Também voltamos a investir fortemente na recuperação de áreas degradadas e na restauração florestal. Hoje, temos 3,4 milhões de hectares recuperados. Nesse ano, diante da previsão de um novo El Niño, reforçamos o monitoramento e colocamos em campo o maior contingente de brigadistas da nossa história. Aumentamos o número de aeronaves e equipamentos de prevenção e combate e apoiamos em mais de R$500 milhão os corpos de bombeiros dos estados onde há mais incêndios florestais. Hoje, no mundo inteiro, são os critérios ambientais que definem acordos comerciais e abrem as portas do investimento. E na contramão dessa tendência, pode fechar mercados e isolar o país. Proteger as nossas florestas, os nossos rios e a vida de nossas famílias já seria a razão suficiente. E é, ao mesmo tempo, uma garantia para o futuro próspero da economia brasileira. Neste Dia Mundial do Meio Ambiente, renovamos o compromisso de deixar para as próximas gerações um país mais preparado e mais sustentável. Porque proteger o meio ambiente é proteger a vida e o futuro de todas as famílias brasileiras. Muito obrigado.
1: 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Alô, Colo Tintas, 20 horas com 34 minutos. 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Pra galera que tá juntinho com a gente, obrigado pela sintonia. Bom demais, Color Tintas, juntinho com a gente. Aí é show de bola!
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1: 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É bom. 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Isso, é show de bola, né? Vamos tocar o que daqui a pouquinho? Taquaras Bar engatilhando a próxima música, vai lá, DJ, engatilha. 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
1: Eita, mundo velho. É bom igual licado de pressão, né? 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
1: É...
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15: 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Cachoeira, tô bebendo
1: de torneira. Tô bebendo de torneira. 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Brasil Rodeio, 1 milhão de peões, tá mais apertado que rápido em campo aqui. Quanto mais pra frente vai, mais aperta o trem para aqui, né? Pra variar, a boiadeira hoje não veio. Acho que é barbaridade. Mas faz parte, né? Faz parte, faz parte, faz padrão. Daqui a pouquinho o pessoal mandou ali. Vou atendendo do jeito que dá, porque hoje tá daquele jeito, né? 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
1: Eita!
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1: Bom também. Obrigado pela audiência. Brasil Rodeio. Pra galera do Chapéu Rio Negro e Solimões.

0: Moda boa, hein, Jay? Aí o paizão, com o filho aí rodando. Que Deus abençoe, hein? Que é, que dê muita saúde e viva esse sonho, essa realização. Que Deus abençoe cada momento, né? Cada momento e supere todas as dificuldades.
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0: Vamos preparar o sorteio já já pra galera aqui, ó.
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0: Do combo de ingresso, É, também do, álbum da figurinha da Copa, com 70 figurinhas. Tá bom? Já já.
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0: 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Próximo, vamos programar uma música daquelas boas, viu? Fogão de Lenha, do Chitãozinho e Xororó, pra galera que tá ouvindo a gente aqui no Brasil Rodeio. Vai lá. Isso aqui é pra dar uma acalmada no coração.

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1: É, no batidão de espora que eu mandei a saudade embora, tá no ar do nosso Circuito Viola. 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

0: Deixa eu mandar um abraço ao Ribeiro lá de São Lourenço, tá ouvindo nós na escuta da West Capital. Muita gente mandou mensagem aí pra nós. Brasil Rodeio. Deixa eu pegar aqui, rapaz. Boa noite, quero pedir a música Mudão Moderno. Tá bom.
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0: Tá ouvindo lá. O Paulo também mandou mensagem pra gente.
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0: ouvindo. Simone Pan tá ouvindo a gente também. Amanda e quem mais? Maria Clara também tá ouvindo aqui. Vamos ver aqui quem mais, quem mais, quem mais. Boa noite, eu Lourenço, quero ganhar esse álbum, bora participar. A Eliane Marabon também, boa noite, já escutou o programa, participa do sorteio do programa. Abraço. Beleza? O Jorge Lopes coloca nós no sorteio do Zeke. Tá bom, Jorge Lopes, obrigado pela sintonia. Tá ouvindo aí o programa aí, é bom demais, né?
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0: Quem mais? Alô, voz padrão! Voz padrão toca aí, pó 3x4 do São Marino. É o Tony lá de Coronel Freitas. Tá bom, Tony, obrigado pela sintonia, beleza? Quem mais está participando com a gente aqui? Boa noite. Coloca mais no sorteio do álbum da figurinha da Copa. É a Isabela. Obrigado. Quem mais? Quem mais? Veronilce Cordeiro. Veronilce Cordeiro também está participando. Obrigado pela sintonia, tá bom? Prepara o sorteio aí. Beleza, vamos na mensagem. Tô tirando o chapéu para Deus. Depois da mensagem a gente vai fazer o sorteio aqui do álbum e também dos combos aí, beleza? Então aguenta aí, um olho no peixe, outro no gato.
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gente não poderia estar aqui falando de Deus sem tentar buscar um exemplo de amor. Numa sala de aula, certa vez, várias crianças estavam curiosas quando uma delas perguntou à professora: professora, poderia me explicar o que é o amor? A professora sentiu que a criança merecia uma resposta à altura da pergunta inteligente que acabou de fazer. Mas como já estava na hora do recreio, pediu para que cada aluno desse uma volta ao pátio da escola e trouxesse o que mais despertasse em cada um o sentimento do amor. Saíram correndo, apressadas. Ao voltarem, a professora disse: quero que cada um mostre o que trouxe consigo. A primeira criança já foi falando: eu trouxe esta flor, ela é tão linda. A segunda criança já falou: eu trouxe esta borboleta, veja o colorido de suas asas, eu vou colocá-la em minha coleção. A terceira criança completou: eu trouxe este filhote de passarinho, ele havia caído do ninho junto com seu irmão. Não é uma linda gracinha? E assim as crianças foram se colocando. Terminada a exposição, a professora notou que havia uma criança que tinha ficado quieta o tempo todo. Ela estava vermelha e muito envergonhada, pois nada havia trazido, e a professora se dirigiu a ela e perguntou: meu bem, por que você não trouxe nada? A criança, com a voz trêmula, respondeu: desculpe, minha professora, eu vi a flor e senti o seu perfume. Pensei em arrancá-la, mas preferi deixá-la para que seu perfume exalasse por muito mais tempo. Vi também a borboleta, leve, colorida. Ela parecia tão feliz que não tive coragem de aprisioná-la. Vi também o passarinho caído entre as folhas, mas ao subir na árvore, notei o olhar triste de sua mãe e preferi devolvê-lo ao ninho. Portanto, professora, traga comigo o perfume da flor, a sensação de liberdade da borboleta e a gratidão que senti nos olhos da mãe do passarinho. Como posso mostrar o que trouxe? A professora agradeceu à criança e lhe deu nota máxima, pois ela foi a única que percebeu que só podemos